9:01, nosso Paradão Sertanejo aqui na Rádio Esmeralda, viu, gente? Aconteceu uma coisa muito chata agora nessa noite aí, né, Gisa? Uma das nossas ouvintes aqui mais antigas aí, a dona Zélia, né? Escaraboto, teve a sua casa totalmente incendiada, tá? E a coitada estava no serviço, né? Quando chegou do trabalho, se deparou com essa cena aí extremamente desagradável e aterrorizante para qualquer pessoa, né? Inclusive a gente já passou por uma situação dessa, né, Gisa? E olha, gente, é um negócio terrível. A pessoa perde absolutamente tudo. Eles estarão precisando de ajuda, tá? Você quiser ajudar aí com qualquer aí que seja a sua ajuda, às vezes você tem aí roupas para doar, tem alimentos para doar, vão precisar de tudo, né? Às vezes você tem dinheiro para mandar para eles, a gente pode passar o contato aqui da dona Zélia, tá? Você entra em contato aqui no 3231-7800. 3231-7828, perdão. 3231-7828. Fala com a Gisa que ela passa o número da dona Zélia Escaraboto, que tá muito abalada, não podia ser diferente, né? O pessoal já é bem aí com a idade avançada, né, gente? E passar por uma situação dessa, essa altura do campeonato, é mais terrível ainda, né? A gente chega numa idade a mais, geralmente a gente quer dar aquela descansada na vida, né? E aí começa tudo de novo, né? Poxa vida, né? Mas Deus tudo sabe, tudo vê, né? E tudo sabe além do nosso alcance, né? E já tá escrito tudo por Deus, né? A gente tem que obedecer e correr atrás também, né? 9:03, horário oficial de Brasília. A gente conta aí com a ajuda de vocês. Pessoal que tem um coração muito grande aqui em Vacaria, né, Gisa? Pessoal é muito, muito solidário mesmo, né? 9:03, vamos chegando com o nosso Minuto Gospel.

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A bênção do grande Deus Todo-Poderoso virá sobre a tua vida. Mas muitos não vão entender que a bênção veio simplesmente porque Ele te ama.

0: Deus abençoe você, meu amigo, irmão Lázaro. 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
1: Oh, Lord, eu te amo tanto.

0: 9h17 é o nosso Paradão Sertanejo, 15 graus temperatura,
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0: hein?
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0: Meu amigo Kiko tá na nossa companhia, abraço aí pra você.
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0: É o nosso Paradão Sertanejo aqui na Mais Popular. 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
0: Brasil! Meu amigo Vinícius, abraço aí pra você. 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
0: 21h21, horário oficial de Brasília. O Fábio pedindo música. Boa noite, gostaria de pedir uma música, Mulher Maravilha, do Duque Dalvan. Valeu, Fábio. Sadinho ligado com a gente, gostaria de ouvir a música aí do Eterno Netinho. Fim de semana, ofereço com a esposa Almira. Vou procurar se eu tenho aqui, velho. É, Netinho hoje faleceu, né? Vítima de câncer, né? Linfoma de Hodgkin. Aí começou aí sua pele em março do ano passado, né? Chegou a se curar em junho, né? Declarou que estava curado. Em agosto retornou com força máxima, né? Essa doença terrível e extraordinariamente destrutiva, né? E levou esse grande artista, né? Aí o Netinho fez muito sucesso na década de 90, né? infelizmente aí faleceu.
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0: Boa noite, meu amigo. Por gentileza, poderia tocar alguma música do Traiavéia na programação? Da nota mil, parabéns, só gratidão se for atendido. Bom trabalho pra vocês, Deus abençoe vocês grandemente. Abraço aí também para o senhor, abração para o senhor e a dama do rádio também. Valeu, querido. Muito obrigado, só gratidão a vocês aí. Fico com Deus. Deus abençoe grandemente, poderosamente, gratidão. É, vocês viram um maravilhoso trabalho, um excelente descanso. Valeu, querido. É o Luiz Fernando Cabral, sempre muito educado, carinhoso e atencioso. Alô, Luiz Fernando Cabral. Abraço pra você, meu querido.

0: Em meia de internet que eu tô falando. Mais forte, mano.
1: Vamos lá!
0: Isso.

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1: 21:33.
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1: 21:38.
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14: Boa noite, quero pedir uma música. O Some Me Assume, com a banda Ativa. É o William aqui do quilômetro 5.

9h50. É o Paradão Sertanejo aqui na Rádio Esmeralda. 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Vamos chegando com as loterias da Caixa Econômica Federal. Hoje é dia 13, né, gente? Aí 13 do mês de outubro, terça-feira, começamos com a Loto Fácil, concurso 3.803. Dezena sorteada de hoje, 03, 06, 07, 08, 09, 11, 12, 13, 15, 16, 19.

20, 21, 22 e 23. A Loto Fácil, gente, aí teve dois ganhadores. Próximo sorteio amanhã, dia 14, 2 milhões de reais é a premiação. Aqui no concurso 7.141, dezenas sorteadas de hoje, 01, 18, 19, 33, a idade de Cristo e 56, 56. Aqui na acumulou, a premiação está em 36 milhões de reais. Pra amanhã, hein? Time Mania, concurso 2454, dezena associada 03, 11, 42, 46, 47, 67 e 79. Time do Coração Ferroviário de Sergipe, do Ceará, perdão. A Time Mania acumulou 20 milhões e meio de reais. Próximo sorteio dia 15, que é quinta-feira. Vamos com o dia de sorte, concurso 1321, dezenas sorteadas de hoje, 01, 05, 08, 15, 18, 19, 20. Mês da sorte, fevereiro, acumulou em 350 mil reais. Próximo sorteio amanhã, dia 14. Vamos com as loterias também, aqui das 18 horas. É o quinto prêmio, 1.643, 1.643. Quarto prêmio, 1.917, 1.917. Terceiro prêmio, 9.629, 9.629. Segundo prêmio, 3.652, 3.652. Primeiro prêmio, 2.832, 2.832. 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
1: Brasil!
0: 9:55. Meu amigo Luciano trabalha lá no Supermercado Petrópolis, está sempre na nossa companhia, né? Abraço aí pra você, meu querido. 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
0: 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É, meu filho, é nosso Paradão Sertanejo aqui na Rádio Esmeralda mais popular. Vamos até às 11 aí na sua companhia. E hoje se despediu aí, né, Gisele, do mundo, né? O cantor Netinho, né, fez grande sucesso aí na década de 90. Começou sua carreira pela banda Beijo, depois fez sua carreira solo. Extremo aí sucesso no Axé Music, né? Grande nome nacional. Quem nunca ouviu aí, né, as suas músicas embalando aí, né? Passava aí nos programas, aí nos domingos à tarde, né? Como o Domingão do Faustão, né? E era assim uma referência, todo mundo assistia, né? Antigamente, né? Então fez muito sucesso e perdeu aí a luta para o câncer, né? Ele lutou aí, né, gente? Por mais de um ano, né? Aí com essa doença terrível, né? Infelizmente, hoje ele se despediu. Vou tocar aqui uma das músicas mais tocadas aí e de extremo sucesso, que com certeza consagrou esse grande artista que tivemos aí o prazer de conhecer, né? Que foi o nosso querido cantor Netinho, que agora está cantando lá no céu, na Querência Eterna, com o patrão maior, né? Agora faltando 2 minutos para as 10.

0: Vamos nessa, galera!
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3: 22:08.
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4: Olá, Saberzão. Toca Amado Batista, escolha amigo velho. Um abraço para tu e a Gita aí. Toca para todos os amigos que estão na escuta aí. Tassiane, Marcel, Brasil, Elizabeth e Marcel Brasil,
5: Quevedo
4: e o meu amigo Juliano Estância do Baralho. Um abração, amigo velho.

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15: 22 horas e 27 minutos.
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2: 10 horas e 42 minutos. É o nosso Paradão Sertanejo chegando ao seu final. Agradecendo a sua audiência. Os nossos patrocinadores, amigos e parceiros da família Paradão Sertanejo. Agradecendo a minha querida esposa Gisa Vitinice, trabalho maravilhoso. Essa noite extraordinária. Voltamos amanhã, gente. A partir das 4 da tarde tem show da tarde ao vivo aqui na Mais Popular. Um grande abraço pra vocês, sempre com Deus no coração. A Rádio Esmeralda tá louco de bom. Um grande abraço, gente.

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11: 22 horas e 59 minutos.
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20: Pai nosso que estais no céu, santificado seja o vosso nome. Venha a nós o teu reino, seja feita a sua vontade, assim na terra como no céu. O pão nosso de cada dia nos dai hoje. Perdoai as nossas ofensas, assim como nós perdoamos a quem nos tem ofendido. E não nos deixeis cair em tentação, mas livrai-nos do mal. Amém.
21: Poderia ter sido médico, dentista e engenheiro, mas por motivo de força maior, nasci para ser caminhoneiro. E assim Continuarei até que os meus músculos não mais dominam a máquina e os meus olhos não mais enxergarão a pista. Serei caminhoneiro até que não mais escute o ronco do motor, rosnando feito fera nas pistas e rodovias do meu Brasil, da minha pátria. Quando eu não mais senti o odor da lona de freio queimando nas descidas das serras, até o fim serei caminhoneiro, porque profissão alguma, por mais nobre que seja, me derá a liberdade que preciso. O vento menuando soprando meu rosto, a brisa leve balançando meus cabelos, e o vento bravo do norte furtigando os meus olhos. Que profissão me dará o prazer de ser querido por todos, e de ser admirado pelas crianças, e de ser amado, odiado, incompreendido, xingado e bajulado? Que profissão me dará a glória de quase ao mesmo tempo contracenar com os pampas gaúchos, as chaminés paulistas, o samba carioca e a alegria dos mineiros e a beleza indiscutível do nosso litoral? Que profissão me dará o prazer de contar para meus amigos, filhos e netos histórias vividas por mim na jornada do meu Brasil, da minha pátria? E quando eu morrer, terei orgulho de ter sido caminhoneiro e outra dimensão, com meu caminhão enfeitado de nuvens e estrelas, transportando cometas e meteoros pelas pistas e rodovias invisíveis do espaço celestial. Assim na vida, como na minha partida, serei caminhoneiro e
0: feliz. 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
1: Olá, meus amigos, minhas amigas, muitíssimo boa noite. Estamos iniciando o nosso quilômetro 93, o programa dedicado a todos os irmãos estradeiros. Sejam muito bem-vindos, terça-feira, dia 12 mais um. Olha só, ano 2026, mês outubro. E vamos juntinhos aí até as 2 horas da manhã. Músicas e informações do mundo estradeiro vai passar por aqui. Nesse momento em Vacaria, 15 graus, predomínio de céu nublado, sensação térmica, vamos atualizando aqui, de 15 graus também, está uma temperatura super agradável nessa noite de terça-feira. Eu sou o Samir Goulart e estamos ao vivo nos estúdios da Mais Popular com o nosso amigo Tidão. Vamos dar um boa noite, seja muito bem-vindo, bom trabalho, uma ótima semana, que Deus abençoe a todos os nossos irmãos estradeiros. Olha só, liberando a comunicação pelo 984-18-6298, esse é o nosso WhatsApp, pode mandar teu alô, teu recadinho, pedir a tua música, que vamos colocando aí no decorrer da nossa programação. Também mandando um salve aí para todos da audiência, os nossos patrocinadores, amigos e parceiros há 8 anos e meio junto à nossa Rádio Esmeralda. Obrigado pela confiança das suas marcas serem aí anunciadas na nossa programação. E também um alô para todos os caminhoneiros que estão passando aí pelas principais BRs que cortam o nosso município de Vacaria. Agora são 23 horas 6 minutinhos e já vamos iniciando aí os trabalhos dessa noite maravilhosa de terça-feira. Chique, bacanizado! Quero já mandar um abraço aí pro Marcelo Maciel, que é Riachancho na audiência e frequência, do bairro Monte Claro, e também aí o Leozinho, o Léo Pizzas, o verdadeiro sabor da pizza está aqui, são mais de 50 sabores, a sua escolha entre doces e salgados, e tu também pode pedir aí no conforto da sua residência pela teleentrega aí, positivo? Então tá aí, tudo chique, tudo bacanizado. 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Logo, logo em janeiro aí temos a nossa festa, hein? A maior do nosso Rio Grande amado, da nossa Vacaria, uma das maiores festas e eventos aí, é a Festa dos Motoristas de Vacaria, primeira festa do Brasil do calendário das festas é em Vacaria. 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E aí, Mato Grosso e Matia, abrindo os trabalhos dessa noite de terça-feira, e na sequência, Espinho na Cama com as Mineirinhas.

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2: Vamos lá, retornando com o nosso quilômetro 93, mandando abraço para a Livraria do Estudante. Também conosco, olha só, um abraço aí para o nosso amigo que está sempre na audiência, Force Diesel, tudo em bombas injetoras, com o nosso amigo Fabrício. 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Chegando o nosso próximo bloco, Tidão, quebrando tudo com Gilberto Gilmar, Eu Te Amo, Te Amo e Te Amo, com Roberta Miranda. E Caminhão na Estrada, Coração na Cama, com Di Paulo e Paulino. Quero mandar um abraço aí pro meu amigo Jefferson, que é Real Peter, nosso amigo taxista, que tá na audiência ali na Praça Dalto Filho.

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6: Quinze graus a temperatura, terça-feira, terçou, e tá chegando o nosso bloco gauchesco para todas as gaúchas e gaúchos da nossa querência amada vacaria. Tá chegando aí Gaita do Belisário com Tchê Barbaridade, Baile de Fronteira com Luiz Carlos Borges, e fechando o nosso bloco gaúcho, Guasca e Domador com Grupo Candeeiro.

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Quinto prêmio, 1.643. Quarto prêmio, 1.917. Quarto prêmio, 1.917. Terceiro prêmio, 9.629. Terceiro prêmio, 9.629. Segundo prêmio, 3.652. Segundo prêmio, 3.652. E o primeiro prêmio na cabeça, 2.832. Primeiro prêmio, 2.832, é o resultado da loteria desta terça-feira, 12+1 do ano 2026, mês de outubro, das 18 horas. Te dão. Chegando mais um alô pelo nosso WhatsApp 984-186298. Boa noite, meu amigo Samir. Como está? Tudo certo? Tudo chique e bacanizado. Será que o amigo poderia tocar uma música e oferecer para os vigilantes ligadinhos no programa Quilômetro 93 dos amigos das empresas da Ruby Fruit e os mecânicos, o alemão das chaves? Tudo na vida vai e volta, menos a chave 10. Se for atendido, aí só gratidão ao amigo, desejo um bom trabalho, fica com Deus. E a música pode ser aí o musical São Francisco. Amor, gente, forte abraço, meu irmão, tamo junto sempre. Luiz Fernando Cabral, grande irmãozinho Luiz. Olha só, meu irmão, se tu quiser pedir outra música nesses horários nossos, a gente não consegue tocar bandinha. Bandinha ali no horário do nosso amigo garotinho da Palavra Mágica, das 13 até as... das 13 horas até as 16, da 1 da tarde até as 4, positivo. Nesse horário, aí sertanejo mais das antigas, aí dos modão dos caminhoneiros, e também nosso bloco gaúcho que já se foi, positivo. Mas escolha uma sertaneja das modona antiga que nós tocamos pra ti e pros mecânicos da Ruby Fruit aí, os amigos, positivo. Porque agora tá chegando aí as músicas que o nosso amigo Tidão escolheu a dedo aí. Deus com Zezé de Camargo e Luciano, Delícias de Amor com Teodoro e Sampaio, e Chão de Minas com Biá e Dino Franco. Muito boa noite.

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Seja muito bem-vinda à Quarta-feira Quartou. Tenha uma ótima e abençoada quarta-feira. Desejo que o seu dia seja recheado de boas coisas, cheio de amor e de alegrias. Que essa semana seja leve, tranquila e abençoada. Feliz quarta-feira, dia 14 de outubro de 2026. Um alô carinhoso para todos os irmãos estradeiros que estão ouvindo o nosso quilômetro 93. Está chegando o Bom Dia Gospel, o momento reflexão. Ele está comigo, Fernandinho, e a galera está convidada. Fernandinho vai estar na Expovac.

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1: Valeu, valeu, meu amigo Luiz Fernando Cabral. Boa noite, meu amigo. Pode ser, então, milionário José Rico Estrada da Vida, meu irmão. Muito obrigado. Só gratidão, forte abraço. Tamo junto.

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3: Em Vacaria, nesse momento, 12 graus para hoje, quarta-feira, dia 14 de outubro, sol com muitas nuvens e períodos de céu nublado. Noite com pancadas de chuva. Está marcando aqui a mínima aí de 12 graus e máxima de 23 graus. Sensação térmica variando entre 15 e 17 graus, chuva 4 milímetros, a velocidade do vento em apenas 5 km por hora. O sol nasce às 5 horas da manhã com 49 minutos e se põe às 18 horas com 31 minutos. A umidade relativa do ar em 98%, a fase da lua é nova e as rajadas de ventos em locais determinados podendo chegar a apenas 20 km por hora. Essa é a previsão do tempo no nosso quilômetro 93. 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Te dão

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4: .93 em Vacaria, 12 graus, está chegando. Mais músicas no nosso próximo bloco. Pago dobrado com Chitãozinho Chororó, Primavera de Amor, Chico Rei Paraná, Índia com Leonardo. Muito bom dia, quartou.

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3: Então tá aí, chegamos ao final do nosso quilômetro 93, iniciamos na terça e já estamos vivenciando a madrugada de quarta-feira, quartou. Que Deus abençoe a todos os motoristas, os caminhoneiros que estão em suas viagens, que o Papai do Céu abençoe esse dia tão especial, com muita saúde, muita paz, muita empatia, muita tranquilidade e que dê tudo certo. Agradecendo os trabalhos da mesa de áudio do nosso amigo e colega Tidão e desejando um bom descanso. E a todos que estão ligadinhos, está chegando aí mais músicas. Vamos curtir aí Tribunal do Amor com Milionário e José Rico. Vou Mudar de Cidade com Léo Magalhães, Rasgando a Madrugada com Eduardo Costa. E também aí Cachaça com Rick Renner. Na sequência, Oração da Noite e Madrugadão Caminhoneiro. E daqui a pouquinho, às 23 horas, retornaremos aos microfones da Mais Popular ao vivo, trazendo músicas e informações do mundo estradeiro. A todos, muito bom dia, ótima e abençoada madrugada. Fiquem todos com Deus. Fui!

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meu Pai, agora que as vozes silenciaram e os clamores se apagaram, aqui, ao pé da cama, minha alma se eleva a Ti para dizer: creio em Ti, espero em Ti, amo-Te com todas as minhas forças. Glória a Ti, Senhor. Deponho em Tuas mãos a fadiga e a luta, as alegrias e desencantos deste dia que ficou para trás. Se os nervos me traíram, se os impulsos egoístas me dominaram e dei lugar ao rancor e à tristeza, perdão, Senhor, tem piedade de mim. Se fui infiel, se pronunciei palavras vãs, se me deixei levar pela impaciência, se fui um espinho para alguém, perdão, Senhor. Nesta noite não quero me entregar ao sono sem sentir sobre minha alma a segurança da Tua misericórdia, Tua doce misericórdia, inteiramente gratuita, Senhor. Eu Te agradeço, meu Pai, porque foste a sombra fresca que me cobriu durante todo este dia. Eu Te agradeço porque, invisível, carinhoso, envolvente, cuidaste de mim como uma mãe em todas estas horas. Senhor, ao redor de mim, tudo já é silêncio e calma. Envia o anjo da paz a esta casa. Relaxa meus nervos. Sossega o meu espírito. Solta as minhas tensões. Inunda meu ser de silêncio e de serenidade. Vela por mim, Pai querido, enquanto eu me entrego, confiante, ao sono, como uma criança que dorme feliz em Teus braços. Em Teu nome, Senhor, descansarei tranquilo.

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0: Eu sou casado, Léo.
1: Obrigado,
2: Léo.
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2: Obrigado. Vai com a Chicão, tudo bom?
3: Uma alegria inteira aqui com a gente. Um prazer muito grande. Vamos cantar essa música aí, vamos?

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1: Mas hoje eu vejo uma feita, foi lá no compadre dele, foi ajudar numa marcação. Naquele tempo, os vizinhos se ajudavam muito nas marcações, não tinha uma marcação, ou castração legada e tal. E o juiz foi lá para dar uma mão pro compadre dele lá. E daí o compadre Dinarte, muito amigo dele, companheiro de rodeio, foi lá para dar uma mão pro Dinarte. E daí passaram o dia inteiro lidando, marcando terneiro e tal e coisa. Chegou, e o juiz também foi, tinha comprado um Fucão 1500. E foi com o Fucão dele, que tinha comprado um Fucão velho. E foi lá e se exibindo até lá, inclusive. Um Fucão, não era novo, mas um Fucão em bom estado, inclusive. E aí tá lá da lida, e fizeram toda aquela lida e tal e coisa. Detalhe, o Juvencio se preparou para vir embora. E o Dinarte velho chegou e disse: Juvencio, eu tenho um terneirinho, morreu a mãe do terneirinho, a vaca velha morreu no da cria aí. E eu não tenho saco para criar terneiro guacho, mas você que gosta de criar bicho guacho, leva esse terneiro para ti. Um terneirinho novinho, recém-nascido. Ah, não, se tu me der, eu levo. Eu gosto desse bicho. Eu tenho lá, ovei, uns colheirinhos lá, guache, eu crio, vai deixar que eu levo. E botou aquele terneirinho no banco de trás do Fucão e se bolhou para casa. Mas tá indo lá, quando saiu, não tinha uma parte asfaltada, ele saiu naquela parte de asfalto ali. E estava a Polícia Federal atacando os autos. E viram aquele gauchão, aquele chapeuzão quebrado na testa, mandaram parar. Mas o cara conhecia o juiz já de nome e tal. E, os documentos, postou os documentos e tal. Daí o guarda olhou para dentro do auto, tinha aquele terneiro no banco de trás. Mas, seu Juvencio, o senhor não sabe que é proibido levar animal dentro de automóvel? Olha, seu guarda, o senhor não está vendo os documentos? Diz que cabe 5 e estamos só em 2 aí dentro.
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muito bom dia, senhoras e senhores. 5:01, estamos chegando para esta manhã de quarta-feira, hoje dia 14 do mês de outubro de 2026. Hoje é dia de São Calixto I. Hoje, o dia de levar seu ursinho de pelúcia para o trabalho ou para a escola. Também o dia do meteorologista, dia mundial da normalização e dia nacional da pecuária.

Temperatura nesse instante, que na Manoel Dublin está em 14 graus. Previsão para hoje, sol com algumas nuvens e períodos de céu nublado. Marcando chuva para de noite, tem 4,3 milímetros. E a máxima hoje deve chegar aos 23 graus. Começando por aqui, cumprimentando você, nosso amigo do campo, nosso amigo da cidade, você que está indo para o trabalho, você que já está trabalhando, sejam todos muito bem-vindos. Sou Anderson Duarte, faço companhia até 6h25, melhor da música do Rio Grande. 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Abraço Elias, abraço Marcos, toda a equipe.

984-18-6298. Sua mensagem de texto, seu áudio básico, aquele de até 30 segundos. Ou 32-31-78-28. Ligue e fala direto comigo no estúdio da Mais Popular. Começando a parte musical de hoje, vem trazendo Fogo de Chão, a Carreta. Depois o grupo Carqueja Vaneira do Peão Ajustado. Tinha barbaridade aí, o bico é que bico. 5 e 5.

0: prazer tê-lo ao meu lado nesta carreta, amigo velho.
1: Com imensa alegria, esse gaiteiro do Rio Grande, Edson Dutra, traz o seu abraço, o seu carinho, a sua parceria a esse grande artista, o Kiko, brilhante cantor do grande Fogo de Chão.

5:18, seguimos por aqui com vocês hoje ao vivo, Major. São os dois dias aí só para resolver umas lidinhas na Bela e Santo Major. Então, de volta. As pessoas já tá ligado conosco, alô, seu Valmir. Pediu o baile do Sapucaí, vem nesse bloco. Nosso amigo Rui Teles também já tá por ali. Pediu os Serranos, Tordilho Negro. Alô também pro seu Osmar. O Osmar já tá cedo ali na pegada. Alô, tio Osmar, alô, Claudio Omar. Abraço. Vamos seguindo por aqui então, trazendo aí neste bloco o baile do Sapucaí, os Araganos e o Tordilho Negro Serrano. Agora 5:19.

dia aos ouvintes. Mandar um alô aí pro Paulo, pro Júnior, pro Ângelo, pro seu Quevedo, pro Alemão do Campestre, pro seu... seu Quevedo, o de Paula, o tio Mica, se possível, o lobisomem da rua.

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soja fechou o dia ontem em R$ 147,00 a saca, milho em R$ 70,00. Feijão preço médio na saca de 60 quilos, já mudou um pouco, R$ 204,00. Boi gordo R$ 12,99. Terneiras e terneiras R$ 14,50. A vaca gorda R$ 11,50. Cordeiros e cordeiras R$ 12,50. No suíno preço médio R$ 6,00. O dólar fechou o dia ontem em alta, R$ 5,01.

Leonardo. Leonardo Luiz Serafim Cole. Ali. E o palco da Cavaco. Lá pro pessoal da Live Mentes.

0: Nosso amigo Jonas, vulgo Bigode. Fala, Bigodinho.
1: Bom dia, Duarte. Bota uma pra nós escutar aí, neguinho macho. E oferece pro Paulo, pro seu Quevedo e pra essa gauchada que tá escutando o programa aí. E aquele abraço aí, Duarte. E pro meu irmão também, o Éder, que mora no bairro Imperial. E aquele abraço aí, Duarte. Fique com Deus aí, tu é um baita de um cara aí. Eu te considero aí. E um abraço do tamanho do Rio Grande.
0: As que tarde. Um abraço aí, tio Jonas. Vamos trazendo também este bloco aí pro nosso amigo Evandro Mesquitas, Sinuelos. Abraço aí, tio Juliano Barbizé também já tá por ali. Pau que dá cavaco, João Luiz Correia. Neguinho Macho e Sinuelos. 5h34.

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Já de volta agora, 14 minutos faltando para as 6, a Lubrizada. O pessoal já tá ligado conosco e linkado também, né? 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

abraço pra gurizada do leite, pessoal que já tá na atividade, aquele abraço. Nosso amigo alemão, pessoal do Campestre, já tá por ali.

gurizada, o grupo do Duarte. Em breve novidades aí, gurizada. Tô ajeitando as letras, tô ajeitando. Trazendo neste bloco aí os nativos a primeira vez. Pois na sequência aí Leopoldo Raceira aí. Segredos do meu cambicho.

E aí, meu amigo Duarte, bom dia. Estamos te matando por aqui, tá ok? E acordar desde as 4h12. Um bom dia pra ti aí, um bom dia pro meu amigo Pedrão, da SOS Segurança, meu amigo Kiko, o Jair, o Pedrinho, o Paulo do Quinto, o Gauchinho do Açougue, seu Adão, deve estar dormindo essa hora, né? O meu chefe Luan, lá do Pomar, meu amigo Marcelo do Pomar 4, tá ok? E é isso por aí, tá ok, Eduardo? Vamos dar alô pra quem nós dá alô, quem não dá não ganha, né? Tá ok? Toca pra nós aí, poxa molhada, tá bom? Bom dia.

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6:02, temperatura está em 14 graus, tempo encoberto aqui na bancaria. Mais uma semana enfrascada, hein? Certo, um dia melhor. 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

0: 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Alô Elias, alô Marcos, toda a equipe, aquele abraço. 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Amigo Elimar já tá por ali, fala seu Elimar.
1: Bom dia meu amigo Duarte. Um abraço a toda a gauchada que está ouvindo o programa do meu amigo Duarte na Rádio Esmeralda. Quartou.
0: Pois é, né? Quartou. Um abraço pro seu Quevedo então, né, seu Quevedo? Vou mandar um abraço pra ver se eu vou ganhar um abraço.

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cruzou das 6, o relógio é Sulera, 6:12. Vamos por aqui até as 6:25. Aí, pessoal, segue ligando, segue participando. Nosso amigo Evandro Marques Shark. Cabanhelo Shark. Cabanhelo Marques. Que tradição, né? Tá ficando especial essas lidas aí de porta cuia. Espeto de virar o assado. Mais que temos por ali, chaveiro, é isso aí, o grande Shark se destacando. Vai pra ti, meu parceiro, vai, meu compadre, é o delegado do Grupo Carqueja. Depois na sequência é cavalo na sorte aí pro pessoal e do ICT, toda gurizada que estão lidando pelos galpão já, uns mateando, outros já estão na lida. Gabriel, Paulinho, Alex, Lisandro, Moisés, toda essa turma aí que estão sempre. Agora 6:14.

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0: 23. Como é que diz o Paulinho? Sem tempo pra mais nada. Fala aí, Paulinho, bem aceleradinho.
1: Bom dia, meu amigo Eduardo. Temos chegando aí na finaleira, ligado na programação. Puder mandar um alô aí pra minha mãe Zenir, pros irmãos Jair e o Júnior. Os amigos aí, o meu compadre Osmar. Já tá na linha dele, o Claudio Omar. E o Juliano. O Evandro. O André. Tantos amigos que estão na escuta aí, seu Pingo Resende.
0: É, passou dos Campeça, 30, tem que dar uma aceleradinha, né?
1: E aquele abraço pro Bolacha aí, o Paulinho. Puder, bota quando acabar no Crioso, que é tempo.
0: Dá uma aceleradinha, bota num e-mail ali pra dar uma acelerada, né, o Tidão. O nosso amigo Bigode da Coxia, tá na Coxia, então, um grande abraço. Ele, seu Renato, toda a família aí. Pediu Amanhecer. Aqui é a música que pediu. Amanhece na campanha, não achei amanhece. Vamos de Amanhecer no Pampa com Iedo Silva. E pro nosso amigo João do Mauá, que é o Cantando Minha Palmeira, o saudoso Zé Mendes. E aí, se der tempo, eu mando a cavalo num crioulo. Grande abraço a todos, um excelente quarta-feira. Amanhã estaremos de volta ao vivaço. Bom dia, Gaúcha, a partir das 5 da manhã. Grande abraço e até amanhã.

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1: Em Vacaria, pontualmente, 6:30, esse é o horário oficial de Brasília.
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1: Bom dia, destaques da primeira edição desse dia 14 do mês de outubro, ano 2026, é quarta-feira, estação é primavera, fase da lua é nova. A Guarda Municipal atendeu 2 acidentes com danos materiais e emitiu 4 notificações nas últimas 24 horas. Brigada prende homem por embriaguez ao volante. Durante a operação, Brigada prendeu homem com mandado judicial contra si. Foragido, localizado pela Draco e preso, foi ontem. Incêndio destrói parcialmente a residência no bairro Pradense, foi no finalzinho da tarde, início da noite. Vice-prefeita avalia desempenho nas urnas. Abertas inscrições para curso do Bernardino Rodrigues Padilha. Ponte do Corfe, a partir de hoje, interditada. Mensagens apontam Volcaro como sócio de rede de prostituição. Candidato Bolsonaro diz que não vai mesmo ao debate agora de domingo na televisão. Esses e outros assuntos, a partir de agora, na primeira edição. 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Agora são 6 horas e 33 minutos, vamos conferindo. 6 horas e 33 minutos, o tempo encoberto aqui em Vacaria, previsão é de chuva. Previsão de chuva, 14 a temperatura mínima, 21 a máxima, 97% a umidade relativa do ar. Amanhã, quinta-feira, o tempo volta a chover, 12 a mínima, 19 a máxima, 97% a umidade relativa do ar. No dia 16, sexta-feira, chove, nublado à tarde, 8 a mínima, 18 a máxima, 96% a umidade relativa do ar. O sol nasceu 5:47, claro que ele não apareceu. Às 18:32 o pôr do sol, vento 6 km por hora, índice de pólen é alto, Luciano. Hoje é dia nacional da pecuária, dia do jiu-jitsu em São Paulo, dia mundial da padronização, dia da normalista e, é claro, dia do normalista em 2026. Agora são 6 horas mais 34 minutos, vamos conferindo. 6:34, o tempo encoberto, a previsão é de chuva, temperatura 14 graus, vamos aos indicadores econômicos, a saca de soja 146, não houve alteração, o milho 73, trigo 1.350 toneladas, feijão preto 250, o carioca R$ 300, o boi 12,70 e a vaca 11,20. Bolsa de São Paulo fechou em queda de 1,04%, o índice de Jones em queda também 0,35%, Nasdaq em queda 0,15%, grama do ouro de 24 quilates 656,03, 18 quilates 496,83, o dólar comercial em alta 5,02, alta de 0,71%. E o euro, 5,62, alta 0,7%. Agora são 6:36, não vá perder a hora e não vá perder a responsabilidade, o tempo aqui em Vacaria é encoberto, mas por enquanto é bom. A previsão é de chuva hoje, amanhã e depois, estamos com a temperatura de 14 graus, e agora vamos de imediato, até que não passe o espaço eleitoral gratuito, vamos divulgando de veredinha agora todas as loterias, começando pela loteria das 18 horas, o quinto prêmio, 1.643. Quarto prêmio, 1.917. Terceiro prêmio, 9.629. Segundo prêmio, 3.652. Primeiro prêmio, 2.832. Das 14, 7.261. Das 16 horas, o primeiro prêmio, 5.450. Das 21 horas, primeiro prêmio, 9.333. Agora temos aqui a Lot Fácil, concurso 3.813, os números que foram sorteados. Vamos ver quem, quais são. Concurso 3.803. Vamos anotando os números aí, 03, 06, 07, 08 e 09. Depois marquem aí 11, 12, 13, 15, 16, 19, 20, 21, 22 e 23. Dois ganhadores, 946.676. Um deles é de Igarapé, Minas Gerais, e outro é de Recife, Pernambuco, 203, com 14 acertos, 1.955. Agora vamos trazer a quina. Aqui no concurso 7.141. Um abraço para o Adonis Cuse, depois de alguns dias, ontem ele apareceu. Ele e o Adriano Silveira. Alô, Adriano, lá na cidade de Bom Jesus, um abraço para você. O concurso da quina é o 7141 ou 7141, os números sorteados são 01, 18 e 19, parece fácil assim, mas depois é que a gente vê que não é fácil não. 33, 56, ninguém acertou 5, mas tem 158 que acertaram 4 números, 5.156 para cada um. Time Mania, concurso 2.454, números 03, 11, 42, 46, 47, 67, 79. Com 7 não tem ninguém, tem 5 com 6 acertos, 30.021. Abraço para o Gatão, sempre já tomando seu chimarrão e nos acompanhando. Dia de sorte. É, mas essa vez a sorte ficou no outro lugar aí. Concurso 1.321, número sorteado 01, 05, 08, 15, 18, 19 e 20. Mês da sorte é fevereiro. Tem 22 com 6, com 7 não tem ninguém. 3.168 para cada um. Agora são 6:39, 6:39. Não vá perder a hora e não vá perder a responsabilidade. O tempo aqui em Vacaria é encoberto. A previsão é de chuva. Está começando hoje a 60ª edição da Expovac. Aqui diz aqui o Flávio Bolsonaro: não vou ao debate da Bandeirante agora no domingo. Esses dias eles fizeram debate lá na Globo. O presidente atual não quis ir e daí acabou não saindo. O Flávio Bolsonaro não foi e o debate acabou não indo. E agora deve ser esse aqui da Bandeirante de domingo, acho que o presidente da República vai, porque no outro ele saltou fora. Agora, nesse sozinho, acho que é mais fácil, né? Mensagem aponta um Volcaro como sócio de rede de prostituição e recrutamento, diz um portal. Mas que coisa, hein? Que país, né? Vamos ao comercial, já voltamos.
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1: Agora são 6 horas e 48 minutos. O tempo aqui em Vacaria é encoberto, temperatura de 14 graus. Vamos de imediato passando para as informações da área da segurança pública. Até que termine o espaço eleitoral gratuito, nós vamos levando assim como dá. Vamos então às policiais, Jonatas.
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1: A Guarda Municipal, nas últimas horas, atendeu 2 acidentes de trânsito com danos materiais e 4 motoristas foram identificados com base no Código de Trânsito Brasileiro e também 1 foi removido para o depósito credenciado do DETRAN. Durante o patrulhamento pela rua Gili Castilhos, uma guarnição foi abordada por um motorista relatando que seu veículo havia sido atingido por outro. No local, identificada a condutora, um veículo Celta, a qual apresentava sinais visíveis de alterações na capacidade psicomotora, bem como odor etílico, fala arrastada e andar cambaleante. Diante da recusa, a condutora, em razão do teste de tirômetro, foi realizado o termo de constatação e foi dada a voz de prisão. A mesma foi levada até a UPA para laudo médico e depois a delegacia para registro da ocorrência. O veículo foi recolhido ao depósito credenciado do Detran. Encontra-se lá na sede da Guarda Municipal um cartão bancário em nome de Vinícius Nunes e também uma carteira marrom com documentos em nome de Gelson Quinteiro Rodrigues. As informações são da Guarda Marta Lima. O 5º Pelotão de Bombeiro Militar de Vaqueria atendeu uma ocorrência de incêndio em residência na rua Fábio de Souza Duarte, no bairro Paradense. Foi por volta das 18h50, quase já no comecinho ali da noite. Ao chegar do local, a guarnição constatou que a entrada do imóvel estava tomada pelas chamas. O combate ao incêndio foi iniciado pela parte frontal da residência, com acesso também pelos fundos, o que permitiu verificar que o fogo ainda não havia se propagado para esse setor. A sala, área onde iniciou o incêndio, restou totalmente danificada. A cozinha e os quartos foram preservados na ação direta do fogo, embora tenham apresentado danos no imóvel em decorrência do calor das chamas e também da fumaça. Foram utilizados cerca de 4.500 litros de água e 3 bombeiros lá estiveram com um caminhão autobomba-tanque. No momento do incêndio, 2 idosos irmãos encontravam-se no imóvel acompanhado de uma neta. Após perceber o estouro seguido do surgimento de chamas na sala, a neta retirou os dois do interior da residência, que não se machucaram. Após o combate, os idosos, 82 e 85 anos respectivamente, foram avaliados pela equipe de resgate. Ambos haviam inalado um pouco de fumaça e, diante da alteração dos sintomas e sinais vitais de um deles, foram encaminhados à unidade de pronto atendimento, a UPA, para avaliação médica e depois liberados. A Brigada Militar prendeu um motorista por embriaguez ao volante. Foi na noite desta terça-feira, a Brigada Militar de Vaqueria prendeu um homem por embriaguez ao volante e também apreendeu uma arma de fogo lá no bairro municipal. A equipe policial da Força Tática foi acionada após o motorista colidir seu veículo contra o muro de uma moradia. Durante o atendimento, os policiais visualizaram um indivíduo armado que dispensou a arma de fogo no interior de um imóvel e fugiu em direção à área de mata, não sendo localizado. Durante a ação, foram apreendidos uma espingarda calibre .36 com numeração suprimida, um estojo deflagrado, um aparelho celular e 3 pendrive. Condutor, envolvido no acidente, apresentava sinais de embriaguez, recusou-se a fazer o teste diante dos fatos, recebeu voz de prisão em flagrante, sendo encaminhado para atendimento médico e depois apresentado à delegacia de polícia de pronto atendimento. O veículo foi removido do depósito. A ocorrência foi atendida pelo 10º BPM.

0: após a prisão, o homem foi encaminhado para avaliação médica e depois apresentado à delegacia de pronto atendimento para os procedimentos cabíveis e legais. A Delegacia de Repressão a Ações Criminosas Organizadas, a Draco de Vacaria, prendeu preventivamente um homem de 31 anos de idade que estava foragido do Poder Judiciário. A captura ocorreu na tarde de ontem na localidade de Bela Vista, após trabalho de inteligência policial e cruzamento de dados. Conforme as informações policiais, o homem possui registro por tráfico de drogas, porte ilegal de arma de fogo, incêndio criminoso no contexto de violência doméstica, furto em residência, ameaça, lesão corporal, perturbação à tranquilidade e desobediência também. Após a prisão, foi encaminhado à unidade de pronto atendimento para exame de lesão corporal. Na sequência, foi apresentado na delegacia de pronto atendimento, conduzido ao presídio local, onde permanece, a partir de agora, à disposição do Poder Judiciário. A ponte do Corf, em Campestre da Serra, será interditada nesta quarta-feira, a partir das 7 horas, a realização do serviço de manutenção daquela ponte. A informação foi divulgada pela Prefeitura. De acordo com a administração municipal, a previsão é de que o trecho seja liberado ao tráfego até o final do dia de hoje. Agora são 6h55, temos acho que um espaço comercial, mas ainda temos mais algumas informações.
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0: Obrigado, Jonatas. Agora são 6 horas e 58 minutos. O tempo aqui em Vacaria permanece encoberta. Temperatura é de 14 graus. E a Corsã fará

0: A terceira etapa da obra, que vai possibilitar a operação de duas bombas de captação de água na barragem Arroio das Chácaras, aqui em Vacaria, será nesse dia 15. A intervenção é necessária para aumentar o volume de água enviado para a estação de tratamento aí, especialmente em períodos de maior consumo. Durante o dia, poderá haver baixa vazão, oscilação e abastecimento de água ficará prejudicado em alguns locais. Para outras informações, podem ser utilizados os canais da Corsan para maiores esclarecimentos. Estão abertas as inscrições para o curso da Escola Bernardina Padilha e agora é a vez do horário eleitoral gratuito.
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17: Obrigado, Jonatas. Agora são 7:13, 7:13 e o tempo aqui em Vacaria, dá pra gente dizer que é bom, mas sei lá. Previsão de chuva hoje, amanhã e depois. Sempre digo, previsão não é exatidão. Vacaria está com tudo pronto para a 60ª edição da Expovac, um dos tradicionais eventos da região, que acontece dia 14 até 18 desse mês no Parque Nicanor Kramer da Luz. A feira reúne tradições agropecuárias, negócios, cultura, entretenimento e também programação diversificada, atraindo produtores, criadores, expositores e visitantes de diferentes locais. E agora vamos trazer o Leonardo Silveira, nosso colega, vice-prefeito, avalia desempenho agora nas urnas. É contigo, Leonardo.
5: O vice-prefeito de Vacaria e candidato a deputado federal pelo PDT, Fernando Lucena Maciel, fez uma avaliação positiva do resultado obtido nas urnas. Ele agradeceu os votos recebidos e enfatizou que sua candidatura nasceu com o propósito central de buscar maior representatividade política para Vacaria e região dos Campos e Cima da Serra. No município, ele conquistou 3.400 votos, alcançando a soma de 5.743 votos em todo o território gaúcho.
7: Para agradecer, né, agradecer os quase 6 mil votos aí que a gente alcançou, agradecer a cada pessoa que depositou o seu voto, a cada munícipe, seja de Vacaria ou de diversas cidades aí que a gente acabou visitando. Agradecer a minha família, né, que foi foi o baluarte aí, para que a gente fosse e se mantesse equilibrado até o final, né, e aqueles amigos que se engajaram, né, ao decorrer dessa jornada. E agradecer muito, por causa que, olha, você fazer aí quase 6 mil votos, sendo que um pouco mais da metade deles na tua cidade e uma grande parte, né, eu acho que sei lá, 60% em várias cidades, né, foi além da campanha, né, nós levamos o nome de Vacaria para muitas cidades, né, eu até não contei quantas cidades, mas foram muitas cidades através das atividades que a gente tem, né, Leonardo, que seja como educador físico, seja como atleta mesmo, que a gente participa de competições, seja como radialista, né? Então a gente acaba levando o nome da nossa cidade. E isso que a gente fez, uma campanha totalmente voltada para a nossa região, que o propósito era esse, era trazer o recurso, e ainda é, né? Trazer o recurso aqui para Vacaria e para os Campos de Cima da Serra. Mesmo assim, o pessoal de fora também entendeu que a nossa caminhada era justa e também se engajou nisso.
5: Ele defendeu que a eleição de representantes genuinamente ligados à comunidade local para a Assembleia e para a Câmara é um passo crucial para o desenvolvimento na região. Na visão do vice-prefeito, ter deputados que conhecem a realidade dos municípios facilita diretamente a articulação e a conquista de novos recursos e investimentos federais e estaduais.
7: Alguns fatores, um deles é a desinformação. Né? A desinformação, porque eu, além de fazer campanha, pedir voto, eu estava trabalhando também numa conscientização das pessoas. Eu estava informando elas que eu era candidato, porque as pessoas não pesquisam, né? Infelizmente, a gente respeita, cada um tem o seu voto, né? Não é achar uma culpa de alguém aqui, mas a nossa comunidade, pelo que eu senti na rua, ela não se informa. E também não sabe realmente a importância que tem um representante para o dia a dia do nosso cotidiano, né? A falta que faz e a diferença que faz. Então, eu atribuo isso, vamos dizer assim, essa questão do pessoal não depositar votos aqui ao desconhecimento das pessoas, a não terem o entendimento da importância que faz, da diferença que faz ter um representante aqui.
5: Quanto aos rumos de sua carreira política, Fernando Maciel declarou que o momento atual é de reflexão e avaliação dos próximos passos. Ele ponderou que a sua prioridade absoluta é dialogar com a chefia do executivo e encontrar maneiras práticas de continuar contribuindo com o município.
7: Eu preciso fazer algumas avaliações partidárias também, né? Porque, embora a gente está num partido desde 94, mas algumas escolhas feitas pelos líderes nacionais não nos agradam, né? Tanto é que levaram aí o partido a amiudar-se demais, né? E fazer essas avaliações, aí ver como que eu vou caminhar daqui para frente, conversar com as bases também. Mas o intuito agora é trabalhar os próximos 2 anos para nossa cidade. Eu fui eleito vice-prefeito de Vacaria. Eu tô para trabalhar, né?
5: Do jornalismo, Leonardo Silveira.
17: Muito bem, Leonardo, agora são 7 horas e 19 minutos, primeira edição é para a Livraria do Estudante, super ofertas Livraria do Estudante, liquidação de inverno, grande feira de brinquedos, novidades de meia estação e lotes de leilão. 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Agora são 7h20, o tempo aqui em Vacaria, olha, o sol está querendo aparecer, a temperatura é de 14, vamos trazer agora as frases, vamos ver o que que a produção nos reservou para hoje, parece que são frases meio amorosas aqui. A saudade só não mata porque tem o prazer de torturar. É verdade mesmo. Sinto saudade do que não vivi com você e um desejo enorme de matar essa saudade vivendo, é claro. Fica combinado, então. A gente mata à vontade, deixa lugar para a saudade e tenta não se aproximar. A saudade não gosta de morrer, ela gosta de matar. A pior saudade é aquela que não podemos matar, pois o motivo de sua existência já deixou de existir. São 7h21, temos mais um comercial e já em seguida de volta.
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17: Agora são 7h24. Pois olha, o que a gente vai dizer? O tempo é bom? Sei lá. Previsão de chuva hoje, amanhã e depois, mas agora está bem alinhadinho aí. 15 graus agora a temperatura. O Hospital Nossa Senhora de Oliveira realiza dia 28 desse mês o Complexo de Saúde Campo de Cima da Serra, em Vacaria, nova campanha de doação de sangue. Ação promovida pelo Clube Sangue Bom, Secretaria Municipal de Saúde e MOX, em parceria com o Hospital Vacari, tem como finalidade alcançar 100 candidatos cadastros para doadores. Para participar, é necessário realizar cadastro prévio junto ao Hospital Nossa Senhora de Oliveira e o telefone é o 3231-7000. Entre os critérios estão ter mais de 50 anos, estar em boas condições de saúde e apresentar documento oficial com fotografia. A doação também está sujeita a novas regras que já estão em vigor. Evitar alimentos gordurosos nas 3 horas anteriores à doação do sangue, dormir pelo menos 6 horas na noite anterior. Também existem restrições temporárias e também definitivas relacionadas às doenças, procedimentos médicos e uso de determinados medicamentos. As doações devem respeitar ainda os intervalos estabelecidos, 90 dias para mulheres com máximo de 3 doações em 12 meses, 60 dias para homens com no máximo 4 doações no período. A mobilização busca também ampliar o número de doadores e contribuir para o atendimento das necessidades de sangue do Hospital Nossa Senhora de Oliveira e também da região. Agora são 7:26. Olha aí o sol brilhando agora aqui em Vacaria. Deve estar brilhando também aí na região. Tem alguns locais aí que o sol ainda não começou a aparecer, mas aqui já está aí, ó, brilhando. Mas é presente, escutamos o comercial de novo, vamos lá.
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17: Mas olha, são 7h30, apenas manchete. Fachin determina que a Polícia Federal deve encaminhar menções no caso Master, sem exceção. Com frio prolongado, Rio Grande pode ter dias com temperaturas menores que 5 graus. Quem diria? Tal de fenômeno El Niño. Há 12 dias das eleições, o governo federal anuncia perdão de dívidas de mês. Mas não é lá muita coisa, não. Não é lá grande coisa. É só aí 12 bilhões, o que é isso aí? Cultivo canola alcança maior área no Rio Grande do Sul. Agora são 7h30, eu vou mais uma volta, fiquem com o Miro Santos e Jonathan Dutra no Fala Cidade. Obrigado a todos e um bom dia.
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9: 7:36.

0: Alô, gente amiga da Esmeralda, bom dia! Estamos chegando mais uma vez com a graça de Deus no Fala Cidade da Esmeralda nessa manhã de quarta-feira, meio de semana, 14 dias do mês de outubro de 2026. Com tempo bom, mas encoberto, né? Céu nublado. Tá com cara de sol hoje, já tem aberturas aí no céu, dá para ver um pouco do azul. Tomara que seja um dia de sol. Tá difícil aparecer o solzinho aí. Eu não sei há quantos dias já estamos sem o brilho mesmo do sol. Algumas aparições de forma muito discreta do Senhor Sol, mas aquele sol mesmo que brilha de céu limpo, oxe, faz alguns dias que nós não temos aí o prazer de ver, né? Quem sabe hoje, então. Mas já a projeção do tempo mais instável para os próximos dias. É o que eu quero saber com o Coutinho daqui a pouco, até porque nós temos vários eventos a partir desse final de semana em comemoração ao aniversário de Vacaria. A Feira do Livro, que já começa depois de amanhã, na sexta-feira, vai até a terça. Na próxima semana começa o balonismo, que vai até o domingo. Então são diversas atividades. Tem Spovac lá no Parque de Exposições, né? Tem também lá o Festival do Cordeiro, que acontece nesse domingo. Então são muitas atividades desta, a partir do final desta semana, até o final desta semana, até o dia 25, lá nós teremos eventos grandes na nossa cidade aí. E que o bom seria, né? O bom seria se o tempo colaborasse. Porém, nestes tempos de El Niño, tá bem complicado ter vários dias. Como diz o Coutinho, olha, quando tem aí 24 horas, 30 horas de tempo bom, tem que se comemorar e só agradecer. Mas enfim, o que tiver que ser, será. Os eventos estão programados e vão acontecer. Inclusive o próprio Festival do Cordeiro, que o pessoal já preparou lá uma estrutura melhor, já prevendo esta situação de chuva, possibilidade de chuva aí. É no domingo agora, dia 18, lá no Parque Nicanor Kremer da Luz. Então os eventos vão acontecer com ou sem chuva. O bom seria que fosse com o tempo seco, para que assim, tudo com que é evento, né? É melhor com o tempo bom, tempo seco, porque assim as pessoas podem se deslocar, podem ir, o tempo não atrapalha. Mas o que tiver que ser, será, como disse. Um grande abraço para você que nos acompanha já desde muito cedo aqui na Rádio Esmeralda, na programação da mais popular. Já tivemos o Bom Dia Gaúcho com o Anderson Duarte, primeira edição com o Bosque, e vamos nós agora com o Fala Cidade até às 10h30, e aí chega depois o Leonardo com o Comando Geral. Vamos já chamando o Ronaldo Coutinho para as informações do tempo nesta quarta-feira.
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0: Vamos lá então ouvir o Ronaldo Coutinho sobre a situação do tempo na nossa cidade, na região, enfim. Hoje é quarta-feira, dia 14, estamos com 16 graus de temperatura, céu nublado neste início de manhã, sem chuva, não choveu ontem também, passamos só com o tempo nublado. Estava falando aqui, Coutinho, nós teremos aí diversos eventos agora, do final de semana em diante, até praticamente final do mês, em comemoração ao aniversário de Vacaria, Feira do Livro, que começa na sexta-feira. Tem a Spovac, que é uma exposição agropecuária aqui em Vacaria, né? Tem festival de balonismo, e a gente quer saber aí como é que vão ficar as condições do tempo para restante desta semana, próxima semana também de chuva, de tempo mais para bom. Qual vai ser a situação, senhor Ronaldo Coutinho? Bem-vindo, bom dia.
2: Bom dia, doutor. Vai continuar com o tempo assim, com nebulosidade na região. Não dá para descartar totalmente a chance de alguma chuva entre a tarde e a noite. Agora de manhã é mais nuvens, aberturas de sol, mas por enquanto está mais nublado. E vamos ter aí a temperatura agradável. Fez até um certo friozinho de manhã, à tarde pode passar aí dos 20 graus e não está livre de alguma chuva com ou sem trovada. Amanhã também tem chance de chuva, pequena pela manhã, mais à tarde e noite. Mantém a tendência de tempo também sujeito à chuva na sexta e tendendo a tempo bom no fim de semana. Ele coloca uma chancezinha de garoa, alguma coisa fraca no amanhecer ou final do sábado, ou então final do domingo, mas não estou acreditando muito não. A maior parte do fim de semana é aproveitável com temperatura baixa. Pode ter geada no domingo e segunda. Da Climatera, Ronaldo Coutinho.
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Estão faltando agora 7 minutos para as 8 horas da manhã. Aqui é Esmeralda de Vacaria, o programa é o Fala Cidade. 16 graus a temperatura, nesse momento, com, por enquanto, céu nublado aí na nossa Vacaria. Vamos juntos até 10h30 da manhã. Conosco na mesa técnica o Jonatas Dutra, o Tidão, no jornalismo o José Valdir Bosque, o Marcos Cola Duarte e o Leonardo Silveira, gravações do Juliano Branco e na portaria e ao telefone a Paulina Gross Pereira, o nosso telefone e o WhatsApp da portaria, o 54-3231-7800. E o WhatsApp aqui do programa é o 984-18-6298, 984-18-6298, telefone e WhatsApp aqui do programa, que você já pode mandar a sua mensagem, se comunicar conosco no Fala Cidade. Sobre a falta

0: falta d'água sim, ou pelo menos baixa pressão em alguns bairros, que possa até não vir a faltar totalmente, mas é amanhã. Na madrugada o pessoal vai executar esse serviço, mas depois a cidade poderá sofrer um pouco aí com desabastecimento. Então não é hoje, é amanhã, quinta-feira, dia 15, esta programação, certo? O patrocínio do programa nesta primeira hora, faltando 5 minutos para as 8 horas da manhã. 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Faltando 4 minutos para as 8 horas da manhã, vamos de Diário Rural.
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0: Senhor Ivandro Zamboni, bem-vindo mais uma vez, bom dia.
2: Bom dia, Miro Santos, bom dia, ouvintes. 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O crédito rural destinado à agricultura empresarial somou 107,1 bilhões nos primeiros 3 meses do Plano Safra, de julho a setembro, segundo o Ministério da Agricultura e Pecuária. O montante considera operações de crédito rural contratadas por produtores enquadrados no Programa Nacional de Apoio ao Médio Produtor, PRONAMP, e aos demais produtores rurais e os recursos captados por Cédula de Produtor Rural, CPR. Os dados se baseiam em informações do Sistema de Operações de Crédito Rural e do Proagro, do Banco Central do Brasil. As CPRs correspondem a 50,3 bilhões de reais do total, equivalente a 46,9% dos recursos contabilizados no período. Os títulos permitem ao produtor obter recursos mediante o compromisso de entrega futura de produtos agropecuários. Já o custeio convencional somou 36,4 bilhões, ou correspondente a 34% do total. A região sul concentrou o maior volume de crédito rural entre as regiões brasileiras, com 18,6 bilhões de reais e 36.089 contratos. Em seguida, tem Sudeste com 17,8 bilhões, Centro-Oeste com 2,7 bilhões de reais, Nordeste e Norte registraram 4,9 bilhões e 2,8 bilhões de reais. O contrato de dezembro do milho encerrou a semana passada com forte queda de 3,42% na Bolsa de Chicago. No Brasil, o vencimento da B3, novembro, seguiu na mesma direção, fechando a R$ 68,70 a saca, uma baixa de 4,10%. No mercado físico, na região do Triângulo Mineiro, as cotações encerraram a semana com referência de R$ 64,40

0: com 57 centavos por saca. A análise da plataforma Grain Insights da Grão Direto indica o que fica de olho no mercado do milho nos próximos dias. No mercado interno, o milho perde espaço na exportação. Com Chicago mais baixo, o real mais forte e prêmios mais fracos, o grão brasileiro está menos competitivo. E o milho norte-americano chega a sair mais barato que o brasileiro em alguns destinos. Com isso, sobra mais produto no mercado interno. Os compradores aparentam estar bem mais abastecidos e negociam sem pressa, enquanto os produtores aceitam condições mais flexíveis de preço e prazo. A demanda das usinas de etanol de milho e da produção de carne seguem firmes, mas a tendência de curto prazo é de preços pressionados. Considerada a cooperativa agropecuária mais antiga do Brasil em atividade, com 115 anos de história, a Cooperativa Agrícola Mista General Osório Limitada, Cotribá, convocou seus 11.393 associados para uma assembleia em 20 de outubro em Ibiúna para decidir sobre a dissolução voluntária e a abertura de um processo de liquidação. A medida permitiria manter as operações e suspender por um ano parte das cobranças judiciais contra a cooperativa, com possibilidade de prorrogação por mais um ano. A proposta surge em meio à crise financeira da instituição, que declarou a dívida bilionária ao recorrer à justiça depois de ter a recuperação judicial barrada pelo Tribunal de Justiça do Rio Grande do Sul. Segundo o advogado Rogério Fernandes de Carvalho, doutor em Direito e advogado tributalista, líder do escritório Fernandes de Carvalho Advogados Associados, a proteção contra cobranças decorre da própria legislação cooperativista e não depende da autorização judicial. Para produzir efeitos, porém, a ata da assembleia que aprovar a liquidação precisa ser publicada no Diário Oficial, além do cumprimento de formalidades legais. A Cotribá, então, que é a cooperativa mais antiga do Brasil, que está entrando nessa situação de crise, com dívidas milionárias. A cotação da soja fechou ontem, na atualização de ontem, a R$ 146 a saca. O milho, R$ 73 a saca, e o trigo, R$ 1.350 a tonelada. 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

0: 8h12, 8 horas da manhã, 12 minutos, 16 graus a temperatura. 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Muito bem, são 8h15 agora, 8 horas da manhã, com mais 15 minutos. 16 graus de temperatura, olha o sol, maravilha. Olha a dia para fora, senhor Pacheco, olha a coisa mais linda. Não está tudo aquilo, mas já é um alento, né? Muito bom dia para o senhor, bem-vindo.
1: Bom dia, por enquanto nada, isso aí está muito fraco, né?
0: É, mas para quem não tinha nada, né?
1: Mas aproveitem as janelas de tempo bom.
0: Já é uma coisa boa. Mas sabe que o Coutinho falou que no final de semana, inclusive... Que
1: vai esfriar.
0: Que pode esfriar, mas possivelmente não temos chuva. Isso é bom.
1: Mas pelo que eu vi ali, não passa dos 14 graus, 15.
0: Mas é melhor um friozinho do que chuva,
1: não,
0: né?
1: Não é melhor porque não está na época. Agora já está na época de esquentar, né?
0: Mas é que tem aquele detalhe, né? Tem mais chovido do que feito tempo bom. Então, é. Se já não estiver chovendo, já é coisa legal. Tem a Feira do Livro e tal, aí que acontece o mercado público. É área coberta e tal, mas...
1: E tem a Expovac, que está começando hoje, né? Dia 14, vai até o dia 18. Hoje, já a partir das 8 horas, abertura para a entrada dos animais. E aí segue quinta, sexta, sábado e domingo, temos aí o Festival do Cordeiro, né?
0: Domingo,
1: às 12h30.
0: Uhum.
1: Temos aí programação intensa aí nesta semana. Tem a Feira do Livro também, né? E depois lá o Festival do Balonismo. Serão duas semanas aí bem movimentadas.
0: Bem intensas, bem intensas. Por isso que eu falava no início aí que se o tempo quiser dar uma ajudinha, uma força, é bem-vindo. Porque são duas semanas com programações que... Elas vão acontecer com tempo bom ou não, mas é bem melhor não estiver chovendo.
1: Com certeza, né?
0: Acredito que São Pedro vai dar uma mãozinha daquelas, né?
1: Uhum. Lembrando que para entrar lá no parque, a Expovac não paga nada, né? Você só paga para os shows e bailes que tem aí no período da noite.
0: Tem shows também, né?
1: Tem diversas apresentações aí já nesta quinta-feira. Hoje já tem também.
0: Hoje.
1: Quinta, sexta, sábado também.
0: Uhum.
1: E no domingo lá tem o show do Ricardo Berga também durante o Festival do Cordeiro. A partir das 15 horas aí a previsão.
0: Uhum. É, opções não vão faltar no final de semana. Pelos próximos dois finais de semana,
1: isso,
0: né?
1: E aí temos a Feira do Livro no Mercado Público, né?
0: Começa sexta e vai até terça-feira, dia 20.
1: Aí depois temos um intervalo de um dia, dia 22 já começa novamente a atividade com o Festival do Balonismo.
0: Que é feriado na nossa vacaria, feriado municipal.
1: Aliás,
0: né?
1: Na próxima quinta-feira já, né?
0: Quinta-feira.
1: Veja só.
0: 22.
1: E o mês foi, né?
0: Você viu que tem uma sequência depois de feriados aí? Dia 22 que é o feriado municipal, né?
1: Sim.
0: Dia 2 que é finados.
1: Depois o dia 15 é domingo.
0: 15 é domingo, mas
1: e
0: é
1: o dia
0: feriado.
1: 20 da consciência
0: negra, dia 20, 20, né? Que é sexta-feira. Então dá feriadão, né? De novo. Depois é. Só que dezembro, só o Natal, né?
1: Só o Natal aí.
0: Só o Natal.
1: É, mas aqui daí dá um intervalo de um mês, né?
0: De um mês, exatamente. Natal, olha, estamos falando do Natal. Você foi o ano, né?
1: Você foi o ano.
0: Hoje, 78 dias faltando aí para o final do ano.
1: Hoje é 14? Uhum. Faltam 11 dias para as eleições, é isso?
0: É o dia 11 dias. É o dia 25.
1: E 11 faltam dias. 9 dias para acabar a propaganda eleitoral?
0: Vai até o dia 23.
1: 3,
0: que é sexta-feira.
1: Isso.
0: É, vai. Eu tomara que passe logo esse processo.
1: Acho
0: aí, né?
1: Acho que a totalização é mais rápida, né?
0: Boa, com certeza.
1: É para ser, pelo menos. Né?
0: Se não travar de novo, né?
1: É. Mas ficar uma hora aí nas.
0: E é de espera.
1: É.
0: Mas esperamos aí que aquele dia lá, que saímos aqui da emissora 10 da noite, né?
1: Uhum.
0: 10 horas. Mas é que faltavam ainda totais. Num...
1: Faltava ainda a composição da Assembleia Legislativa.
0: Da Assembleia, exato. Mas dessa vez aí, que nem nós não temos governador, somente no Rio Grande do Sul você vai votar para presidente da República. Então, e no país mesmo. Não tem todos aqueles números e tal.
1: É. Né? Todos aqueles cliques.
0: É, agora são só dois candidatos, quer dizer, para ir, teoricamente, para terminar mais cedo o resultado. Na verdade, eu te digo assim, ó, que em torno de 19h30 por aí.
1: Eu acho
0: já
1: também.
0: Vai dar, por mais que o resultado oficial não tenha saído, já vai saber quem é o.
1: Matematicamente,
0: né? Diria Oswaldo de Souza, sou do tempo do Oswaldo de Souza, né?
1: Hoje tem sessão da Câmara, viu? Às 17h30, como nós não tivemos o feriadão, né? Emendou o feriadão, segunda e terça. Então nós teremos hoje às 17h30.
0: 17h30, isso. É ordinária, né?
1: Isso.
0: Sessão ordinária. Tudo bem.
1: E atenção, hoje, quarta-feira, termina o prazo para os bancos e instituições financeiras devolverem 1,3 bilhão que permaneceram nas contas de apostadores após o encerramento das plataformas de apostas. Tá? Desde sexta-feira estão pagando aí. 26 milhões e meio de apostadores devem receber seus valores. E o prazo voluntário terminou às 23h59 do dia 5. E depois aí já saiu fora do ar, né? Tudo. Então, quem tem, que fique atento aí.
0: Mas esse dinheiro a ser devolvido é devolvido de quem
1: aqui
0: apostou?
1: Acho que as pessoas tinham dinheiros colocado, né, nos créditos, né, nas casas. Acho que é isso aí, né, Tidão? Colocava o crédito lá para poder apostar, né? E daí tinha dinheiro lá e não tinha apostado. Então tem que ser restituído.
0: Ah, não é de quem apostou na hora lá?
1: Não, as
0: assim.
1: Pessoas deixaram dinheiro. Igual o dinheiro esquecido nos bancos, né? Diz que tem aí muitos milhões de...
0: Ainda
1: de,
0: tem.
1: De reais.
2: Tem pessoas que ganhavam e deixavam dinheiro na conta.
1: Isso, ganha e deixa lá e depois outro jogo, aposta no outro jogo e tal. Mas aí agora, como encerrou, tem que...
0: Devolver. Uhum. Pois é, só que a grande reclamação é que tiraram as bets, mas o jogo ilegal continua,
1: né? Ah, sim.
0: Né?
1: Isso aí sempre vai existir, né? Sempre vai ter o jeitinho.
0: Não tem como não.
1: Tem muita coisa que não é legal que continua, né?
0: O brasileiro é expert nisso, né? De fazer por debaixo dos panos. Como é que é?
1: Ah, esses aí se prejudicaram
0: os
1: muito,
0: clubes,
1: né?
0: Os clubes. Perderam a boa de uma grana,
1: sim,
0: né?
1: Sim, perderam.
0: Boa de uma...
1: Todo mundo perdeu, porque as emissoras de TV também perderam.
0: Sim.
1: Tinha propaganda uma em cima da outra, né? E aí agora foi cortado assim de uma hora para outra. Né?
0: Bem drástica. Os clubes... Eu acho que
1: os maiores prejudicados foram os clubes, porque da Série A, acho que de 20, aí 16 tinham patrocínio, mais ou menos.
0: Se não todos.
1: É.
0: E que certamente os valores eram bons. É. Os grandes clubes, claro, aí tinham valores.
1: Com certeza. Grandes. E atenção, né? Os grandes clubes têm grandes torcidas, né?
0: Uhum.
1: Então.
0: Uhum.
1: Sabe como é que é, né?
0: E os clubes aí de futebol que dependiam, a boa parte dependia dessa grana aí, vão ter que buscar de outro lado, busca daqui, busca dali, para poder suprir essa falta que vão fazer as bets nos seus cofres. Mas enfim, decisão foi anunciada, tiveram que cumprir com a determinação, foi uma medida provisória, né? Foi uma medida Isso. provisória. E agora tem que se virar de outras maneiras aí. Quem não tem o que fazer mesmo e só jogando futebol para sair do buraco é a dupla Grenal. Isso não tem jeito, não. Quando é que volta o brasileiro agora? Sexta tem jogo? Sexta-feira? Sabe que esse meio de semana é de Libertadores e Sul-Americana, né? Na Sul-Americana ontem o Vasco acabou levando a melhor em cima do Boca, lá na Argentina, venceu pelo placar de 1 a 0. Magrinho, mas agora ele tem a vantagem de jogar em casa. Se é que vão liberar o Maracanã, se não liberarem, aí a Conmebol vai levar para o Paraguai esse jogo.
1: Sexta-feira volta aí.
0: Brasileiro?
1: Sim. Mirassol Internacional, tá bom para ti?
0: Guri. É lá, né?
1: É. E dia 18, Grêmio e Cruzeiro aqui.
0: 18, domingo.
1: É.
0: Domingo, o Inter joga sexta. Parece que já é pro Inter ir acostumando a jogar, né? Dias diferentes do final de semana, no sábado ou domingo. Hoje na Sul-Americana tem o Atlético Mineiro e o Montevideo City Torque. É o outro brasileiro que está na Sul-Americana na semifinal. 19 horas este jogo. Na próxima semana é que volta o... Aí a partida de volta. Libertadores, onde é que está a Liberta aqui? A Liberta está aqui, Libertadores. Os jogos da Libertadores serão hoje tem o Fluminense e o Palmeiras, 21h30, jogão, viu? Fluminense e Palmeiras, 21h30, é semifinal da Libertadores. E o Estudiantes joga com o Flamengo amanhã, 21h30, lá na Argentina. Então são jogos da Libertadores. Meio de semana, Libertadores e Sul-Americana. E o Atlético joga hoje pela Sul-Americana. Só que mais cedo, né? 21h30 é o Fluminense e Palmeiras. Vou torcer pelo Fluminense aqui. O senhor torce para quem? Para ninguém?
1: O quê?
0: No Fluminense e Palmeiras, Libertadores.
1: Para mim, tanto faz.
0: Se ganhar, tá bom?
1: É.
0: Mas eu torço pelo Fluminense aí. Espero que ganhe desse Palmeiras aí, que no Campeonato Brasileiro está em segundo lugar. O Flamengo é o primeiro com um ponto.
1: Alô, pontinho nosso na amigo frente. Valmir de Paula aqui disse que tô escutando. Então tá.
0: Abraço, Valmir. Como é que é a localidade dele lá?
1: Passo da Areia, né?
0: É. Eu encontrei ali a entrada ali. Agora depois ali não sei.
1: É, eu também. É meio difícil.
0: A entrada ali é primeiro, o senhor sabe.
1: Se for de noite, não acho, mas de dia talvez.
0: É depois da... Daqui da...
1: É bem depois,
0: né?
1: Bem depois.
0: Ali eu acho que é depois do antigo pedágio.
1: A direita esquerda. De quem vai, a esquerda de quem vem? Ou é o contrário?
0: Não, é a esquerda de quem vai.
1: Ah, tá.
0: Esquerda de quem vai. Vê uma plaquinha bem pequenininha na entrada ali, Passo da Areia. Opa, aqui é a entrada para casa do...
1: Só não sei depois para onde é que vai, né?
0: Não, aí não me adianta, né? É. Até ali eu sei, depois não sei mais.
1: Mandar ele esperar na porteira.
0: Ou se não, faz que nem aqueles, botam uma sacola, alguma coisa no palanque lá. Onde tiver uma sacola lá, você entra ali naquele local.
1: É, daí...
0: Ah, quando tem mais de uma... Vai colocando sacola. Segue pela sacolinha aí. Já me fizeram dessa e me perdi, porque alguém foi lá e tirou a sacola e pronto, acabou com o caminho, né? 8:27, 8 horas da manhã com 27 minutos. O senhor hoje vai estar trazendo quem no programa aí, senhor Leonardo?
1: Hoje é o pessoal do Sicred.
0: Ah, o pessoal do Sicred. Grande abraço, pessoal do Sicred.
1: Amigo Jaibé.
0: Jaibé. São três agências hoje do Sicred em Vacaria. Da
1: Inácia Glória, Vieira. Da Glória, Petrópolis e Centro.
0: O Jaibé lá da Glória, lá grande Jaibé. Filho do nosso saudoso seu Pedro, taxista. Lembra, Marquinhos? Ali, ali ficava bem próximo ao Sicredi mesmo. É, ali no São Pedro, ali. Quem é que não lembra do seu Pedro, que ficava ali próximo ao posto São Pedro? Muito bem. É, bigodão, né? Bigodão. Era o pai do nosso amigo Jaibé. Valeu, Pacheco. Grande abraço, então. Até logo mais. Até às 10h30. Se quiser, eu lhe entrego antes também, não tem problema.
1: Não, tá,
0: né?
1: Bom, sim.
0: 10h30 já tá bom,
1: tá,
0: né?
1: Tá bom.
0: Grande abraço a você que está ligado com a gente aqui no Fala Cidade da Rádio Esmeralda. Vamos para um intervalo comercial. Já voltamos.
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8: 8 horas 32 minutos.
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0: 8 horas da manhã, mais 37 minutos agora. Senti firmeza no sol. Só que tem um ventinho, né? Acompanhando o sol aí. Para levar de certo para todos os lados, por isso que o vento está junto, mas ter um solzinho assim é animador. 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Alô, Alemão Jardineiro, Alan, grande abraço aí, viu, para você. Obrigado pela sintonia. Cotinha também, lá no bairro Porcínio. Um abraço todo o pessoal do bairro Porcínio Pinto aí, especial para a Cotinha, que sempre está ligada com a gente. Vamos, o Antônio César Cruz está por aí para sua participação no nosso programa desta quarta-feira. Deixa eu ver se mexeu com a temperatura aqui ou não. Um grauzinho subiu, de 16 para 17 graus. Antes do César, estava lendo aqui sobre uma situação que aconteceu lá no Paraná. No Paraná. Uma menina, ela foi salva após fazer um sinal que é universal, esse sinal de pedido de socorro quando está sofrendo uma ameaça e principalmente a questão do estupro. Foi lá em Curitiba, no Paraná. Ela passou acompanhada de um homem que aparentemente era a situação normal. Na rua, ela, a menina, o homem ao lado ali junto, só que ele estava ameaçando ela de estuprá-la. Estava levando ela possivelmente para algum local ermo, né, para estuprá-la. E ela, olha só, ainda bem que ela conhecia este sinal, um sinal universal, e talvez muita gente não saiba, de você pedir socorro à mulher quando está em apuros. E aí eu fui ver aqui pesquisei aqui na internet como que se faz esse sinal com a mão. Qualquer uma das mãos. Você dobra o dedo indicador na palma da mão e os outros quatro abertos. Depois você dobra cobrindo aquele dedo indicador. Pode abrir e fechar a mão se quiser, né? Você pode fazer nas costas. Coloca a mão às costas, para que alguém que vai atrás, se souber o que é o sinal, na verdade, né? Mas se você está fazendo algum sinal, porque precisa de ajuda. Então você dobra o indicador na palma da mão e depois cobre ele com os outros quatro dedos. E foi isso que ela fez. E uma pessoa que passava ao lado, não lembro se era um homem, parece que era um homem, um rapaz, enfim, percebeu aquele sinal e chamou a guarda municipal lá de Curitiba e o homem foi preso. Olha a importância de um sinal de alerta. É um pedido de socorro em silêncio. Um pedido de socorro em silêncio que deu certo. Naquele momento, ela foi salva de ser atacada por aquele homem. E mais, ele estava com tornozeleira. Tornozeleira. Pior ainda, né? Quer dizer, estava em liberdade, usando tornozeleira e praticando crimes. Então, este é um sinal aí que as pessoas em apuros podem pedir socorro através deste sinal. Até acho que pode ser usado em qualquer situação, né? Qualquer situação. Dobra o dedo indicador na palma da mão e os outros quatro dedos você cobre, né? Que mostra para alguém que está passando ao seu lado, alguém que vem atrás, que é um pedido de ajuda, um pedido de socorro. Essa menina foi salva depois de ter feito este sinal. 8h42, Antônio César Cusi. Diga aí, César.
20: Preciso urgentemente da opinião de economistas e pessoas com conhecimento suficiente para esclarecer, nos fazer entender a situação brasileira. Segundo se diz, vivemos o pleno emprego, que é um dado interessante para qualquer país, porque significa número decrescente de pessoas procurando trabalho. Ao mesmo tempo, batemos índices cada vez mais elevados de endividamento de pessoas físicas e número recorde de falências e pedidos de recuperação judicial de empresas. Tivemos o Desenrola 1, 2, 3 e quem sabe a qualquer momento teremos o anúncio do 4. Considerando que na reta final do segundo turno, tudo é possível. Como se não bastasse, agora temos a sinalização de um PIX para as MEIs. O governo lança um pacote para esses empreendedores, incluindo perdão total de dívidas tributárias e um PIX de 5 mil para incentivar negócios. O aumento do teto e o perdão de dívidas dependem de aprovação de projeto de lei complementar pelo Congresso. Se está tudo bem, para que tantas medidas de socorro? O que significaria tanto desembolso por parte do governo federal num país que dizem estar se desenvolvendo? O jornal Estado de São Paulo afirma que as novas medidas, os gastos do atual governo para se manter no poder, atingiram 354 bilhões no terceiro mandato, conforme o Gastômetro, que é uma ferramenta inédita do Estadão, que monitora em tempo real os desembolsos do governo federal em ano eleitoral. Tão logo o jornal publicou a ferramenta, o Gastômetro, a Secretaria de Comunicação da Presidência da República enviou nota na qual diz que os gastos não são eleitorais, mas são ações indispensáveis para manter jovens na escola, combater o crime organizado, proteger empregos e empresas, conter pressões sobre preço e enfrentar calamidades em um ano de El Niño forte. O montante envolvido com as duas iniciativas pode chegar a 17,6 bilhões de reais. Até as 19 horas e 45 minutos do dia 13 de outubro, não se tinha ideia do projeto e de nenhum detalhamento. O que veio a público foram as manchetes. Tenho grande expectativa que entre nossos ouvintes alguém consiga esclarecer as sinalizações, para que não fique parecendo apenas medidas adotadas às vésperas do segundo turno, considerando o resultado do primeiro. Um grande abraço. Eu volto amanhã.
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8 da manhã, mais 50 minutos. 8h50, temperatura de 17 graus aqui em Vacaria. Quem sobre aquele caso do lado de Curitiba, do Paraná, que uma menina estava sendo ameaçada de estupro, né? E o abusador foi preso em flagrante. Quem denunciou foi uma outra, uma menor de idade, uma testemunha também menor de idade, que foi pedir ajuda em um posto de gasolina. Ela que viu o sinal que a menina estava fazendo e foi e pediu ajuda num posto de gasolina. Ainda bem que ela sabia o que era o sinal, que era um pedido de socorro. 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A Polícia Civil ontem, através aí da Draco, foi na tarde de ontem, efetuou a prisão de um homem de 31 anos que estava foragido da justiça. Captura ocorreu na área externa, lá de um local às margens da BR-116, lá no Bela Vista. O indivíduo foi localizado após um trabalho de inteligência policial, cruzamento de dados realizado pela equipe da Draco. O preso possui uma extensa ficha criminal com diversos antecedentes policiais e, segundo a polícia, tem registros por 2 crimes de tráfico de drogas, 3 portes ilegais de arma de fogo, incêndio criminoso em âmbito de violência doméstica, furto em residência, ameaça, lesão corporal, perturbação da tranquilidade e desobediência. Por isso ele foi preso, estava foragido da justiça. Foi encaminhado ao presídio, permanecendo à disposição da justiça. Só neste mês, segundo informações, só neste mês de outubro, hoje é dia 14, a Draco já prendeu 13 pessoas aqui em Vacaria. E de parte aqui da Brigada Militar, uma informação também que aconteceu ontem à noite. A Brigada Militar prendeu um homem por embriaguez ao volante, apreendeu.

0: três pendrives. O condutor envolvido no acidente apresentava sinais de embriaguez e recusou a realizar o teste do etilômetro. Diante dos fatos, recebeu o voto de prisão em flagrante. Só não entendi aqui que diz que ele fugiu para a área de mato, não foi localizado e depois foi preso. Não sei se há uma certa distorção aqui no texto que vem da Brigada Militar. Mas enfim, diz que essa prisão foi lá no bairro municipal ontem à noite. Faltando agora 4 minutos para as 9, 4 minutinhos faltando para as 9 horas da manhã. Temperatura de 17 graus aqui em Vacaria. Temos o intervalo. Bom dia, Roma. Grande abraço aí, bom trabalho. Vamos ao intervalo comercial, depois tem a mensagem. Isso mesmo, a mensagem do nosso bom dia, o bom dia da Rádio Esmeralda.
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Vamos lá com a mensagem do nosso bom dia, o bom dia da Rádio Esmeralda nesta manhã de quarta-feira, minha gente. Quarta de sol. Vamos falar baixinho. Quarta-feira de sol. Senão ele vai embora, né? Se falar muito alto, é capaz de assustar. O sol, 17 graus a temperatura aqui em Vacaria. Muito além da porta é o título da mensagem de hoje de Isami, doutor Isami Tiba. Se você encontrar uma porta aberta, uma porta à sua frente, poderá abri-la ou não. Se você abrir a porta, poderá ou não entrar em uma nova sala. Para entrar, você vai ter que vencer a dúvida, o titubeio ou o próprio medo. Se você venceu, você deu um grande passo. Nesta sala, vive-se. Mas também tem um preço. São inúmeras as outras portas que você descobre. O grande segredo é saber quando e qual a porta deve ser aberta. A vida não é rigorosa. A vida propicia erros, mas também acertos. Os erros podem ser transformados em acertos quando com eles se aprende. Não existe a segurança do acerto eterno. Ninguém acerta sempre. Vamos errar, e ainda muito, nesta vida. Mas temos que procurar errar menos sempre. Acertar mais. A vida é generosa. A cada sala em que se entra, em cada sala que se vive, descobre-se outras tantas portas. A vida enriquece a quem se arrisca a abrir novas portas. Ela privilegia quem descobre seus segredos e generosamente oferece afortunadas portas. Mas a vida também pode ser dura e severa. Se você não ultrapassar a porta, terá sempre a mesma porta pela sua frente. É a repetição perante a criação. É a monotonia cromática perante o arco-íris. É a estagnação da vida. Para a vida, as portas não são obstáculos, mas diferentes passagens, diferentes modos de aprendizagem. Cada porta é um novo conhecimento. Cada porta é uma nova oportunidade, mas você precisa abri-las. Se você continuar com o seu medo, com a sua insegurança, você não vai descobrir o que tem a cada porta que se apresente à sua frente. É preciso ir, vencer os medos, vencer esta insegurança que muitas vezes nos impede de seguirmos adiante. Mas quando nós temos ao nosso lado a presença divina, a presença de Deus, com certeza seremos muito mais fortes do que imaginamos. Teremos muito mais possibilidades de avançar. Que a vida se apresenta um dia de uma forma e no outro de outro jeito, isto é verdade, mas precisamos encarar desafios. Então, que você aproveite cada dia da sua vida, cada oportunidade, enfrentando esses desafios. Eles foram feitos justamente para que a gente possa, para que a gente possa crescer, para que a gente possa evoluir, seguir adiante. Os medos vão aparecer sim, mas se você ficar preso a eles, não vai vencer nunca. Acredite principalmente em você e na força divina ao seu lado. 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Um bom dia, um grande abraço para você, amigo da Esmeralda.

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0: Agora são 9 horas da manhã com mais 9 minutos, 9:09. Estamos aqui na Esmeralda de Vacaria com o programa Fala Cidade. Hoje é quarta-feira, minha gente, quarta-feira é dia 14 do mês de outubro. 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São os nossos patrocinadores do programa Fala Cidade aqui da Rádio Esmeralda, na segunda hora, das 8:30 até as 9:30 da manhã. Vamos falar agora de um evento da CDL Jovem aqui de Vacaria. Rap da Jovem, que acontece amanhã no Vilage Jardins, às 19 horas. O Thales Miller está conosco aqui, que é o coordenador de eventos aí da CDL Jovem, para falar deste evento amanhã aqui na nossa cidade. Thales, bem-vindo, bom dia.
1: Bom dia, Miro, bom dia a todos os ouvintes, em especial nossos parceiros da CDL Jovem, por estar ligados na audiência aí.
0: Nos fala qual é o trabalho que faz a CDL Jovem, qual é a importância que ela tem dentro da CDL Master.
1: Sim, a CDL Jovem hoje ela vem com o intuito de fortalecer cada vez mais o empreendedorismo, né, nessa nova geração. Uhum. E o Rapping ele chega também para consolidar esse momento, né? É onde a gente vai reunir diversos empresários, né, da nossa faixa etária, digamos, entre aspas, né? Mas para fazer troca de experiências ali, troca de ideias, troca de dificuldades também, que é o que a gente enfrenta no dia a dia, empreendendo, não somente aqui em Vacaria, mas normal do nosso o empreender no Brasil, né? Uhum. E o Rap da Jovem, ela chega na sua segunda edição graças a inúmeros patrocinadores que acreditaram no evento, compraram a nossa ideia realmente. E se tu me permitir citar aqui os nossos patrocinadores,
0: claro,
1: que estão alavancando esse nosso evento. Começando pelo Sicredi, que é o nosso patrocinador master. Depois, na categoria Ouro, nós contamos com a Recupere Proteção Veicular, Aba Negócios Imobiliários e Unimed. Na categoria Prata, nossos patrocinadores são Palosque Multimarcas, Up Comunicação Visual, Fabricode, Zanotos Vinhos e Espumantes. E além disso, também temos na categoria Bronze, a Guia, Agência de Comunicação e Marketing, a Confiança Negócios Imobiliários, Faquinha Automóveis, Delivery Much, Flecha Materiais de Construção, Domínio Contabilidade, MCM Laser e Decoração, Bino Bebidas e América Centro Fitness. Eu preciso falar sobre os patrocinadores, porque sem eles nada disso seria possível, né? Uhum. Então é um momento muito especial, onde nós vamos poder reunir diversas pessoas, de certa forma, influentes, né? Formadores de opinião, tudo no mesmo local, com o intuito de fazer essa troca de conhecimento e também vamos ter outros momentos que eu vou poder citar aqui, muito importantes para explicar um pouquinho para o pessoal que ainda não adquiriu o seu ingresso de como será a dinâmica do nosso evento, né?
0: Perfeito, é isso que eu ia te perguntar. O que acontece nesse evento lá, Rap da Jovem? Que momentos que vocês vão viver lá, não é? Para que quem está nos ouvindo possa adquirir os ingressos, querer participar.
1: Sim, sim, com certeza. Então, relembrando, né, o nosso evento ele acontece amanhã, no dia 15 de outubro, a partir das 19 horas, e nós teremos uma programação ali bastante diversificada. Nós vamos ter um network, obviamente, que é aquela troca de conhecimento. Além disso, teremos vários sorteios de brindes, um coquetel muito especial que vai ser feito pelo próprio Felipe Miquelon, que é o proprietário do Village Jardins. Uhum. A gente sabe da qualidade do buffet e do coquetel que ele proporciona.
0: É um dos jovens empreendedores.
1: Exatamente. Além disso, teremos uma música ao vivo muito, muito bacana com a dupla do Hoffman. dos nossos parceiros, amigos também aí, que vão fazer um baita som lá na noite. E para deixar a noite ainda mais especial, a gente vai dar como cortesia para quem estiver chegando um chope para abrir os trabalhos ali, né? Para que a gente comece a confraternizar nesse momento tão especial. Além disso, nós também teremos lá o Prêmio do Jovem Empreendedor, que nesse ano nós escolhemos, né? É uma forma, obviamente, uma oportunidade de valorizar o empreendedorismo e reconhecer quem contribui para o desenvolvimento da nossa comunidade. Será uma noite de homenagear, em especial, o Matheus Ruff, que é o proprietário da loja Mundo Caminhão. Admiro muito o trabalho dele, né? E a gente precisa contar essas histórias. Eu sou consumidor de boas histórias de empreendedorismo, né? Uhum. Então acho que nada mais justo do que a gente trazer um case que deu muito certo, que é o do Matheus, num mercado às vezes diferente, né? Que ainda as pessoas ainda desconhecem, que é o e-commerce. Então a gente vai poder também trazer mais esse momento legal. E também vai ter um pitch de vendas para as pessoas que às vezes não patrocinaram o evento.
0: Uhum.
1: Naquele momento a gente vai abrir para a pessoa falar brevemente sobre a sua empresa, o que que ela trabalha, o que que ela busca ali naquele encontro. E esse pitch de vendas vai ser uma dinâmica que a gente vai construir lá no momento, para que a gente role realmente essa interação entre convidados, né?
0: Perfeitamente. Bom, dentro disso tudo aí que você nos falou, né? Há momentos de interação entre os próprios participantes lá, vão poder interagir o tempo
1: Sim,
0: todo.
1: Sim, esse é o objetivo maior, né, Amir? A gente precisa realmente criar esse network, né? Um dos objetivos mais importantes é justamente esse. Que às vezes a gente até soltou um vídeo esses dias na página do Instagram, né? Que às vezes numa conversa despretensiosa surge uma oportunidade muito interessante, seja de um negócio novo ou seja de uma solução para um problema que tu venha tendo dentro da tua empresa. E esse é o nosso objetivo maior.
0: Uhum.
1: Aproximar empresários, empreendedores ou aquela pessoa que também está pensando em se aventurar no mundo do empreendedorismo, para que a gente tenha esse momento especificamente para isso, né? Mas de uma forma mais leve, uma forma descontraída, que é o rap.
0: Exatamente.
1: Então é a segunda edição. A primeira nós tivemos ano passado, já foi bem legal. A nossa ideia agora é que a gente, cada vez mais, o rap da jovem venha tomando corpo, né?
0: Exato. Como é que quem ainda não adquiriu ingresso pode fazer, Thales?
1: Sim, o ingresso ele custa R$60, ele pode ser adquirido com os membros da CDL Jovem, caso você conheça algum dos membros da nossa diretoria ali da Jovem,
0: uhum.
1: ou diretamente na sede da CDL Vacaria. O nosso convite é para que os empresários e empreendedores, né, de toda a nossa comunidade interessada em fazer parte de novas conexões e participem conosco lá. Reforçamos também que as vagas são limitadas, então vale a pena correr lá e garantir já o ingresso, porque amanhã, às 7 horas, nós daremos início à segunda edição do Rap da Jovem.
0: Exatamente. Bom, nesse meio que a gente está falando, né, do jovem empreendedor, como é que você vê o momento agora? Tem gente querendo empreender nessa situação toda aí?
1: Olha, eu sou suspeito para falar porque eu tenho alguns negócios não só em Vacaria, mas também fora do estado, né?
0: Uhum.
1: Eu acho que vai, independente do cenário, a gente não tem que travar algum sonho ou algum projeto que a gente tem. Obviamente existem momentos melhores ou piores para que tu inicie o teu negócio, mas eu acredito que sempre com muita sabedoria, muito estudo em cima daquilo que tu pensa fazer, acho que dá bem tranquilo para se aventurar no mundo do empreendedorismo. O que eu vejo hoje, sim, é as pessoas buscando mais a estabilidade, aquela zona de conforto ali, e não se aventurando tanto. Mas vai muito da pessoa, né? De pessoa para pessoa. Eu posso até ser um funcionário CLT, mas gostar de ganhar bem, ganhar mais.
0: Sem dúvida.
1: Então, a gente tem pessoas que buscam aonde vertentes diferentes, né? Para que ele consiga atingir os seus objetivos. Falo isso com propriedade. Acho que o empreendedorismo mudou a minha vida, né? Sabendo que a gente vem de família humilde, que eu não tive estudo por muito tempo, então acho que hoje, buscando o empreender, foi como virou a chave, não só financeiramente, né, que acaba sendo o que as pessoas mais percebem,
0: claro,
1: mas como reconhecimento perante a sociedade, o respeito e tudo mais.
0: Exato. Tem que ter coragem, os pés no chão também,
1: com certeza,
0: saber o que vai se fazer,
1: certeza,
0: né? Porque não pode simplesmente se aventurar, né, Thales?
1: Não, tem que ser planejado, né? Planejado. Tem que ter um pouquinho de conhecimento também sobre aquilo que tu vai fazer, entender como é que está o mercado, se informar como é que está aquele produto que tu se propõe a vender, ou aquele serviço que tu se propõe a fazer, como é que o mercado está consumindo aquilo, né? Qual que vai ser o teu diferencial, porque não adianta fazer mais do mesmo, né? Eu acho que o mercado hoje ele está exigente. Então, ele tem acesso muito fácil à informação, ele tem acesso muito bom a muitos serviços, né? E também, também tem que analisar até que ponto é saudável para o teu bolso, né? Colocar esse teu projeto em prática. Porque, às vezes, a conta pode não fechar, né?
0: Ah, isso é importante, exatamente. Às vezes você tem lá uma certa reserva e você decide empreender, mas tem detalhes aí que você citou, né? De ver mercado, ver se aquele produto é bom, né? Para se colocar no mercado ou um serviço mesmo, enfim. Tem uma série
1: de questões. Sim, é uma série de fatores. E o rap é um momento para a gente debater sobre isso, né? Legal,
0: exatamente.
1: Né?
0: Essa troca de experiência lá, porque daqui a pouco eu tenho um exemplo que pode servir para você. Você tem alguma coisa que sirva para mim. Eu acho que isso é interessante.
1: Sim, com certeza. E além do mais, nós vamos ter diversos segmentos, né? Nesse mesmo ambiente. Então a gente vai poder até procurar novos prestadores de serviço, novos parceiros, quem sabe vender, fazer alguma venda naquele momento, ou abrir espaço para que a pessoa te receba durante a semana ou na outra semana na empresa dela. E aí vai gerar diversas conexões. Acho que a palavra conexões ela define muito o rap da jovem, né? Então acredito que será um evento muito legal. E para quem ainda não garantiu seu ingresso, então corra lá, apenas R$60 lá na sede da CDL Vacaria ou com alguns membros da Jovem. E Miro, se tu me permitir mais uma vez agradecer os nossos patrocinadores, né? Posso?
0: Vamos lá.
1: Patrocinador Master é o Sicred. Nós temos também na categoria Ouro. 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Na categoria Prata, nossos patrocinadores são Palosque Multimarcas, Up Comunicação Visual, Fabricode, Zanotto Vinhos e Espumante. 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É o nosso agradecimento muito especial a cada patrocinador e apoiador. Essas parcerias com certeza são fundamentais para o fortalecimento das iniciativas da CDL Jovem, né? Muito obrigado mesmo, Miro, pelo espaço, pela oportunidade de estar vindo falar aqui em nome da CDL Jovem.
0: Eu que agradeço. Sucesso ao evento de vocês amanhã, viu?
1: Muito obrigado, obrigado e um abraço a todos.
0: Muito obrigado ao Thales Miller, que é coordenador de eventos da CDL Jovem aqui de Vacaria. Rap da Jovem amanhã, segunda edição, lá no Világio Jardins, às 19 horas. Tidão, são 9h22, vamos para o intervalo. O pessoal de Lojas Colombo já está aí conosco também. Em seguidinha a gente vai ouvi-los aqui no programa Fala Cidade.
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0: Agora 9:27, 9:27, estamos aqui na Esmeralda com Fala Cidade. Uma égua moura sumiu lá próximo ao pé de plátano, ali no na Imperial Franciose, né? Diz que é do nosso amigo Oswaldinho Mota aí, se alguém viu, entre em contato com, vou dar um número aqui do Thiago Paganella, é o 999784021, uma égua moura, viu? Uma égua moura aí que desapareceu, acho que foi hoje pela manhã, ali próximo ao pé de plátano, ali na Imperial. Então, se alguém souber alguma informação, entre em contato com o Thiago Paganella aí nesse número aí, tá bom, gente? 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
0: Para a vacaria, valeu, gente. 9 horas da manhã com mais 33 minutos, 9h33. Entramos já na última hora do programa, num patrocínio de Vinícola Campestre. 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Depois do intervalo, a gente volta.
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0: Agora são 9h38, já vai marcar 9 horas da manhã, 38 minutos. 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Temperatura de 18 graus agora, recebendo no programa a Tassiele, junto com a Maria. 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
0: Viu? Via Certa Banking, que é o nosso patrocinador, inclusive dos classificados, daqui a pouco chegando aqui no programa Fala Cidade. 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

9 horas da manhã, 53 minutos. 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São 9 horas da manhã com 55 minutos, 5 minutos faltando para as 10 horas. 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
1: Com certeza, doutora Nair. Muito obrigado. 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O intervalo, faltando 2:50, depois tem os classificados primeira edição.
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0: 10h02, 10 horas da manhã, 2 minutos. Bom dia, meu amigo, meu colega Arthur Alves Hoffmann. Grande abraço aí. Tidão tá indo embora, né? Graças a Deus. Opa, é, gente boa, Tidão. O Arthur é quem está assumindo agora os trabalhos técnicos aqui na Esmeralda, a mais popular. Pois então, o Arthur já chegou agora na hora dos classificados, classificados primeira edição, que tem o patrocínio do Banco da Família. 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
0: Classificados Rádio Esmeralda, iniciando com os empregos. Contrata-se auxiliar geral para reforma e fabricação de carrocerias. É necessário ter experiência, proatividade, boa comunicação e vontade de aprender. Interessados devem enviar currículo pelo fone WhatsApp 9657-5331. A Agrosserra contrata trabalhadores rurais para atuar em atividades agrícolas. Tratar no fone WhatsApp 9713-3254 ou comparecer na empresa na Rua Doutor Elia Chedite, 460, bairro Industrial. Perbone Importados contrata auxiliar de packing do sexo feminino com experiência comprovada em carteira. Interessados devem comparecer na empresa na BR-116, quilômetro 33, próxima ao Trevo do Rodeio, munidos de currículo e documentos com foto. Nos horários das 9 às 11 e das 14h30 às 17 horas. Um senhor procura emprego como motorista de caminhão ou ônibus, categoria D. Tratar pelo fone 9904-4212. Fantin Peças contrata vendedor de peças. Interessados deverão encaminhar currículo através do fone WhatsApp 8418-9449. Precisa-se de 20 pessoas para fazer raleio e serviços gerais no pomar da Lívia. Livre de almoço e transporte, com um salário básico e adiantamento de quinzena. Tratar no telefone 9989-4087, falar com José. Contrata-se montador de móveis com experiência. Interessado em entrar em contato nos telefones 9904-1600 ou 3232-8646. Imóveis, vende-se uma casa na rua Protásio Alves, número 1175, no bairro Imperial, próximo ao Colégio Nabor. Valor R$ 170 mil. Reais. Maiores informações através do telefone 9213-6065. Veículos, vende-se um Voyage ano 2016, modelo Trendline completo. Valor abaixo da tabela Fipe. Interessados, entrar em contato pelo fone 9680-8452, falar com Anderson. Animais. Desapareceu uma égua crioula de pelagem moura no bairro Franciose, próximo à Magia do Plátano, esta madrugada. Quem souber informações, entrar em contato com Oswaldo Mota no telefone 8441-2616. Perdidos, foi perdida uma pasta preta com documentos no bairro Imperial. Quem encontrar, entrar em contato no telefone 8113-3696. Falar com a Thaís, gratifica-se. E foi encontrada uma chave residencial aqui em frente à loja Efeito Modas. O responsável pode vir retirar aqui na portaria da Rádio Esmeralda. Esta é a primeira edição dos classificados Rádio Esmeralda para Peixaria Rio e Mar, Via Certa Banking, doutora Fabiana Rovedaneri, fisioterapeuta, Atacado Vitória, Araldi Multimarcas e o Banco da Família. São 10 horas da manhã com mais 9 minutos, 10 e 9, temperatura de 19 graus. Já volto.
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0: Então, olha só, 10 horas da manhã com mais 17 minutos, 10 e 17, tempo em Vacaria é bom, o sol de novo desapareceu, mas vamos que vamos, né? Não nos entregamos aí. 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Um abraço para a Leia e para a Landi também, que estão sempre nos acompanhando lá com o rádio no volume, né? Ontem encontrei a Rita, amiga Rita aí. Um abraço para você, viu, Rita? Tudo de bom. Obrigado por sempre nos acompanhar, que gosta muito das mensagens aí do nosso bom dia. Aquele abraço para você. Amiga Suzana, cabeleireira aí da Júlia, aquele abraço, Suzana, para você que está sempre com o rádio ligadaço aqui também na Esmeralda. Vamos fazer o seguinte, por menos, Marcos Cola Duarte, 10h20, no Calçadão da Ramiro. Fala, Marcos.
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0: 10 da manhã, 23 minutos.
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0: Dez horas da manhã com 28 minutos, 10 com mais 28. Estamos aqui na Esmeralda com o Fala Cidade da Rádio Esmeralda. Beatriz, lá do quilômetro 4, nos mandou receber seu WhatsApp aqui, viu, Beatriz? Lá do quilômetro 4, na rua José Moraes Borges, se queixando lá de um serviço que foi feito de esgoto, segundo ela, na frente da sua casa lá, e que precisa dos reparos aí. Já encaminhei aqui para a Secretaria de Obras, viu, para o secretário, o Chimi aí, que vai dar uma olhada aí nessa situação da frente da sua casa, tá bom, Beatriz? Muito obrigado pela companhia aqui com o nosso programa. Isso aí, ela já disse que já faz um tempinho, né, então, e atrapalha, e tem duas entradas de garagem, tá atrapalhando bastante um buraco ali, com essas chuvas aí, ele acabou piorando um pouquinho mais. Muito bem, deixa eu mandar um grande abraço aqui para os aniversariantes hoje, minha amiga Josi Dutra, aquele abração para você. Maurício Kimiek, grande Maurício, da dupla, esqueci o nome agora, Maurício e... Puxa, me deu um branco aqui, Tutui. Dupla sertaneja aí, da gurizada aí que fazem legal aí, né? Já vou lembrar daqui a pouco. Maurício, um abraço pelo seu aniversário. Pamela Maciel, abração para você também. Isabel Maineri Paim, um abraço, parabéns pelo seu aniversário na data de hoje. A Marilza Borges, aquele abração também. E a Rosemary Wolf, um abraço a todos que estão de aniversário hoje, nesta quarta-feira, né? Quarta-feira, dia 14 do mês de outubro. Mas que branco me deu aqui da dupla Maurício e... agora o pessoal já vai mandar um WhatsApp aqui para falar. É que hoje é aniversário do Maurício. Eu esqueci do nome do colega dele de música aí, que fazem dupla e fazem sucesso aí na nossa vacaria, né? Na nossa vacaria. Muito bem, gente. Chegamos ao final do nosso programa, o Fala Cidade, aqui na Rádio Esmeralda, nesta manhã, agradecendo a Pilar Materiais de Construção. 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Lembrando que amanhã será feito um trabalho pela Corsan, lá na bacia de captação, vai faltar água na cidade aí, né? Por algumas horas, pelo menos. 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Hã? Mandaram? Ah, Éder e Maurício. Oh, muito obrigado aqui. Ah, não consigo. Deixa eu ver se consigo ver o nome aqui de quem me mandou aqui. Éder e Maurício, mas como é que é esquecer da dupla, né? Eu lembrei do Maurício. E, que está de aniversário, e acabei esquecendo aí o nome do colega dele, nosso amigo Éder. Então hoje tem música das boas aí para comemorar o aniversário, né, Maurício? Aquele abração para a dupla aí, Éder e Maurício. Vem aí o Comando Geral com Leonardo Silveira. Muito obrigado a todos. Obrigado, Arthur, da mesa técnica, o Tidão, que ficou até as 10 da manhã. Um forte abraço, até amanhã.
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5: Bom dia, 10 horas e 42 minutos. Hoje já é quarta-feira, dia 14 do mês de outubro de 2026, Dia Nacional do Meteorologista. O senhor já cumprimentou o senhor meteorologista aí? Sabia que esse dia era hoje ou não?
0: Não vi, mas ele é engenheiro agrônomo.
5: Mas também é meteorologista, né? Dia Nacional da Pecuária, hoje também. E de janeiro a hoje passaram 287 dias. Faltam 78 dias para acabar o ano. Certo? Estamos com 20 graus de temperatura, céu está encoberto. O senhor disse que tinha sol, mas o sol se escondeu.
0: Mas tinha.
5: Vamos saber aí então com o Ronaldo Coutinho se vai aparecer esse sol ou não na previsão do tempo.
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5: Muito bem, 10h44, Ronaldo Coutinho. E aí, tem sol ou vai ficar assim, meio emburrado, hein? Bom dia.
8: Bom dia. É, o tempo segue aí com nebulosidade. O sol acho que até aparece, né? Mas é aquele sol assim mais tímido. Tem áreas do município com sol, áreas com mais nebulosidade. E a chance de chuva, se tiver, é entre a tarde ou a noite, final da tarde ou a noite. Pode até falhar. Aumenta um pouco a chance de chuva na quinta, fresquinho de manhã, esquenta um pouco à tarde, e na sexta também, não dá para descartar alguma chance de chuva na sexta-feira, mais à tarde e noite. Sábado, pouca chance, madrugada, amanhecer, e domingo, se tiver, finalzinho do dia à noite. Faz frio no fim de semana, pode ter alguma geada no domingo e segunda. Da Climaterra, Ronaldo Coutinho.
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5: Dez minutos faltando para as 11 horas. O senhor está muito alterado hoje, é só quarta-feira ainda, espere.
0: Estava ouvindo que o peão tatuado, mas o que é isso?
33: Peão todo tatuado.
0: Peão todo tatuado.
5: Que coisa séria.
0: Falta, olha, nem vou dizer o que, que falta.
5: Qualquer um faz música hoje. Mas... aliás, hoje a IA faz, né?
0: Uhum. A IA faz, exatamente.
33: Não vou falar, senão vou falar besteira.
5: Eu também não vou falar porque não quero perder o réu primário.
0: Não vou falar nada para não dizer nada.
33: Mas a música é horrível.
5: É. Mas tem gente que gosta. Opa! 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Falta de água é quando mesmo?
0: A falta de água, na verdade, é amanhã. Amanhã, madrugada de quinta-feira, né? Várias pessoas estavam confundindo, achando que era hoje, quarta-feira. Não, amanhã na quinta. Eles vão fazer o serviço lá bem cedo, madrugada até, mas vai faltar água uma boa parte do dia.
5: Amanhã. Em toda a cidade?
0: Toda a cidade. Pode ser até que haja bairros.
5: Já vai se preparando, né?
0: Uhum. Pode ser até que haja bairros que apenas a água venha ficar fraca nas torneiras, mas é bem provável que falte água mesmo, porque consome rápido, né? Toda a cidade.
5: Verdade.
0: Pegando água o dia todo é bem rapidinho. Estava vendo aqui uma cena aí, está nas redes sociais, da ERS 110, ali de Bom Jesus, a Jaquirana. Meu Deus do céu, em curvas inclusive, meia pista em vários trechos, porque tem terra na pista. Quem é que tem que fazer manutenção dessa estrada?
5: Ah, daí fica aquele, um joga para um, outro joga para outro.
0: Ah, pois é, não é nem, e não é assim a dizer, ah, tem pedra lá, não. Terra, deslizamento que aconteceram, vai lá com uma reta escavadeira, daqui a pouco pode ocasionar um acidente. Sim. Né? Porque, como eu disse, tem locais de curvas lá, e o cara tira...
5: E é muita curva nessa estrada.
0: Nessa estrada. O cara tira para desviar, olha aqui, ó, da terra, e vai acabar colidindo frontalmente com outro veículo.
5: É. Complicada a situação aí. Mais algum recado?
0: Só para salientar aí, senhor Leonardo, que a Feira do Livro que começa amanhã, você vai falar daqui.
5: Sim.
0: A pouco.
5: Amanhã. Amanhã.
0: Da Feira do Livro. Já com todos os estandes, inclusive do artesanato, preenchidos aí. Já tem uma estrutura lá, um palco principal já. Sim. Foi montado também, então... Promete aí ter uma boa movimentação a Feira do Livro aqui de Vacaria, que vai começar na sexta-feira.
5: Muito bem. Agora 10h55, nós temos o contato aí com a Tita. Hoje é quarta-feira, dia de novidades, diretamente aí do Armazém Natural. Tita, bom dia.
1: Bom dia, Leonardo. Bom dia a todos os ouvintes da Rádio Esmeralda. É isso aí, né? Gente, nós estávamos aqui comentando que dia lindo, com sol, né? Não sei, que eu não consegui ouvir a previsão, mas a gente espera que o sol firme aí um pouquinho, né? Fique aí com a gente um pouquinho. Eu tenho certeza que seus varais estão igual o meu. Levantei, gente, às 7 da manhã para lavar a roupa, né? Os varais estão cheinhos, clientes chegando aqui comentando. Gente, deixei todas as roupas lá fora. Então, a nossa torcida para o sol ficar um pouquinho aí, né? 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

0: A nossa função aqui é auxiliar na prevenção. Sempre visite seu médico e siga as indicações dele, tá bom? 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Vamos ver aqui, tem chá da vida, gente, em 100 gramas, tá? Chá da vida 100 gramas. Tem o cardo mariano em gotas, 100 ml, tá? Você que utiliza, estava esperando chegar, chegou aí a reposição do cardo mariano, então. Tem também a granel, a cáscara sagrada, granel, o mulungu em gotas, 100 ml, e as gotas de São João, 100 ml. Essas são todas as reposições, e eu falei de algumas novidades e quero repetir para você. O colágeno tipo 2 com ácido hialurônico, a granel, no colágeno tipo 2 também, só que esse com cloreto de magnésio, a granel. Romã casca, a granel, melão de São Caetano, se você não quer em cápsula, como eu falei antes, tem a granel também. O cardo mariano semente também tem a granel, ou seja, você leva a quantidade que você quiser. Se você quiser só provar, leva só um pouquinho. Se você quiser, já prova, já é bom, já quer aproveitar, leva uma quantidade maior. 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E o Morobil 60 cápsulas, tá? 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E eu quero dar uma passadinha, gente. 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Isso aqui deve ser muito bom. Todas coloridas. Então, tem o penne com, deve ser de beterraba, beterraba, banana verde e pimenta caiena, imagina. Tem a de cenoura, tá, que é cenoura, batata doce, cúrcuma e chia. Tem também de espinafre, berinjela e pimenta chile. São as de penne. E depois tem o fusilli, se você prefere, né? O fusilli é aquele que parece um parafusinho, né? A gente adora isso aqui, né? Aí também tem de beterraba, banana verde e pimenta caiena. Depois tem o de cenoura, batata doce, cúrcuma e chia. E tem de espinafre, berinjela e pimenta chile. Gente, isso aqui, pra gente fazer um prato diferente, pra provar uma coisinha diferente, maravilhoso. Sabe o que, que é bom? É 100% de farinhas e vegetais. E todos esses que eu falei pra vocês é gluten-free. Ou seja, não contém glúten. Você que não pode consumir glúten, tá aí, é uma ótima opção de refeição, maravilhosa. Tenho certeza, faz um molho. Às vezes só um azeite de oliva, gente, um temperinho, já fica delicioso, né? Então, convido você para dar uma passadinha aqui em Armazém Natural, desejando uma excelente semana a todos os ouvintes.
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5: Agora 11 horas e 4 minutos, céu está encoberto, mas estamos com uma temperatura aí de 21 graus aqui em Vacaria nesta manhã de quarta-feira. 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Lembrando que nós temos aí, como disse o Miro antes, né, a programação da Feira do Livro já está divulgada aí nas nossas redes sociais, de 16 a 20 de outubro. Mercado público aí com vários encontros com a literatura, apresentações culturais, teatro, música, oficinas, lançamento de livros, sessões de autógrafos e o patrono Carlos Heráclito Melo Neves, o Calunga, está convidando também a comunidade a viver histórias, valorizar os nossos talentos e celebrar a cultura. Começa aí no dia 16, sexta-feira, e vai até o dia 20, a 44ª edição da Feira do Livro e 20ª Feira do Artesanato de Vacaria no Mercado Público Municipal. Uma série de atrações estará programada para acontecer durante todos esses dias. E hoje também está começando a 60ª edição da Expovac, com a entrada dos animais já desde cedo, exposição de animais, teremos aí também credenciadora, o freio de ouro, etapa, né? Ainda vários shows e no domingo teremos o Festival do Cordeiro no Fogo de Chão, na sua 7ª edição. Programação é o que não vai faltar a partir desta quarta-feira aqui em Vacaria, emendando também com a semana que vem, já que teremos lá o início também da Festa da Maçã e o Festival do Balonismo. Uma série de atividades para festejar os 176 anos de emancipação político-administrativa de Vacaria, que serão celebrados na quinta-feira, dia 22 de outubro, aí com uma série de atividades à disposição de toda a nossa comunidade. 11 horas e 7 minutos agora, vamos às informações do Conexão Cidadã com os destaques da Prefeitura de Vacaria.
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7: Olá pessoal, bom dia, forte abraço a todos. Estamos chegando nesta manhã de quarta-feira com as informações do governo municipal. Ações da Secretaria de Agricultura de Vacaria em apoio às pequenas propriedades. E no dia de amanhã, fazendo parte da programação da Expovac, evento que tem apoio do município no mês de seu aniversário, acontece seminário para tratar da integração da lavoura com a pecuária. O secretário Nicolas Egon Brandt é quem faz o convite.
8: Bom dia, Paulo. Bom dia, ouvintes do Espaço Cidadã. Haverá nesta quinta-feira, dentro da programação da Expovac, então, um seminário sobre pecuária de corte. Haverá assuntos importantes relacionados, então, à atividade produtiva aqui dos campos de cima da serra, como atividade financeira relacionada à integração lavoura-pecuária, né? Opções de forragens e pastagens para os nossos campos de altitudes aqui também, né? E também a questão da agropecuária regenerativa. São questões importantes da utilização do campo nativo, da utilização da lavoura, dessa integração entre lavoura e pecuária, muito relacionada, então, à nossa matriz produtiva aqui de Vacaria, e não só também de Vacaria, mas também como de Esmeralda, Pinhal da Serra, Bom Jesus, Monte Alegre, enfim, São José dos Ausentes, todos esses municípios relacionados aos campos aqui de cima da serra e atividade produtiva da lavoura, muito importante para a nossa região, assim como a pecuária cada vez mais forte também presente em nossa terra. E também, né, vale salientar que estamos com o programa de aquisição de mudas de Tifton e Estrela Ficana aberto, então, para a segunda etapa pela Secretaria da Agricultura e Meio Ambiente. Então, você, pecuarista, que não pôde pegar, então, as mudas na primeira etapa, está aberto, então, para a segunda. Então, se você procure a Secretaria da Agricultura lá no mercado público, faça a encomenda, então, da bandeja de Tifton e Estrela Ficana aí, para que você possa também plantar no momento ideal para suas pastagens. E também está aberto a aquisição de alevinos, né? Para quem procura aí fazer então o povoamento dos açudes, está aberto também as compras aí dos alevinos para serem soltos aí nos seus açudes, né? Assim, para fins aí, seja de área de lazer ou seja até mesmo para atividade da piscicultura aqui no nosso município.
7: Futebol amador tem finais de mais uma competição no final de semana. É o Campeonato Municipal de Futebol de Campo Série A, que termina no próximo domingo. A competição desse ano contou com a participação de 13 equipes e mobilizou acima de 300 atletas. O secretário municipal de esportes, Murilo Queiroz, nos fala sobre essa competição e convida a comunidade para acompanhar a partida no final de semana no Estádio Altos da Glória.
9: Bom dia, Paulo e ouvintes. Estamos chegando à reta final do Campeonato Amador de Futebol de Campo, Série A 2026. E neste último domingo, conhecemos as equipes que seguem a disputa pelo título. A competição reuniu 13 equipes divididas em dois grupos, com muitos jogos e disputa ao longo da primeira fase. A equipe do Cristal terminou na liderança do Grupo 1 com 16 pontos e 89% de aproveitamento. Já a equipe do Borracho ficou na primeira colocação do Grupo 2 com 10 pontos. Na artilharia, William Baldin, da equipe do Cristal, lidera com 9 gols marcados. Nas semifinais, a equipe do Real Madrid venceu o Cristal por 1-0, enquanto a equipe do União Chico Mendes venceu o Borrachos por 2-0. Com esse resultado, Real Madrid e União Chico Mendes garantem vaga na grande final. Agradecemos a todas as 13 equipes, atletas, comissões técnicas, dirigentes e torcedores que fizeram parte dessa edição. Parabéns a todos pela dedicação e pelo espírito esportivo demonstrado ao longo da competição. Com o apoio do nosso prefeito Andrezinho, a administração municipal e a Secretaria de Esporte e Lazer seguem trabalhando para fortalecer o futebol amador, incentivar a participação da comunidade e manter o esporte cada vez mais presente em Vacaria. Agora é preparar o coração para a grande decisão, que será no domingo, às 16 horas, no Altos da Glória. Um abraço, Paulo e ouvintes. Aqui é o Murilo, secretário Anelka.
7: Tudo pronto para os dois principais eventos em comemoração aos 176 anos de Vacaria. Depois de amanhã, sexta-feira, às 9 horas da manhã, teremos a abertura oficial da 44ª Feira do Livro e também 26ª Feira do Artesanato no Mercado Público. A programação contará com a apresentação da Invernada Artística da Escola de Tempo Integral, professor Luiz Augusto de Medeiros Branco. Para reforçar o convite para a comunidade, às 10h30 sairá da praça em frente à Prefeitura Municipal até o Mercado Público o cortejo de teatro Grupo Especula. A programação será intensa até a próxima terça-feira, dia 20, envolvendo especialmente estudantes de Vacaria. Já a Festa Internacional da Maçã e Festival do Balonismo estão com programação definida para o período de 22 a 25 no CATI. A programação da quinta-feira, dia 22, dia do aniversário do município, inicia com a cavalgada de aniversário de Vacaria no Parque Nicanor Kremer da Luz e já estão inscritos para essa cavalgada acima de 100 cavalarianos. A programação do primeiro dia encerra no CATI à noite com o show nacional do cantor gospel, o Fernandinho.
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7: E assim encerramos o nosso encontro desta manhã de quarta-feira. Amanhã, nesse mesmo horário, estaremos de volta. Até lá, bom dia.
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11: Onze e 21, estamos retornando aí nesta quarta-feira, hoje dia 14 de outubro, com a temperatura já nos 21 graus, o céu está encoberto e hoje, como anunciamos ainda no Fala Cidade, vamos bater um papo aqui com o Jaibé Pelissari sobre o Sicredi. O Jaibé, que é o gerente da unidade do bairro Glória, está nos visitando mais uma vez aqui para trazermos algumas informações importantes a respeito do cooperativismo, ou melhor, a Semana do Cooperativismo, que o Sicredi está realizando desde o dia 13 até o dia 17 de outubro. Jaibé, bom dia, seja bem-vindo.
12: Bom dia, Leonardo. Bom dia aos ouvintes da Rádio Esmeralda. Um bom dia especial aos nossos associados do Sicredi, associados do Sicredi aqui de Vacaria. Mais uma vez, um prazer aí estarmos usando esses potentes microfones da Rádio Esmeralda para chegarmos até a comunidade de Vacaria.
11: Bom, nós tivemos aí no dia 4 de julho, Dia Internacional do Cooperativismo, mas agora nós temos a semana. O que o Sicredi preparou aí para essa semana, Jaime?
12: Perfeito. Acho que duas datas muito bem trazidas aí por você, né? Em julho, então, a gente comemora o Dia Internacional do Cooperativismo. E agora, esta semana de outubro é considerada, então, a semana voltada ao cooperativismo. Então, é uma semana que a gente dedica um pouco mais de força para falar sobre o cooperativismo, né? Esse modelo diferente de mercado, esse modelo mais integrativo, modelo voltado às pessoas, um modelo, sim, econômico, mas um modelo voltado e colocado as pessoas como o centro do negócio, o centro das atenções e a partir delas, então, que as coisas acontecem, né? Que os pilares econômico e social de uma cooperativa, de cooperados, de associados, eles se materializam através do trabalho. Então, essa é uma semana dedicada a essa exaltação, assim, dá para dizer.
11: Muito bem. Bom, você nos traz aqui um estudo que apontou que as cooperativas contribuem para mais renda, mais poupança e resiliência financeira. Por que que o cooperativismo gera esses resultados ou gera mais resultados que outros modelos?
12: Perfeito. Então, esse modelo muito voltado a pessoas, né, ele é um modelo que tem uma característica importante, que as pessoas elas estão no centro das decisões. É a partir delas que tudo acontece. Isso faz com que o relacionamento ele vá além da oferta de produtos e serviços, vá além dos negócios. No Sicredi, nos sistemas cooperativos, buscamos entender os objetivos, as necessidades de cada um dos associados e oferecer alguma coisa que fique aderente a ele, adequada à sua realidade. Essa proximidade, esse jeito mais olho no olho, mais próximo, ele favorece decisões mais conscientes, mais assertivas, planejamento financeiro, desenvolvimento sustentável ao longo prazo, ou seja, uma relação que ela não se estabeleça num prazo curto e que ela não seja onerosa para um dos lados. A gente sempre preza muito numa conversa olho no olho com os nossos associados para que a gente encontre a melhor maneira de fazer aquele negócio, de cumprir aquela necessidade, aquela demanda que ele tem. E muitas vezes, inclusive, brincamos no nosso ambiente de trabalho, que dizer um não, nesse momento não vamos fazer o negócio, nesse momento não vamos encaminhar essa demanda, também seja uma maneira de ajudar ele, desde que antes disso tenha gerado uma reflexão, uma conversa e uma tomada de decisão conjunta.
11: Bom, o que é a chamada resiliência financeira, Jaime?
12: Bom, essa resiliência financeira, né, ela começa com o planejamento. Então, resiliência, ela é uma palavra que a gente usa na nossa vida como um todo, que ela significa a gente estar preparado para momentos de dificuldade, a gente poder superar esses momentos de dificuldade que acontecem na nossa vida. E se a gente transcrever isso, então, para essa parte da resiliência financeira, ela começa com um planejamento, ou seja, olhar para aquilo que é importante na base. Quando uma pessoa consegue organizar bem o seu orçamento, construir reservas, acessar soluções adequadas para cada momento da vida dela, ela se torna mais preparada para enfrentar os momentos difíceis, os momentos inesperados. Com certeza, hoje, quando a gente acordou de manhã cedo, a gente fez um planejamento do nosso dia. Ah, imagino que o meu dia vai acontecer isso às 8, às 9, às 10, e a gente está aqui 11 e pouco da manhã, e eu tenho certeza que os nossos rádio ouvintes aí já devem ter mudado muito o planejamento do que eles tinham imaginado que ia acontecer no seu dia. Então, imagine se o nosso dia, com poucas horas, ele muda, imagine o nosso planejamento de uma vida, né? O quanto ele pode mudar. Então, o cooperativismo ele contribui justamente para essa promoção da educação financeira, do incentivo à poupança, de um relacionamento de longo prazo, baseado na confiança, nessa troca, nessa oportunidade de poder ser ouvido, e inclusive, né, que é uma das coisas muito importantes no cooperativismo, é ajudar a organização a tomar as decisões dela. Eu volto aqui, invoco a nossa assembleia e as nossas reuniões de núcleo, que são algo que a gente leva muito a sério e muito comprometido, porque é a partir disso que a gente dá a voz e a vez para o associado também de tomar as decisões que são do negócio próprio dele.
11: E com relação a isso, a gente também entende que, como falamos sempre, o atendimento é diferenciado, né? Esta atenção que se dá àquele que é associado e àquele que poderá vir a ser associado, receber toda a orientação, porque cada caso é um caso, não é?
12: Exatamente. Cada pessoa tem uma demanda, uma necessidade, um desejo, algumas vezes, que é próprio e particular dela. E nos cabe, nessa conversa transparente, nessa conversa objetiva, a gente entender se esse desejo dela, se essa necessidade dela é algo que, de fato, vai ser saudável para ela ser entregue nesse momento, se é algo que precisa ser um pouco repensado, se é algo que precisa ser planejado num prazo um pouco mais longo. A gente tem se deparado, né? E nós vivemos um momento de instabilidade econômica no país, né, Leonardo? Assim, sem politizar nem nada assim, mas a gente vive uma certa instabilidade econômica assim, no país, e essa instabilidade econômica ela passa muitas vezes por decisões, falando de uma maneira mais grotesca, que atabalhoadas, que às vezes a gente toma, decisões mais precipitadas, sem um pensamento tão específico. Quando a gente pensa um pouco melhor, não quer dizer que a gente não vá realizar aquele negócio que a gente está prospectando, mas ele é um negócio com certeza realizado assim, de uma maneira muito mais saudável, muito mais pensada e que vá nos dar noites de sono ao invés de nos tirar noites de sono.
11: É. Por esse resultado da pesquisa que você nos traz aqui, 69% dos clientes das cooperativas aumentaram a renda nos 12 meses anteriores ao estudo. Aumentaram mais, inclusive, que os clientes de instituições não cooperativas.
12: Exatamente. Então, assim, nós tivemos uma análise internacional que foi apresentada em Nova York e que reforçou essa hipótese central assim, sobre a atuação do cooperativismo, que são instituições organizadas em torno dos membros e que produzem resultados econômicos, sociais, diferentes. Então, a partir disso, se analisou que os resultados apresentados lá indicaram que existe uma prosperidade, dá para dizer assim, maior entre clientes de instituições financeiras cooperativas do que clientes de instituições financeiras convencionais. Claro que esses dados eles ganham relevância porque eles deslocam a discussão da identidade cooperativa para resultados mais concretos. Ele não pode ser visto como algo isolado, como apenas um item dentro de toda essa análise que foi feita, né? Inclusive, esta é esse evento aqui foi um evento que teve apoio da Aliança Internacional das Cooperativas e também apoio da ONU. Foi realizado em maio desse ano em Nova York. Então, esse estudo, ele versa sobre o cooperativismo, mas ele coloca toda essa parte, como eu disse, da tomada de decisão, de tomar boas decisões, de se planejar, de se colocar de uma maneira mais eficiente, porque senão, isoladamente, as coisas não acontecem. Elas acontecem dentro de um conjunto. E por isso que se exalta tanto essa parte mais próxima das cooperativas para tentar ajudar na reflexão e na tomada de decisão do nosso associado.
11: O cliente que procura a cooperativa, ele tem um perfil diferenciado?
12: Hoje, Leonardo, a gente atende qualquer tipo de perfil. A gente ainda é... Assim, nós temos um berço muito forte no agronegócio. Sim. Isso é um fato assim, histórico e consolidado no Sicredi. E a gente, de maneira nenhuma, nega esse berço. Pelo contrário, a gente exalta ele. Mas a gente, sempre que tem oportunidade, nós falamos que hoje atendemos a todos os públicos. Atendemos o público agro, atendemos o público pessoa física, assalariado ou profissional liberal. E atendemos as empresas e atendemos qualquer tipo de tamanho de associado, né? Hoje a gente tem produtos e serviços, tem soluções adequadas a quem é um microempresário, né? Um MEI, assim como a quem é hoje um grande empresário, uma grande empresa aí com um faturamento alto. Assim como atendemos um pequeno produtor aí que tem muitas vezes uma atividade familiar que ele mesmo toque sozinho, até um grande produtor aqui que tenha muitos empregados, muitas demandas. Então, a gente, ao longo dos tempos, né, o Sicredi como sistema tem mais de 120 anos. A nossa regional aqui, então, fez 38 anos há poucos dias. E dentro dessa caminhada, a gente procurou estar se adequando cada vez mais ao que as pessoas precisavam. Entregar uma cooperativa cada vez mais próxima e cada vez mais aderente, independente se é o público agro, se é o público PF, se é o público PJ, ou seja, é tentar criar uma solução que seja bastante próxima à necessidade.
11: Os números importantes desse estudo, claro que se conectam também com as realidades onde o Sicredi está inserido, né? Porque a gente sempre fala que a prosperidade que surge a partir da chegada de uma unidade do Sicredi no entorno, e eu sempre falo isso quando a gente vem debater essas questões, é visível, não é, Jaime?
12: Exatamente. A gente sabe que a tecnologia cresceu muito, que hoje nós podemos ter empresas locais, agências, como é o caso aqui do nosso mercado bancário, das instituições financeiras, mas a gente ainda percebe que a presença física ela é bastante importante. Isso a gente percebe diariamente quando os associados eles prosperam, toda a comunidade prospera. E isso é algo que tu trouxe assim de que é algo muito visível. Abrimos uma agência num entorno e aquele entorno aos pouquinhos ele vai se desenvolvendo. Muitas vezes ele não tinha uma construção, é feita uma construção isolada, de lá um pouco tem uma outra construção
11: comércio
12: do lado dele,
11: tem
12: uma abertura de uma sala, aí tinha uma sala que estava fechada, de lá um pouco ela abre com algum comércio, então, ou seja, essa prosperidade ela é trazida por todos, né? Por esses negócios que fortalecem, que incentivam o empreendedorismo, que geram oportunidades, esse ciclo positivo e produtivo que está na essência do cooperativismo e que reforça essa ideia do desenvolvimento econômico, social, de caminhar juntos, de mãos dadas aí para o desenvolvimento, para a prosperidade.
11: E falando em caminhar juntos, o Sicredi está sempre inserido na nossa comunidade. Quase todos os eventos que acontecem têm a parceria do Sicredi. Não será diferente agora. Nós estamos aí com duas semanas praticamente de eventos, celebrando os 176 anos de vacaria, em que o Sicredi também estará presente.
12: Com certeza, Leonardo, nós estamos aí, esse final de semana vai acontecer a Expovac, então nós também estaremos presentes aí, né, todo esse ensejo da Expovac, apoiando a execução do evento, estaremos com a nossa casa lá no Parque de Rodeios aí também, aberta na sexta, aberta no domingo, um espaço para o nosso associado chegar, trocar uma ideia com nós, tomar um cafezinho, tomar uma água, descansar, falar sobre algum negócio, sobre alguma demanda dele, que se a gente não atender naquele momento, mas a gente com certeza vai levar essa demanda com carinho para atender durante a semana. Então, é um momento de aproximação e um momento também de celebrar a nossa cidade, né? Esses anos que Vacaria prospera, que Vacaria faz a coisa acontecer, e o Sicredi Altos da Serra também, desde 2000 aqui em Vacaria, então nesses 26 anos aí concretizados em abril, a gente vê que foi uma relação ambígua. O Sicredi vindo para cá trouxe prosperidade, mas nós também abraçamos uma comunidade muito próspera e que faz toda a diferença também na nossa regional.
11: Em número de associados aqui hoje, Jaime, é aproximado. A gente sabe que todo dia ele está aumentando, né?
12: Exatamente. A gente está chegando aí na casa dos 25 mil associados, entre 24 e 25 mil associados, entre as três agências, né? Então, se nós formos pensar hoje na população economicamente ativa de Vacaria, a gente cruzou 50% já de população economicamente ativa e estamos chegando aí na casa dos 35%, 40% de população total. Então, a gente vê que isso também é algo que a gente consegue cumprir o nosso propósito de gerar prosperidade para a comunidade e também cumprimos a nossa missão, que é gerar esse relacionamento, gerar qualidade de vida para as pessoas, trazer um ambiente mais próximo, um ambiente mais conectado. Então, através de tudo isso, nós imaginamos que estamos conseguindo colocar o nosso propósito e a nossa missão também em funcionamento.
11: E são números significativos que reforçam o compromisso da instituição.
12: Exatamente. Sempre que temos oportunidade, falamos que o Sicredi é uma cooperativa e como uma cooperativa ela tem dois pilares, um pilar que é o pilar econômico e outro pilar que é o pilar social. E quando a gente tem um pilar econômico fortalecido, como é o nosso, através da comunidade acreditando no Sicredi, trazendo seus negócios por dentro do Sicredi, fazendo suas operações, o seu seguro, usando o seu cartão, a sua operação de crédito, o seu consórcio, o seu movimento de conta, ele gera uma prosperidade que possibilita o Sicredi devolver isso para a comunidade. Como é que a gente devolve? Através do apoio, tudo isso que você falou aí de nós estarmos inseridos nos principais eventos, né? Não em todos, porque todos é impossível, mas nos principais movimentos que a comunidade faz, de podermos estar apoiando, né, através do Fundo Social também, vários projetos importantes, relevantes, diferenciados no nosso município. Então, essa relação econômico-social é algo que a gente traz muito presente e coloca para funcionar no nosso dia a dia, porque o cooperativismo é isso, é as pessoas que se entregam para o negócio, que trazem a sua parte para o negócio, e daí a cooperativa também olhando para devolver para a comunidade toda essa prosperidade, todo esse movimento que a comunidade faz.
11: Muito bem, e reforçamos o convite então, né, para que o pessoal visite a casa do Sicredi ao longo da Expovac.
12: Exatamente, estaremos então no Parque de Rodeios com a nossa casa aberta, então à disposição aí para atender os nossos associados. Com certeza vai ter um chimarrão, um cafezinho, uma água e uma acolhida aí para a gente utilizar aquele espaço que nós consideramos a nossa quarta agência em Vacaria. Ela não funciona diariamente, mas nestes momentos que a gente coloca ela para funcionar, assim como foi há dias atrás aí no Retrô Sobre Rodas, como foi durante a realização do rodeio, como é durante a realização de outros eventos lá no parque, também a gente coloca ela de uma maneira muito forte para funcionar e ver que traz um produto agregado assim, muito importante para a nossa comunidade também, aquele espaço lá de baixo.
11: Perfeito, Jaime. Obrigado mais uma vez pela presença aqui. Colocamos o espaço sempre à disposição. E parabéns aí pelo trabalho que vocês desenvolvem nas três unidades aqui em Vacaria.
12: Obrigado, Leonardo. E para nós, como eu já falei lá no início, é muito relevante poder usar os microfones aqui da Rádio Esmeralda, porque é o meio de comunicação que chega a todas as casas. Então, a gente sabe que hoje a nossa tecnologia ela chega de maneiras diferentes, mas a rádio é algo que a gente tem muito carinho, porque a gente sabe que ele chega a todas as casas e a gente pode chegar com a mensagem do Sicredi lá dentro da casa do nosso associado, do automóvel do nosso associado, e isso para nós é muito importante. Então, um grande abraço aí a toda a comunidade de Vacaria.
11: Valeu, obrigado pela presença aqui do Jaime Pelissari, gerente da unidade Glória do Sicredi. Falamos aí a respeito de vários assuntos, dentre eles a participação do Sicredi na Expovac, está começando nesta quarta-feira.
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1: 14 minutos faltando para o meio-dia, 21 graus a temperatura. 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Chegamos ao final do Comando Geral nesta manhã de quarta-feira, agradecendo aos nossos patrocinadores, também a nossa equipe que esteve reunida aí para mais uma manhã de trabalho. Obrigado ao Arthur conosco na parte técnica. Você fica agora então com Alexandre Garcia, segunda edição dos classificados e o horário eleitoral gratuito. Nós voltamos amanhã às 10h30. Até lá!
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3: Bom dia, só para você se preparar para discussões ideológicas neste país polarizado. Um acusa o outro de fascista e o outro acusa o primeiro de comunista. Eu vejo o genial Roberto Motta mostrando que não são duas ideologias que se confrontam porque são opostas. São duas ideologias concorrentes, com os mesmos objetivos, que é se apropriar do Estado e dominar o povo. Tanto o fascismo como o comunismo são iguais nos objetivos. Mesmíssima coisa, tanto que Hitler e Stalin fizeram um pacto, né? O pacto von Ribbentrop, e agora esquecido do nome do ministro de Relações Exteriores da União Soviética da época, daqui a pouco eu lembro, mas depois o Hitler rompeu o pacto. Fizeram um pacto, os dois juntos, para acabar com as democracias, né? Então é a mesma coisa. O Goberi dizia que é como a ferradura em que os dois extremos estão mais próximos entre si do que ambos em relação ao centro. Tem uma piada muito boa em que o menino procura o pai e diz: pai, eu machuquei o joelho. E o pai pergunta: o esquerdo ou o extremo direito? Porque a gente olha na imprensa domesticada, ninguém escreve direita, é só extrema direita, e não existe extrema esquerda. Ora, extrema esquerda e extrema direita, os extremistas são iguais. São esses dois que pretendem dominar o Estado e dominar as pessoas. E viram fanáticos, e viram violentos. Como aconteceu na Avenida Paulista, aquela imitação de Black Bloc, imitação de maio de 68 em Paris, aquelas coisas icônicas que as pessoas lá na Paulista, ainda com cabecinha imatura, pretendem copiar. Né? O que eu me assustei foi ao ver um maçarico queimando a bandeira dos Estados Unidos. Ou seja, alguém estava lá com uma arma de fogo, um lança-chamas portátil. Né? E todas as imprecações, os gritos, a raiva, o ódio, isso é condenável, né? De qualquer extremidade, porque eles estão nas extremidades e aí não pensam, porque só emoções, né? Eu queria registrar isso, porque eu ainda citei ontem algo que me chamou a atenção, o general Rubem Ludwig. Eu estava cobrindo a visita do presidente Figueiredo em Madrid e estávamos diante da Puerta de Alcalá, toda ainda pipocada com os tiros da Guerra Civil Espanhola. Começou em 35, 36, foi 37, 38, 39, na Espanha, né? Com o general Franco, monarquista, e os republicanos comunistas. E aí o Rubem Ludwig me chamou a atenção. Disse: olha, é o ódio que está no cérebro que arma as mãos. As mãos que ou atiram pedras ou empunham facas, como aquela que entrou no abdômen de Jair Bolsonaro, puxam gatilhos, né? Pressionam gatilhos. Aliás, a faca ainda está fazendo seus efeitos. Bolsonaro teve a volta dos soluços, que já estavam mais ou menos dominados, e isso tirou a senhora Michele da campanha eleitoral pela Celina, campanha eleitoral em Manaus, que ela pretende ir para apoiar a professora contra o Aziz, né? Enfim, para a gente considerar, faltando 11 dias para a eleição, que a violência é dos violentos, é dos radicais, dos emocionais, que abandonam a razão e a lógica. Eu vejo pessoas aí que não põem mais os símbolos de seu preferido porque quebram o espelho retrovisor, dão chute na porta, quebram farol, vidro. É terrível que isso não mostra nenhum grau de civilidade. De Brasília, Alexandre Garcia.
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7: 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Iniciando com os empregos, contrata-se auxiliar geral para reforma e fabricação de carrocerias. É necessário ter experiência, proatividade, boa comunicação e vontade de aprender. Interessados devem enviar currículo pelo fone WhatsApp 9657-5331. A Agrosserra contrata trabalhadores rurais para atuar em atividades agrícolas. Tratar no fone WhatsApp 9713-3254 ou comparecer na empresa na rua Doutor Elias Chedite, 460, bairro Industrial. Perbone Importados contrata auxiliar de packing do sexo feminino com experiência comprovada em carteira. Interessados devem comparecer na empresa, na BR-116, quilômetro 33, próximo ao Trevo do Rodeio, munidos de currículo e documentos com foto. Nos horários das 9 às 11, das 14h30 às 17 horas. Um senhor procura emprego como motorista de caminhão ou ônibus, categoria D. Tratar pelo fone 9904-4212. Fantin Peças contrata vendedor de peças. Interessados deverão encaminhar currículo através do fone WhatsApp 8418-9449. Precisa-se de 20 pessoas para fazer raleio e serviços gerais no pomar da Lívia. Livre de almoço e transporte com um salário básico e adiantamento de quinzena. Tratar no telefone 9989-4087, falar com José. Contrata-se montador de móveis com experiência. Interessado em entrar em contato nos telefones 9904-1600 ou 3232-8646. Imóveis, vende-se uma casa na rua Protásio Alves, número 1175, no bairro Imperial, próximo ao Colégio Nabor. Valor R$170 mil. Maiores informações através do telefone 9213-6065. Veículos, vende-se um Voyage ano 2016, modelo Trendline completo, valor abaixo da tabela Fipe. Interessados entrar em contato pelo fone 9680-8452, falar com Anderson. Animais. Desapareceu uma égua crioula de pelagem moura no bairro Franciose, próximo à Magia do Plátano, esta madrugada. Quem souber informações, entrar em contato com Oswaldo Mota no telefone 8441-2616. Perdidos, foi perdida uma pasta preta com documentos no bairro Imperial. Quem encontrar, entrar em contato no telefone 81133696. Falar com a Thaís, gratifica-se. E foi encontrada uma chave residencial aqui em frente à loja Efeito Modas. O responsável pode vir retirar aqui na portaria da Rádio Esmeralda.
8: 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Na sequência, Jornal do Meio-Dia.
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34: São 12 horas e 13 minutos e o tempo é bom agora, aumenta a nebulosidade, 21 graus a temperatura. Previsão é a seguinte: hoje, amanhã e depois chuva, 14 a mínima, 21 a máxima, exatamente agora está marcando 21, 97%, baixou para 67% a umidade relativa do ar. 5h47 nasceu o sol, 18h32 o pôr do sol, o vento aumentou um pouquinho para 8 km por hora, não há índice de pólen. 21 graus agora é a temperatura.
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34: A Guarda Municipal atendeu 2 acidentes no dia de ontem e emitiu 4 notificações. Motorista preso pela brigada por dirigir sob a influência de álcool. Draco prende homem por crime cibernético, fraude cibernético. Bombeiros atenderam incêndio ontem à noite. Parcialmente casa destruída no bairro Paradense. Mensagens apontam Vorcaro como sócio de rede de prostituição. Está bom demais, né? Bolsonaro afirma, não vou ao debate da Bandeirantes domingo. Fachin determina que Polícia Federal deve encaminhar menções no que diz respeito ao Banco Master sem nenhuma exceção. Boa também. Cultivo da canola alcança maior área no estado. E ainda as informações do esporte, tudo isso e mais a partir de agora. 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
0: 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Sabe que dupla Grenal é o que se fala agora, a questão cair ou não cair para a Série B. Há quem diga que os dois vão cair, há quem diga que apenas um vai cair. Ontem a gente trouxe e fez aí para os ouvintes do Esmeralda nos Esportes um parâmetro de todas as 9 equipes que ainda brigam contra o rebaixamento, no meu modo de entender. Mas especialmente Grêmio Internacional, seus adversários que terá. Em caso, o Grêmio vai jogar neste domingo contra o Cruzeiro, depois sai para jogar contra o Curitiba, volta a jogar em casa com o Atlético Paranaense, fora de casa com o Flamengo, em casa com o Bahia, fora com o Santos, fora também com o Corinthians e o Mirassol. E aí você faz a pontuação que você acredita que o Grêmio precisa para livrar-se do rebaixamento. Da mesma forma, o Internacional, que sexta-feira joga com o Mirassol fora de casa, depois joga em casa com o Botafogo, com o Fluminense fora, com o Curitiba em casa, com o Vasco fora, com o Vitória em casa, com o Bragantino em casa e com o Cruzeiro fora. Também da mesma forma. O detalhe é este. Vai ter desfalques, tanto o Grêmio como o Inter, para essa rodada? Sim, o Wallace não joga, terceiro cartão amarelo, já fez uma cirurgia também no nariz, fica de fora para retornar depois no confronto contra o Curitiba, possivelmente. O Internacional não tem Alan Patrick machucado, espera que ele, nesta semana e a semana que vem, recupere para depois jogar em casa contra o Botafogo. São detalhes que a gente acaba trazendo para você. Importante destacar. Como vai chegar para essas partidas já de sexta-feira o Inter, de domingo o Grêmio? Porque é fundamental vencer, ou pelo menos no caso do Inter, empatar fora de casa para depois começar a decisão em casa. O Grêmio, como é em casa, não pode deixar passar, já a deixou passar contra o Internacional. Quero lembrar para você, neste domingão, 16h, tem decisão do Campeonato Amador Série A, aqui de Vacaria, vai estar acontecendo aí no Altos da Glória. União Chico Mendes estará jogando contra a equipe do Real Madrid. Jogão de bola para você conferir todos os detalhes, com certeza, e vir aproveitar aí a esta movimentação que a gente vai ter com um excelente público, e você vai poder conferir tudo também aqui pelas ondas da Rádio Esmeralda, também vai poder conferir tudo pelo YouTube e Facebook da Rádio Esmeralda, tá certo, gente? E já temos finalistas da Campeonato Indústria e Comércio de Futsal. Resfriar de Pascoal 2, 0 para rodar. Os Esquil Pomar também. Depois tivemos Coperval Har 1, 2 para Climatizar Fazenda 3 Rios. Os vencedores, né, Climatizar Fazenda 3 Rios e Resfriar de Pascoal, estarão na grande final a semana que vem. Tá certo, gente? Tá aí as informações do esporte. Segue no seu rádio José Valdir Bosque, sequência do Jornal do Meio Dia. A todos uma ótima tarde.
34: Então, boa tarde, Marcos. Agora são meio-dia 19, o tempo aqui em Vacaria permanece encoberto, mas por enquanto é bom. 21 graus é a temperatura. A Polícia Federal cumpriu 5 mandados de busca e apreensão nessa quarta-feira em 4 municípios do Rio Grande do Sul para aprofundar a investigação sobre grupo suspeito de adquirir, transportar e comercializar clandestinamente veículos na fronteira com o Uruguai. As ordens judiciais foram cumpridas em Rio Grande, onde houve 2 mandados, Jaguarão, Porto Alegre e Alvorada. Também foram determinadas medidas cautelares diversas na prisão para feita pela Polícia Federal. Não detalhou quais foram as restrições impostas pela polícia. A investigação começou após prisões em flagrante em Jaguarão envolvendo veículos com sinais identificadores adulterados. A partir da análise dos elementos reunidos, os investigadores identificaram indícios de uma estrutura criminosa voltada à obtenção de veículos subtraídos, principalmente na região metropolitana em Porto Alegre, para posterior comercialização ilícita na região lá da fronteira. Segundo a Polícia Federal, os automóveis eram adquiridos com valores abaixo dos praticados no mercado regular destinados a compradores lá do Uruguai. Há indícios de que os veículos eram levados a cidades próximas à fronteira e depois distribuídos e utilizados em diferentes localidades do país vizinho, o que dificulta a recuperação dos bens pelas autoridades brasileiras. As apurações também apontaram a participação de pessoas com funções distintas no esquema, desde a obtenção dos veículos e também transporte até a fronteira, até a intermediação das negociações e a entrega dos veículos aos compradores. A operação busca reunir novas provas, identificar outros possíveis envolvidos, localizar bens de interesse da investigação e também dimensionar as atividades suspeitas. A Polícia Federal não divulgou informações sobre prisões realizadas nessa quarta-feira. A Guarda Municipal, nas últimas horas, atendeu 2 acidentes de trânsito com danos materiais em Vacaria e 4 motoristas foram autuados com base no Código de Trânsito Brasileiro e um veículo removido para o depósito credenciado do Detran. Durante o patrulhamento pela rua Júlio de Castilhos, uma guarnição aqui de Vacaria foi abordada por um motorista relatando que seu veículo havia sido atingido por um outro carro. No local foi identificada a condutora de um veículo Celta, a qual apresentava sinais visíveis de alterações da capacidade psicomotora, bem como odor etílico, fala arrastada e andar cambaleante diante da recusa da condutora de realizar o teste. O teste aquele do bafômetro foi realizado o termo de constatação e, dada a voz de pressão, a mesma foi levada até a UPA inicialmente para fazer o laudo médico e depois a delegacia lá foram tomadas todas as medidas cabíveis e legais. O veículo foi recolhido ao depósito credenciado do Detran. E encontra-se, segundo a Marta Lima, da Guarda Municipal, na sede da Guarda, um cartão bancário em nome de Vinícius Nunes e também uma carteira marrom com documentos pertencentes a Gelson Quinteiro Rodrigues. O 5º Pelotão de Bombeiros Militar de Vacaria atendeu a uma ocorrência de incêndio em uma residência na rua Fábio de Souza Duarte, no bairro Paradense, por volta das 8h50, quase já à noite, aqui em Vacaria. Ao chegar no endereço, a guarnição constatou que a entrada do imóvel estava tomada pelas chamas. O combate ao incêndio foi iniciado pela parte frontal da residência, com acesso também pelos fundos, o que permitiu verificar que o fogo ainda não havia se propagado para esse setor. A sala, área onde iniciou o incêndio, restou totalmente danificada. A cozinha e os quartos foram preservados da ação direta do fogo, embora tenham apresentado danos nos móveis em decorrência do calor forte e também da fumaça. Foram utilizados cerca de 4.500 litros de água e 3 bombeiros lá estiveram com um caminhão autobomba-tanque. No momento do incêndio, 2 idosos, irmãos, encontravam-se no local, mas não se machucaram, acompanhados de uma neta. Após perceber o estouro, seguido do surgimento de chamas na sala, a neta retirou os dois do interior da casa. Após o combate, os idosos, 82 e 85 anos respectivamente, foram avaliados pela equipe de resgate. Ambos haviam inalado um pouco de fumaça. Diante da alteração dos sinais vitais de um deles, foram encaminhados para a unidade de pronto atendimento, a UPA, e lá feita a avaliação médica. Na tarde desta terça-feira, a Brigada Militar da Vaquaria prendeu um homem por embriaguez no volante e apreendeu uma arma de fogo lá no bairro municipal. A equipe policial da Força Tática foi acionada após o motorista colidir o seu veículo contra o muro de uma residência, danificando a parte frontal do seu carro. Durante o atendimento, os policiais visualizaram o indivíduo armado que dispensou a arma no interior do imóvel e fugiu em direção à área de mata, não sendo mais localizado. Durante a ação, foram apreendidos uma espingarda calibre .36 com numeração suprimida, um estojo de flagrado, um aparelho celular e três pendrives. O condutor, envolvido no acidente, apresentava sinais de embriaguez e recusou-se a realizar o teste. Diante dos fatos, recebeu voz de prisão em flagrante, sendo encaminhado para atendimento médico e depois apresentado na delegacia, onde foram tomadas todas as providências. Veículo removido ao depósito credenciado, segundo informações do 10º BPM. A Brigada Militar prendeu um homem com mandado de prisão em aberto, foi na manhã, na localidade de Pedras Brancas, no interior de Vacaria, durante a Operação Proscriptos. A ação foi realizada por policiais militares do 10º BPM em uma propriedade rural às margens da 116. Durante a abordagem, a equipe confirmou a existência de um mandado de prisão expedido pela Vara Judicial de Santo Antônio das Missões, no Rio Grande do Sul. Após receber a voz de prisão, o homem foi encaminhado para avaliação médica e depois apresentado à delegacia de pronto atendimento de Vacaria para os procedimentos cabíveis e legais. A Delegacia de Repressão, Ações Criminosas Organizadas na DRACO de Vacaria prendeu preventivamente um homem de 31 anos de idade que estava foragido do Poder Judiciário. A captura ocorreu na tarde dessa última terça-feira na localidade de Bela Vista, após trabalho de inteligência policial, cruzamento de dados também. Conforme informações policiais, o homem possui registro por tráfico de drogas, porte ilegal de arma de fogo, incêndio criminoso no contexto de violência doméstica, furto em residência, ameaça, lesão corporal, perturbação da tranquilidade e também desobediência. Após a prisão, ele foi encaminhado à unidade de pronto atendimento UPA para exame de lesão corporal. Na sequência, foi apresentado na delegacia de pronto atendimento e conduzido dali para a penitenciária, segundo informações da Polícia Civil e DRACO aqui de Vacaria. Agora são 12 horas e 27, meio-dia e 27. O tempo aqui em Vacaria permanece. Ah, para dizer bom, hein, Arthur? Tu já almoçou, né? Tá tranquilo. Polícia Civil prende investigado por fraude eletrônica aqui em Vacaria. Em uma ação conjunta da DRACO e da Seção de Investigações da Delegacia de Vacaria, em apoio com a Delegacia Especializada de Repressão aos Crimes Cibernéticos de Mato Grosso do Sul, um homem de 40 anos de idade foi preso no bairro Imperial, em Vacaria, em cumprimento a um mandado de prisão temporária expedido no âmbito da Operação Rebot. A investigação, que já cumpre pena de tornozeleira eletrônica, ou seja, ele está usando aquela tornozeleirinha eletrônica, possui vasto histórico criminal, especialmente por crimes patrimoniais, incluindo furto, roubo, além do tráfico de drogas e porte ilegal de arma de fogo. Ele é apontado pelas investigações como responsável pelo recebimento de valores ilícitos e também investigado por fraude eletrônica, no caso, cibernética. É, esse está fora também. O que que nós temos? Pois o que que nós vamos fazer? Vamos para lá, então.
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1: Atenção, produtores de bovinos e bubalinos. 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Dê Muitos Capões para a Rádio Esmeralda, Jefferson Costa.
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3: Obrigado, Arthur. Agora são 12 horas e 35 minutos. Mensagens detalhe uma estrutura de recrutamento de mulheres para festas privadas promovidas pelo banqueiro Daniel Vorcaro, com a participação de agenciadores e organizadores de eventos. As conversas indicam que brasileiras e estrangeiras eram levadas a encontros com o banqueiro Vorcaro, amigos e também convidados, incluindo a autoridade do Brasil e também até do exterior. A informação foi revelada pelo portal UOL nesta terça-feira, dia 13. Os diálogos indicam que a atuação do banqueiro Vorcaro, além da contratação de acompanhantes, o banqueiro discutia a seleção das mulheres, decidia quem permaneceria no grupo, negociava valores e participava do planejamento dos eventos. As conversas também apontam para a intenção de criar ou utilizar uma agência de modelos para centralizar as contratações. Procurada, a defesa do dono do Banco Master afirmou que não vai se manifestar sobre essa questão. Caso a investigação feita pela Polícia Federal, que abriu inquérito e e-mail para observar isso aí, ainda no mês de maio, para apurar a participação de garotas de programas estrangeiros e possíveis irregularidades na contratação dos serviços. A prostituição não é crime aqui no Brasil. Já o favorecimento da prostituição por terceiros, exploração sexual e também manutenção de estabelecimentos destinados a essa finalidade, porém, configura crime conforme as circunstâncias. Eventual ocorrência de tráfico internacional de pessoas também depende de apuração dos fatos e também dos requisitos previstos na legislação. De acordo com o UOL, entre principais nomes investigados estão Leonardo Serrano, proprietário de uma empresa de eventos, e também Diogo Batista, promotor de eventos em São Paulo, que, segundo as mensagens, recebia 120 mil mensais de Vorcaro para contratação. Mensagens apontaram, portanto, que Vorcaro era sócio de uma rede de prostituição. Beleza pura, né? Dalvir Bueno da Silva foi encontrado sem vida após uma ocorrência na estrada Marcos Augusto Sandri, localidade de Boqueirão. Suspeita é de que ele tenha passado mal no volante. O homem de 75 anos de idade morreu na manhã desta terça-feira, 13, enquanto dirigia pela estrada de Criúva, distrito ali de Caxias do Sul. Dalvir Bueno da Silva estava com Fiesta Estrada quando o veículo saiu da pista na estrada Marcos Augusto Sandri, na localidade ali de Boqueirão. O acidente ocorreu por volta de 11 horas. Populares acionaram o Corpo de Bombeiros de São Marcos para atender a ocorrência. A principal suspeita levantada durante o atendimento é de que o motorista tenha sofrido um mal súbito, perdendo o controle do carro e acabou morrendo. Uma equipe do SAMU de Caxias, com atendimento médico, também esteve no local. O profissional afirmou morte do idoso. A polícia e a perícia foram chamadas para levantamento necessário. Depois dos procedimentos no local, o corpo foi encaminhado para o Instituto Médico Legal. Alerta do Fundo Monetário Internacional: ocorre em um cenário de disparada dos rendimentos de títulos soberanos globais, pressionados pela inflação persistente, endividamento público elevado e também riscos de desaceleração das tensões geopolíticas e também encarecimento de combustíveis. Alerta do Fundo Monetário Internacional ocorre em um cenário de disparada dos rendimentos de títulos soberanos globais pressionados pela inflação persistente, endividamento público elevado e riscos de desaceleração por tensões geopolíticas e encarecimento de combustíveis. O Fundo Monetário Internacional elevou o tom de alerta e também quebrou consolidação, ao mesmo tempo que ele cobrou consolidação fiscal urgente dos governos mundiais, admitiu também, vindo a advertir para a necessidade de contenção de gastos antes de os mercados financeiros imponham ajustes forçados. A declaração foi feita pelo diretor do Departamento de Assuntos Fiscais da instituição, Rodrigo Valdés, durante painel das reuniões anuais do FMI no Banco Mundial e também do Bangkok. Valdés ressaltou que a mensagem do órgão mudou porque o aumento das taxas de juros deixou de ser um risco abstrato e se materializou, elevando o custo do serviço da dívida em diversas economias aos patamares mais altos desde a década de 1990. O senador candidato à presidência da República, Flávio Bolsonaro, do PL, afirmou ainda nesta terça-feira que não participa do debate da Band no domingo que vem. Ele ressalta que a presença no último debate do segundo turno contra o presidente atual, que é do PT, ainda é avaliada pela campanha. Não vou ao debate da Band domingo, declara em coletiva após um evento de apoio à sua candidatura com representantes do MDB em São Paulo. Sobre o último encontro entre os presidenciáveis, diz que a participação ainda não está correta, mas ele já disse, não vai participar, ainda será avaliada posteriori. Flávio Bolsonaro anuncia que participa no domingo de uma manifestação ao lado do governador de São Paulo, Tarcísio de Freitas, do Republicanos, e do prefeito da capital paulista, Ricardo Nunes, do MDB. Segundo o candidato, o evento será o maior ato da democracia. A entrevista ocorreu após anúncio de apoio de 17 diretores estaduais do MDB ao senador, segundo o presidente nacional da legenda, Balé Rossi. O dirigente atribuiu a adesão à articulação de Tarcísio de Freitas e Ricardo Nunes. Entretanto, outros 10 diretores do MDB das regiões Norte e Nordeste divulgaram nesta terça-feira nota de apoio à reeleição. Mas do atual presidente, né? Vamos deixar bem claro aqui. Comercial já? De novo? Vamos lá. Não tem problema.
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3: Obrigado, Arthur. Agora são 12 horas e 49, meio-dia 49, 21 graus a temperatura. Olha essa manchete aqui. Agora a gente não se sabe se isso aqui é fake news ou é inteligência artificial. A coisa está ficando tão complicada nessas alturas, a evolução é tão grande que você não sabe se vai divulgar alguma coisa, se é fake news ou se é inteligência artificial. A manchete é a seguinte, ó: Fachin, ministro Fachin, decide agora afastamento do ministro Alexandre Moraes. Forças Armadas envolvidas. Não entendi muito, mas pode ser que seja fake news ou inteligência artificial. De qualquer maneira, foi para o ar aquilo que eu li aqui. Mas eu acho que ninguém vai estar brincando com coisa tão séria assim, pelo menos. Vacaria está pronta para a 60ª edição da Expovac, um dos tradicionais eventos de vacaria e toda a região, que começa hoje e vai até dia 18 desse mês no Parque Nicanor Câmer da Luz. A feira reúne tradição, agronegócio, negócios, cultura e também entretenimento em uma programação diversificada, atraindo produtores, criadores, expositores e visitantes de diferentes lugares. Entre as atrações da edição estão exposição de cavalos crioulos, bovinos e ovinos, além de julgamentos da raça como Angus, Hereford e Brangus. O evento também contará com leilão de cavalos quarto de milha, exposição de máquinas e veículos, festival gastronômico e shows musicais também. Essa parte é boa, né? Além das demais, é claro. Mas eu digo para mim e para o Arthur, que gosta de música, inclusive é músico. Ao longo dos 5 dias, a Expovac celebra a força do setor agropecuário e a identidade cultural de Vacaria e também dos campos de cima da serra, proporcionando ao público uma experiência que une negócios, tradição e lazer. Teu pai é que é músico mesmo, né? O Espigão, conhecido Espigão. Ele é músico, né? Profissional. Não gravou nenhum disco ainda. Mas você já está preparando o teu. Vai gravar um disquinho, um CDzinho, um long play. Agora nem se fala mais, agora é tudo CD, coisa parecida. Bom, a Ponte do Corf, em Campestre da Serra, foi interditada hoje pela parte alemã a partir das 7 da manhã para a realização de serviço de manutenção. A informação foi revelada pela prefeitura de lá. De acordo com a administração municipal, a previsão do trecho liberado era até o final do dia, mas a informação que nós recebemos agora, instantes atrás, é que o trânsito já está dando passagem na Ponte do Corf. A orientação é para que os motoristas programem seus deslocamentos com antecedência e respeitem a sinalização instalada naquele endereço. O plenário do Senado pode começar a discutir já nesta quinta-feira, amanhã, portanto, a PEC da Segurança Pública 18/2025, proposta de emenda à Constituição que define novas regras para o setor no país. A Comissão da Constituição e Justiça concluiu nesta quarta-feira a votação do texto depois que o presidente do colegiado, senador Otto Alencar, do PSD da Bahia, declarou prejudicados os destaques de 3 emendas pendentes em razão da ausência dos respectivos autores. A proposta, encaminhada pelo Poder Executivo, altera dispositivo da Constituição para reorganizar o sistema de segurança pública, estabelecer competência dos entes federativos, fortalecer também a integração entre os órgãos responsáveis pelo setor. O texto prevê mais recursos para o setor com a inserção de Sistema Único de Segurança Pública da Constituição e a criação do sistema de políticas penais. O relator da PEC, senador Rogério Carvalho, do PT, alterou o texto na Câmara, acatando total ou parcial 4 das 81 emendas apresentadas pelos senadores. Ele retirou o artigo que tratava da destinação de recursos das BETs para Fundo de Segurança Pública. Foi mantida a destinação de 10% do superávit do Fundo Federal de Pré-Sal para esse setor. Um dos eixos centrais da PEC é a inserção de um inciso no artigo 5º da Constituição, criando o regime penal mais rigoroso e proporcional à posição hierárquica de líderes integrantes de facções, organizações paramilitares e também milícias, conclui. Agora meio-dia e 54, e o tempo aqui em Vacaria permanece encoberto, mas é bom, temperatura é de 21 graus. O Rio Grande do Sul, nessa terça-feira, é a primeira abertura nacional da colheita da canola e também da carinata lá na cidade de Juí. Eu nem sei o que é carinata, deve ser um... Ah, tá, canola e carinata. Depois eu vou ver o que é isso que eu fiquei curioso agora. Em Juí, no noroeste do estado, o evento reuniu representantes do setor público e também da cadeia produtiva na Casa de Três Tentos, na Expo Juí, para destacar o potencial econômico das culturas. A canola dobrou a área cultivada aqui no estado em relação ao ano 2025. A área destinada à canola 2026 chega a 356.397 hectares, antes 174.394 hectares do ano anterior. A produção inicialmente projetada é de aproximadamente 572 mil quilos ou 572 mil toneladas, com produtividade média estimada em 1.609 quilos por hectare. As projeções indicam crescimento de aproximadamente 100% na área cultivada e na produção em relação a 2025. Os resultados efetivos, entretanto, dependem das condições das lavouras e também do andamento da colheita, que enfrenta perdas pontuais provocadas por granizo, vendavais e doenças também. Para o secretário da Agricultura, Pecuária, Produção Sustentável e Irrigação, a SEAP, Márcio Madalena, o avanço dos biocombustíveis abre oportunidades para ampliar a produção agrícola e fortalecer a cadeia da canola aqui no estado. Esta demanda industrial pode impulsionar também a produção do agronegócio do tipo de agropecuária e ampliar o aproveitamento das áreas cultivadas no inverno. Nesse cenário, a canola e a carinata. Dá uma olhadinha para nós ver o que é carinata, por favor, Arthur, que daí já eu clareio as barras aqui. E a carinata são importantes alternativas para a diversificação das culturas e fortalecer a matriz produtiva do estado, ressaltou Madalena ao destacar o potencial de fortalecimento de matérias-primas para a produção do biodiesel e combustíveis sustentáveis para a avaliação. Para Jerônimo Gergen, presidente da Associação dos Produtores de Biocombustível do Brasil, e também a Associação das Empresas de Cereais do Brasil, o avanço da canola representa uma oportunidade de geração, mais produção, mais...

0: do subsídio de combustíveis, uma nova etapa do programa Desenrola e Canetas Emagrecedoras pelo SUS. Faltam 12 dias para a eleição, segundo turno. O governo do presidente, que é do PT, anunciou ainda nesta terça-feira um pacote de 5 medidas voltadas aos microempreendedores individuais, com foco na redução do endividamento, ampliação do acesso a recursos para investimento, aumento do teto de faturamento e também simplificação de regras para pequenos negócios. Ao todo, 3,6 milhões de microempreendedores podem ser beneficiados com o perdão da dívida. A proposta de perdão das dívidas dos MEIs foi anunciada faltando apenas 12 dias para as eleições, segundo turno agora. No entanto, outras propostas também foram anunciadas pelo candidato dias antes do primeiro turno e que tiveram grande impacto no orçamento. A proibição das BETs, também ampliação do Bolsa Família, mobilização pelo fim da escola 6x1 e está sendo votada no Senado a prorrogação do subsídio óleo diesel por mais 30 dias, uma nova etapa do programa Desenrola e também a intenção de incorporar medicamentos injetáveis para a obesidade ao Sistema Único de Saúde. Agora são pontualmente uma hora, o comercial chegando.
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1: Obrigado, Arthur. Agora são 13h03. Agora não dá para entender. A polícia recupera parte das joias furtadas de loja lá em São Paulo. Agora não tem. Como é que ninguém viu? Tu veja a parede ali, Arthur. Parede com, no mínimo, olha lá. Ah, tem 30, mais de 30 centímetros a parede lá. Arrebentaram toda a parede, furaram. Ninguém viu barulho nem nada. Quer dizer, simplesmente levaram as joias. Olha lá, ó. Quanta joia caríssima. Recuperaram parte da joia. Agora, como é que não, com tudo, câmera de monitoramento, ninguém viu nada. Olha aqui agora aquela resposta ali. O que que é carinata? A brássica carinata é uma espécie de planta com flor da família Brassica. É conhecida pelo nome comum de couve etíope, corza etíope ou mostarda. Boa! Aliás, mostarda é coisa boa. Uma mostardinha aí. A meteorologia antecipa um prolongado período de temperaturas abaixo da média no Rio Grande do Sul, com marcas baixas para outubro, ao menos até a metade da próxima semana. Uma incursão de ar frio mais intensa no final dessa semana deve acentuar e também o resfriamento que no estado, principalmente nas temperaturas máximas, enquanto que o tempo mais seco previsto para o momento da semana que vem poderá favorecer mínimas bem baixas, com possibilidade de marcas de 5 graus ou até mesmo. O presidente do Senado, aliás, essa vamos deixar para daqui a pouquinho. O Hospital Nossa Senhora de Oliveira estará promovendo mais uma campanha de doação de sangue. O Hospital de Vacaria realiza no dia 28 desse mês o Complexo de Saúde Campos de Cima da Serra, em Vacaria, uma nova campanha de doação de sangue. Ação promovida pelo Clube Sangue Bom, Secretaria Municipal da Saúde e IMOX, Caxias do Sul, em parceria com o hospital, tem como meta alcançar 100 doadores. Agora vamos ao Leonardo. Vice-prefeito avalia desempenho nas urnas. Vai lá, é com você, Leonardo.
2: O vice-prefeito de Vacaria e candidato a deputado federal pelo PDT, Fernando Lucena Maciel, fez uma avaliação positiva do resultado obtido nas urnas. Ele agradeceu os votos recebidos e enfatizou que sua candidatura nasceu com o propósito central de buscar maior representatividade política para Vacaria e região dos Campos de Cima da Serra. No município, ele conquistou 3.400 votos, alcançando a soma de 5.743 votos em todo o território gaúcho.
3: Para agradecer, né, agradecer os quase 6 mil votos aí que a gente alcançou, agradecer a cada pessoa que depositou o seu voto, a cada munícipe, seja de Vacaria ou de diversas cidades aí que a gente acabou visitando. Agradecer a minha família, né, que foi foi o baluarte aí, para que a gente fosse e se mantesse equilibrado até o final, né, e aqueles amigos que se engajaram, né, ao decorrer dessa jornada. E agradecer muito, por causa que, olha, você fazer aí quase 6 mil votos, sendo que um pouco mais da metade deles na tua cidade e uma grande parte, né, eu acho que sei lá, 60% em várias cidades, né, foi além da campanha, né, nós levamos o nome de Vacaria para muitas cidades, né, eu até não contei quantas cidades, mas foram muitas cidades através das atividades que a gente tem, né, Leonardo, que seja como educador físico, seja como atleta mesmo, que a gente participa de competições, seja como radialista, né? Então a gente acaba levando o nome da nossa cidade. E isso que a gente fez, uma campanha totalmente voltada para a nossa região, que o propósito era esse, era trazer o recurso, e ainda é, né? Trazer o recurso aqui para Vacaria e para os Campos de Cima da Serra. Mesmo assim, o pessoal de fora também entendeu que a nossa caminhada era justa e também se engajou nisso.
2: Ele defendeu que a eleição de representantes genuinamente ligados à comunidade local para a Assembleia e para a Câmara é um passo crucial para o desenvolvimento da região. Na visão do vice-prefeito, ter deputados que conhecem a realidade dos municípios facilita diretamente a articulação e a conquista de novos recursos e investimentos federais e estaduais.
3: Alguns fatores, um deles é a desinformação, né? A desinformação, porque eu, além de fazer campanha, pedir voto, eu estava trabalhando também numa conscientização das pessoas. Eu estava informando elas que eu era candidato, porque as pessoas não pesquisam, né? Infelizmente, a gente respeita, cada um tem o seu voto, né? É, não é achar uma culpa de alguém aqui. Mas a nossa comunidade, pelo que eu senti na rua, ela não se informa. E também não sabe realmente a importância que tem um representante para o dia a dia do nosso cotidiano. Né, a falta que faz e a diferença que faz. Então, eu atribuo isso, vamos dizer assim, essa questão do pessoal não depositar votos aqui ao desconhecimento das pessoas, a não terem o entendimento da importância que faz, da diferença que faz ter um representante aqui.
2: Quanto aos rumos de sua carreira política, Fernando Maciel declarou que o momento atual é de reflexão e avaliação dos próximos passos. Ele ponderou que a sua prioridade absoluta é dialogar com a chefia do executivo e encontrar maneiras práticas de continuar contribuindo com o município.
3: Eu preciso fazer algumas avaliações partidárias também, né? Porque, embora a gente está num partido desde 94, mas algumas escolhas feitas pelos líderes nacionais não nos agradam, né? Tanto é que levaram aí o partido a miudar-se demais, né? E fazer essas avaliações, aí ver como que eu vou caminhar daqui para frente, conversar com as bases também. Mas o intuito agora é trabalhar os próximos 2 anos. Para nossa cidade, eu fui eleito vice-prefeito de Vacaria. Eu tô para trabalhar, né?
2: Do jornalismo, Leonardo Silveira.
1: Muito bem, Leonardo, agora são 13h10. Ou queres que eu diga 1h10? Eu também digo, não tem problema nenhum. E a temperatura permanece em 21 graus. E o presidente do Supremo Tribunal Federal, o ministro Edson Fachin, disse ao diretor-geral da Polícia Federal, André Rodrigues, que a investigação de ministros da corte depende de autorização do plenário. Por outro lado, ressaltou que a Polícia Federal tem o dever de encaminhar ao Supremo todas as menções encontradas, sem exceção, e de caráter estritamente descritivo. Agora, 1h11, Jornal do Meio Dia para IMEC, tem tudo o que você precisa. 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A todos uma boa tarde.
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Tá pra você então, já se ligando com a gente. Alô, Lino, aquele abraço, obrigado pra você. 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
1: Alô, alô, gente! Sejam bem-vindos

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7: Áries. Nesta quarta-feira, o ariano estará focado na família e nos cuidados com a casa. Não adie problemas que pedem urgência, pois poderão se tornar muito maiores. Praticidade e foco serão necessários se você quiser terminar bem a semana. Cor do dia é o salmão, número de sorte 4.
8: Touro.
7: Você pode estar se sentindo mais cansado do que o normal nesta quarta-feira, taurino. A rotina acelerada durante a semana acaba com a sua energia. Se programe para dias de descanso e de tranquilidade. Livre-se das pendências para poder relaxar com a mente, sem preocupações. Cor do dia é o cinza, número de sorte 30.
8: Gêmeos.
7: Você continua insistindo em situações que não são vantajosas para você, Gêmeos. Reconheça o seu valor e entenda que você merece muito mais do que está vivendo. Assuma as rédeas da sua vida e imponha as suas regras e as suas vontades. É importante saber o momento de desistir. Cor do dia é o violeta, número de sorte 43.
8: Câncer.
7: Não se esconda atrás de uma aparência frágil e inofensiva para conseguir o que quer, Câncer. Você precisa assumir a liderança se colocando com uma posição ativa. Não espere que tomem atitudes por você. Assuma os seus desejos e lute para conquistá-los com as próprias mãos. Cor do dia é o prata, número de sorte 21.
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11: E você, juntinho com a gente, alô pessoal bacana da Construção Civil, já trabalhando ou saindo para o trabalho, uma hora com mais 37, aquele abraço, muito obrigado para você, olha quem pediu, tá chegando no seu rádio.

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0: Vamos nessa então, para você também já se ligando. Alô, minha amiga Aurora. Alô, Paulo, aquele abraço, obrigado pela audiência também. Alô, Douglas, brigadão para você. Alô, Maria Carvalho, de aniversário hoje, Maria. Aquele abraço aí para você. Olha, vem aí, gente, o Super Baile da Mini Saia, dia 17 de outubro, na Capela da Luz, né? Duas bandas, Ciclone e Carícia. Aí sorteio de prêmios durante a noite toda. Aí 50 mulheres que chegarem de Mini Saia concorrerão a baldes de cerveja, e os casais, né, cinco casais aí que mais e melhor dançarem, né, e durante toda a noite. Queria ver quem fez o cartaz aí, né, e muito chopp gelado a noite toda. Queria mandar um abraço a essas pessoas aí, beleza? Tá bonito demais aí, né? Pix 54996672135. Serão 7 horas de baile. Alô, de Orossi, Pix 54981039216. Ônibus saindo do Barcelo, 9 horas. Passando na Lancheria Carvalho, 910. 920, 96 aí. Aí passando na Parada da Fátima ali, né? E passando por vários bairros aí, onde tá sendo solicitado, né? Ronina Borges, também das bandas Ciclone e Carícia, tem ingresso, Tenda do Tião, lá na Leoneia e também na Capela da Luz, aí com o pessoal da comissão e também aí com o nosso amigo Elias.

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10: Ok, ok, ok. Sucesso do seu rádio. Olha, quero mandar uma losaça aí pro Taborda, né? Ele tá pedindo a música do Agnaldo Timóteo. Hoje ele tá de aniversário. Alô, Taborda. Parabéns de toda a família, todos os seus amigos também sintonizados com a gente. Muito obrigado pela audiência. É você ligadinho com a gente também. Alô, Ricardo, obrigado pra você. A Vânia, a Cláudia, obrigado pra vocês, né? Alô, Fabrício Nunes. Super, né? Alozaço!

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11: Leão. Não abandone os seus princípios, leonino. Não permita ser pressionado para entrar em um barco furado. Siga os seus ideais e mantenha-se firme no seu propósito. No futuro, você será reconhecido por sua bravura e confiança em si. Cor do dia é o vinho, número de sorte 60.
12: Virgem.
11: Aprenda a delegar tarefas do dia a dia, Virgem. A vontade de ter o controle de tudo acaba te deixando sobrecarregado. A divisão das obrigações domésticas é muito saudável para sua boa convivência. Cor do dia é o amarelo, número de sorte 22.
12: Libra.
11: Não tenha receio de se posicionar, libriano. Não queira ficar em cima do muro para evitar conflitos. Com a sua cordialidade e senso de justiça, tudo vai se resolver de maneira tranquila. Não espere por aprovação o tempo inteiro e faça valer a sua vontade. Cor do dia é o rosa, número de sorte 8.
12: Escorpião.
11: Não espere por ordens ou decisões incisivas para mudar a sua postura irresponsável diante do trabalho. Saiba valorizar quem age com diplomacia e aproveite essa oportunidade para se desenvolver profissionalmente. Cor do dia é o lilás, número de sorte 58.
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14: Alô, Luiz! Aquele abraço. Alô, Cegala Restaurante Evento, esperando você domingo. Carlos também, Neuri. Todo mundo ligadinho com a gente. Pessoal bacana já trabalhando aí nas oficinas mecânicas. Alô! Alô, alô! Boa tarde!
15: Ei, meu garotinho, toca aí uma do Milionário Zé Rico, amigo velho. Pode ser amigo, irmão. Toca aí pro pessoal do Mazeiro, Mazeiro Velho, Suzinho, Rodinei, Toquinho, Maico, Marica, Maricão aí, o Ângelo, que é. É, me invadiu o homem, hein? Vai dizer que sentou 2.000 tijolos, mas não pude ver. Ah, Luiz Amito Cegueira, Juliano da Estância do Boiadal, João do Bar, Teto, Raul. Aí o Aníbal também aí. E pro Capim, velho, aí também. Então, amigo velho, toca aí. Pra todos que estão me escutando, um abraço, cara.

Amigo irmão, ame os campos, os rios, as matas, os pássaros e tudo aquilo que se move sobre a terra.

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10: Vamos nessa pra você, Rafael. Alô, José. Obrigado pra você. Alô, Cristal. Obrigado. Alô, Anderson, Alexandre. Obrigadão pra vocês aí, né? 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Vem aí o baile da minissaia. Teremos ingresso aí na sexta-feira pra você aqui na programação, dia 17 agora, aí na Capela da Luz. Grande baile da minissaia. Muitos brindes aí pras primeiras 50 de minissaia. Aí quem dança mais no baile, os casais. Muito chopp gelado aí para deixar a festa ainda melhor. Ônibus gratuito. Terá ônibus, terá do Barcelos, 9 horas, 9h15, passando já aí pela Lancheria Carvalho, 9h30, passando ali pela a parada de Fátima ali, né? E outros bairros também, né? Olha, telefones para o PIC 54996672135. 7 horas de baile para você!

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6: Alô, Tânia, aquele abraço pra você, muito obrigado pela audiência. Alô, pessoal bacana do bairro Industrial, aquele abraço, atendendo você também. Vem aí, bailaço, gente, são 3 dias aí pra você na Expovac, Sorriso Lindo e Rainha, aí na quinta, né, início 20 horas, sexta, início 21h30, Matizes, Jonathan Pacheco e nosso balanço, bailaço e também banda Primeira Dama e Banda da Maneira, aí pra você, aí no sábado, início às 21h30, para você, né? R$50 aí cada dia de festa ou 100 pila aí para você fazer, né? Claro, pegar esse passaporte Natal Discos e também aí para você na Casa da Tradição. Música.

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8: Sagitário. Não deixe de conversar sobre as suas fraquezas e dificuldades com aqueles que estão contando com você. Exponha o momento em que se encontra e busque junto aos seus parceiros uma solução para os desafios que se apresentam, Sagitário. Não espere que lhe cobrem por uma atitude. Antecipe os problemas e procure ajuda. Cor do dia é o branco, número de sorte 7.
9: Capricórnio.
8: Tenha mais atenção na sua vida doméstica, Capricórnio. Perceba se você não está sobrecarregando alguém com a sua falta de interesse nos afazeres do lar. Um ambiente organizado e agradável depende da colaboração e de boa vontade de todos. Cor do dia é o verde, número de sorte 2.
9: Aquário.
8: Você pode estar vivendo momentos desafiadores no trabalho, aquariano. Controle os seus instintos e evite se aborrecer com as burocracias e com os processos que atrasam o fluxo das tarefas. A sua irritação não vão mudar as situações. Busque alternativas e apresente soluções. Cor do dia é o bege, número de sorte 38.
9: Peixes.
8: Não seja injusto com as pessoas que estão ao seu lado. Não deixe que os sentimentos passem por cima da razão. Reflita sobre as suas atitudes e desculpe-se com aqueles que você magoou. Siga em frente sem se culpar. Cor do dia é o azul, número de sorte 49.
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11: Ok, Banda Raízes, já chegando em seguida para você, Fabiano, obrigado aí pela audiência também, você que tá ligado com a gente, brigadão pessoal bacana aí do bairro Vista Alegre, alô Sônia, aniversariante de hoje, tá aí Banda Raízes.

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17: E você também se ligando com a gente, obrigado aí, gente. Alô, bairro Vitória, Altos da Glória, aí Chácara das Palmeiras, muito obrigado você também, né? Alô, Dorival, obrigadão pra você, aquele abraço, Dorival, ligadinho com a gente, pedindo a sua também, né? E é modão de cabeceira. Quero mandar alôzás também, já em seguida, né? Já aproveitando aqui, alô, Silvano Oliveira, curtindo aqui em Curitiba. Abraços a todos aí, né? Abraço pra você, nosso amigo Silvano Oliveira, lá em Curitiba, também curtindo a programação, né? Alô, boa tarde! Alô, alô, você!
8: Boa tarde, Milton Ribeiro. É o pessoal aqui da Chapada, aqui. Nós queria escutar uma música aí de Paulo e Paulino. A música é Lembranças. Eu ofereço pro pessoal da Forja.

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7: Alô, Ederson, aquele abraço, obrigado para você, meu amigo, também já se ligando com a gente, né? E lembrando aí para você que tá sintonizado, começando já a Espovac, né, gente? Amanhã, na quinta-feira, pessoal, dia 15 aí, aí Sorriso Lindo e Rainha Musical, né? Matizes aí na sexta-feira, Jonathan Pacheco, Nosso Balanço, e no sábado, Bailaço, Banda Primeira Dama e Banda da Vaneira, né? 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
8: São Rafael, a banda dos apaixonados.

Ok, vamos nessa então pra você, já dando tchau aí. Tá na hora de pegar o boné da UPE, Arthur. Voltamos amanhã, showzaço da tarde. Alô, Samir e Giza, segue no seu rádio. Showzaço da tarde, alô, Samir e Giza, segue no seu rádio.

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4:03 é o nosso show da tarde, começando aqui na Rádio Esmeralda. Até às 6, gente, na sua companhia. Abraço lá pro Miltinho, foi pro descanso merecido, irmã Nada. Alô, garotinho. Abraço aí pra você. Aí com as suas bandinhas, agitando na vacaria. Ele e o Arthur, né? Agora tô eu aqui, a dama do rádio, Giza Vitiniz, da produção executiva do programa. É o show da tarde pra toda a vacaria e toda a região. Você que se liga com a gente no Sistema Vacarias Comunicações, seja bem-vindo, né? Vamos de show da tarde até o final dessa tarde, hein? Início da noite. Com a tua companhia, tá louco de bom. Meu amigo Xancho já tá comparecendo no evento aí, marcando presença. Ô, Xancho, abraço aí pra você, meu querido. 21 graus a temperatura. Essa quarta-feira. Cinzenta, né, gente? Não tem sol, pra mim é cinzento o negócio, né? Nublado, né? O jeitinho que a dama do rádio falou ontem, né? Ia ser nublado. Ali, ó, nubladinho, né? Abraço pra meninada lá da...

A Chapeção Sala Plástico 205, né? Meu amigo Antônio, Carlos, Carlinhos, o pessoal lá na Militar 2610, né? Profissionais aí de alto gabarito estão lá nos ouvindo, né? Com audiência. Ô, gurizada, vem, Mendonça! E todas as empresas que estão aqui na nossa companhia, nos proporcionando a graça de estarmos aqui em mais um programa com a graça de Deus. Que Deus abençoe a todos nós e tenhamos uma tarde simplesmente extraordinária. E começamos com o Cristiano Quevedo.

4:11, é o nosso show da tarde, 21 graus a temperatura. Vamos na sua companhia, trazendo a previsão do tempo para você que tá ligado aqui com a gente. A Rádio Esmeralda 96.5, hoje dia 14 do mês de outubro. Quarta-feira, 21 graus de temperatura, o céu segue nublado. Tarde e noite, temperatura agradável, mínima de 15. Amanhã, dia 15, aí de outubro. O dia será nublado, temperatura máxima de 17, mínima de 11. As informações do tempo com a minha querida Giza Vitiniz, que é a dama mais linda do rádio. É o nosso show da tarde, né, gente? Começando os trabalhos a partir de agora. E você vem junto com a gente. Hoje, dia 14 do mês de outubro, é dia nacional da pecuária, tá? É dia do jiu-jitsu em São Paulo, é dia National Desert Day. Aí, nos Estados Unidos da América, é dia mundial da padronização. Também é dia aí do normalista. Da normalista ou do normalista no Rio de Janeiro, 2006. E dia ainda de show da tarde até às 6 horas da tarde. A produção executiva da minha rainha Giza Vitiniz, que é a dama do rádio. É, meu filho, até às 6 horas ainda tem muito tempo, né? Tá só no comecinho aqui dos trabalhos, né? 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Meu amigo Vinícius, aquele abraço para você. 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

0: 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Meu amigo Xancho tá na nossa sintonia. É, meu filho, saboreando um chima, né? Daquele tipo. Abraço lá pro William Reis na nossa companhia. Alô, William Reis, abraço aí pra você. Tudo bem aí pra gurizada aí ligado com a gente. O Xancho também, né? Beleza, meu guri. Aí, tá ok aqui, ó, rádio. Aí, olha a frequência aí, é nóis. Ah, 96.5, beleza. Abraço aí, gurizada. Bom chimarrão, hein? 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Chegando com música.
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4:20 é o nosso show da tarde. Meu amigo Vaguinho, abraço aí pra você, meu amiguinho. Tá ligado com a gente? Também meu amigo Clay Polaço, né? Tá na sintonia. Alô, Clayzão. Baita motora, né? Gente boa, viu? É, trabalhamos aí há anos e muitos anos atrás, direto do Túnel do Tempo, né, meu amigo Clay? Abraço aí pra você, meu querido. Tudo de bueno aí, viu? Abraço aí pra ti. Tudo de especial aí na tua vida, aí. Gente boa por demais, viu? Meu amigo Paulo Júnior, rapaz, tá na sintonia lá em Bonja, né? Segundo distrito de Bonja. E tá chegando lá, né? Show da tarde lá no radinho, né? Abraço aí pra você, meu querido. É, meu filho, a Rádio Esmeralda aí se espalhando pela cidade inteira, né? Se espalha mais que má notícia, né? É, meu filho, a nossa querida 96.5. Esse é o nosso show da tarde. 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Alô, Raul? 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
14: Boa tarde, Samir. Tudo bem? Diz uma coisa, apareceu uma égua baia aqui na chácara, aqui no quilômetro 5. Aqui na rua da frente da chácara aqui. Eu tô com ela presa, que é uma égua muito linda, deve ser uma égua de... de garpão, a égua de registro, tem marca. Qualquer coisa, tu manda ligar nesse número aqui que eu vou passar pra ti, tá bom, meu amigo? Um abraço.
15: Beleza, então o pessoal liga aí, viu? Você que perdeu aí uma égua, aí liga aqui na rádio, fala com a Giza, no 3231-7828. Anota aí, 3231-7828, tá? Pra achar tua égua aí, a égua baia, né, Giza? Lá no quilômetro 5 ela tá, tá, meu guri? Abraço aí pra rapaziada.
16: E Samir, estamos aqui em casa tomando um chimarrãozinho. Queremos escutar a música aí da Olívia Osório, Comendo Erva. Eu e meu amigo Curto Circuito, vizinho aqui. Todas as tardes, naquele chimarrão e curtindo o programa do amigão. E mandar um abraço pro João Banana. Melhor chimarrão tá lá. Abraço aí, Samir. Temos na escuta aí.

4:36, é o nosso show da tarde de volta aqui na Rádio Esmeralda Mais Popular. 21 graus e a temperatura. Abraço aí, meu amigo. Aí que tá aí com a égua, né? Égua baia. Foi achada lá no quilômetro 5, viu? Tá no sítio ali do rapaz. Agora não me esqueci o nome dele. Às vezes, se você perdeu uma égua baia aí, gente. Égua especial de primeira, tá? Liga aqui pra rádio aqui, fala com a Giza. 3231-7828. E já temos o paradeiro do bicho velho, tá? 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Meu amigo Fernando Sequinato. Aí o vereador do povo está sempre na nossa escuta. Alô, Fernandão. Abraço aí para você, meu querido. É o nosso show da tarde aqui na Rádio Esmeralda, a mais popular. 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Meu amigo Miranda, gente bacana lá do Barcelos, pedindo morena luxuosa. Aí com porca véia, oferece para as irmãs Tita e Rita. E meu amigão aí, querido, Clay Polaço, tá na nossa companhia. Tá pedindo a música aí do velho milongueiro, né? Agora ele é da turma dos taxistas, né? Tá lá junto lá do Celebridade, lá o meu amigo Sival Celebridade e também do Sica. Buenas, meu amigo, seguimos aí na escuta. Um abraço e bom trabalho, apareça. Ah, beleza. O meu amigo Vinícius aí da nossa querida... 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Ô, Vinícius! Abraço aí pra você, meu querido!

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1: Boa tarde, Samir. A música pode ser Márcio Correia, Me Embodoco. Se for atendido, agradeço. É o Paulo Júnior, aqui do 2º Distrito, de Bom Jesus.
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Aí, Samir, obrigado pela atenção que tu deu aí. Já apareceu o dono da égua aqui. Imediatamente já apareceu o dono. Confirmado, gente conhecida, inclusive. Muito obrigado. Bota uma bem gaúcha aí pra nós, viu?

4 horas e 58. É o show da tarde aqui na Mais Popular. 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É o nosso show da tarde aqui na Rádio Esmeralda, até às 6 na sua companhia. 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O patrão piscava o olhador. É, meu amigo Elias da Cabanha César, rapaz, comparecendo no evento depois de longo período. Alô, tio Elias. Abraço aí pra você, meu querido. 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Alô, meu amigo Solinho, Dona Ivone,

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15: Toca os serranos, serranos sim senhor, abraço, Vaguinho, música, foi.

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17h17, é o nosso show da tarde ao vivo, aqui na nossa Rádio Esmeralda, até às 6, gente, na sua companhia, né? Abraço aí pra toda a gurizada ligada com a gente. 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Olha só, gente, abraço meu amigo Vinícius, tá sempre lá colado no rádio, né? Escutando a gente, abraço, meu querido. 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Alô, Marcão! Tá sumido aí, meu filho? Abraço aí pra você. É o nosso show da tarde aqui na Rádio Esmeralda, a mais popular. 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Eu sou líder do Ivonete, meu amigo Jonas. Aquele abraço pra vocês. Também o Luciano atende a gente lá bem, né? Alô, Luciano. Abraço aí pra você, meu querido. 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A dona Morena pediu aí a música Rancho da Saudade, Crioulo dos Pampas. E o Daniel de Esmeralda pediu aí Chimarrão com Os Monarcas.

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1: Fala, Samizão, tudo bom? Elias da Cabanha César, toca pra nós aí, beijo de sola com o Mano Lima. Um abração e tora, velho. Temos meio a tocar na árvore, temos meio sumido um pouco. Um abraço aí.

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14: Boa tarde, Samir. Tudo bem, Aneca? Eu gostaria de ouvir a música Nossas Lianças de Ouro, pode ser? Se for atendido, agradeço. Muito obrigado. Um abração aí para vocês.
15: Fala aí, Samir, tudo bem? Tranquilo? Chegando em casa, eu tô escutando aí. Roda pra nós aí, o Nego Betão aí. Chegando em casa aí, escutando o rádio aí já, no pé do rádio. Tá beleza? Um abraço.
16: Cabeção, olha, tô fazendo um verdito. Toca aí, amigo velho, uma do... Porca velha, tá escolha aí, amigo velho. Ou se não, manda o Mano Livre da escolha aí. Toca aí pro meu amigo Quevedo, Juliano da Estância do Baradão, pessoal do Mazeiro aí, o Suzinho Velho, Toquinho, Valdirei. Meu amigo João do Bar, Aliba, Teto Raul. Todos que mais que estão na escuta, amigo velho, o homem do campo aí. O Leonardo fazendo cedro, pessoal de São Pedro lá. Um abraço, meu amigo Ney.

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1: 17 horas e 59 minutos.
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4: Mais um homicídio registrado em Vacaria no início da tarde desta quarta-feira, dia 14. É o 10º homicídio do ano e aconteceu na rua Luiz Fernandes da Fonseca, no bairro São Francisco, logo após as 13 horas. O homem foi morto com pelo menos 4 disparos de arma de fogo enquanto caminhava em via pública. 2 veículos teriam se aproximado e os elementos fizeram os disparos. A vítima morreu no local. A brigada militar foi acionada e conseguiu prender um suspeito e os demais acabaram fugindo. Agora a Polícia Civil segue com as investigações para apurar este crime na tarde de hoje em Vacaria. O 5º Pelotão de Bombeiro de Vacaria atendeu uma ocorrência de incêndio em residência na rua Fábio de Souza Duarte.

A cozinha e os quartos foram preservados da ação direta do fogo, embora tenham apresentado danos nos móveis em decorrência do calor e da fumaça. Foram utilizados cerca de 4.500 litros de água e 3 bombeiros no combate às chamas. No momento do incêndio, 2 idosos, irmãos, encontravam-se no imóvel acompanhados de uma neta. Após perceber um estouro seguido do surgimento de chamas na sala, a neta retirou os 2 do interior da residência. Após o combate, os idosos de 82 e 85 anos foram avaliados pela equipe de resgate. Ambos haviam inalado fumaça e, diante da alteração dos sinais vitais de um deles, foram encaminhados à unidade de pronto atendimento, à UPA, para avaliação médica. Segundo informações de familiares, eles foram para a casa de outro parente devido à falta de condições de permanecerem na casa. Praticamente tudo foi destruído dentro de casa devido ao calor do fogo. Agora, eles esperam ajuda da comunidade ou algum outro local em que possam ficar até que possivelmente haja a reconstrução da casa. Casal de idosos. Em uma ação conjunta da Draco e da Seção de Investigações da Delegacia de Polícia de Vacaria, em apoio à Delegacia Especializada de Repressão aos Crimes Cibernéticos do Mato Grosso do Sul, um homem de 40 anos foi preso no bairro Imperial em cumprimento a um mandado de prisão temporária expedido no âmbito da Operação Rebote. O investigado, que já cumpre pena com tornozeleira eletrônica, possui um vasto histórico criminal, especialmente por crimes patrimoniais, incluindo furto e roubo, além de tráfico de drogas e porte ilegal de arma de fogo. Ele é apontado pelas investigações como responsável pelo recebimento de valores ilícitos e é investigado por fraude eletrônica, associação criminosa e lavagem de capitais. A ofensiva mobilizou 10 policiais civis e 3 viaturas, resultando no cumprimento das ordens judiciais de prisão e de busca e apreensão, oportunidade em que foram apreendidos objetos de interesse para a investigação. O preso foi conduzido para os procedimentos cabíveis e agora permanece à disposição da Justiça. Na noite de ontem, a Brigada Militar prendeu um homem por embriaguez ao volante e apreendeu uma arma de fogo no bairro municipal. A equipe policial da Força Tática foi acionada após o motorista colidir o seu veículo contra o muro de uma residência. Durante o atendimento, os policiais visualizaram o indivíduo armado, que dispensou a arma no interior do imóvel e fugiu em direção a uma área de mata, não sendo localizado. Durante a ação, foram apreendidos uma espingarda calibre 36 com numeração raspada, um estojo deflagrado, um aparelho celular e 3 pendrives. O condutor envolvido no acidente apresentava sinais de embriaguez e recusou-se a realizar o teste do etilômetro. Diante dos fatos, recebeu voz de prisão em flagrante, sendo encaminhado para atendimento médico e posteriormente apresentado na delegacia de pronto atendimento. O veículo foi removido ao depósito. A advogada e escritora Josiana Padilha vai lançar o seu segundo livro na Feira do Livro de Vacaria, dia 18 de outubro, às 10 horas da manhã. Houve já o pré-lançamento em junho deste ano no Café com Letras. O livro Falsas Memórias na Infância, Efeitos da Alienação Parental no Desenvolvimento da Criança, pela editora Diálogo Freiriano, foi aprovado pelas regras da Qualis Livros, adaptável ao Conselho Editorial Internacional, Argentina, Uruguai e Colômbia. A obra trabalha considerações gerais sobre a família no direito brasileiro e a guarda dos filhos, consequências da alienação parental, reconhecimento da igualdade de direitos entre os pais. Josiana está escrevendo mais 3 obras. Mãe Narcisa, Trabalho Narcisismo Materno, Amor e Devoção, Poesias e Fome de Sucesso, que trabalha o aspecto da advocacia iniciante e as dificuldades do jovem advogado.
A rede de proteção à infância e à adolescência de Vacaria está com um importante processo seletivo em andamento. Em entrevista concedida ao programa Comando Geral, a presidente do Conselho Municipal dos Direitos da Criança e do Adolescente, o

0: com Dica Eliane Risson, juntamente com a coordenadora do Conselho Tutelar do município, Maria Júlia Zulianello, apresentaram os detalhes do edital para escolha de conselheiros tutelares suplentes, cujo prazo de inscrições segue aberto até o dia 23 de outubro deste ano. Durante a entrevista, Eliane Risson explicou que a seleção dos novos integrantes é rigorosa e dividida em múltiplas fases regulamentares, iniciando com a homologação das inscrições, aplicação de provas teóricas de conhecimento, avaliação psicológica obrigatória, curso de capacitação, período regulamentado de campanha eleitoral e, por fim, o dia da votação comunitária aberta à população. Para habilitar-se como candidato e concorrer a uma das vagas na suplência, o cidadão precisa preencher requisitos exigidos por lei, como ter idade superior a 21 anos, residir no município de Vacaria há mais de 5 anos e possuir ensino médio completo. Além disso, o edital exige a comprovação de reconhecida idoneidade moral e apresentação de uma experiência mínima de 1 ano na área de atendimento direto ou na defesa dos direitos da criança e adolescente. A coordenadora Maria Joana Zulianello traçou o perfil esperado para quem deseja ingressar no órgão protetivo, reforçando que a função exige um alto nível de compromisso com a causa social, pois se trata de um trabalho que demanda extrema dedicação profissional, uma vez que o Conselho Tutelar funciona 24 horas por dia, por meio de escalas de plantão. Por outro lado, a coordenadora trouxe um panorama positivo sobre as condições atuais de trabalho, destacando que Vacaria conta com uma sede física bem equipada, o que possibilita que as demandas sejam atendidas com agilidade. Em busca de evitar mais turbulência durante o período eleitoral, o relatório da Polícia Federal sobre o envolvimento de ministros do STF e o Supremo Tribunal Federal com o ex-banqueiro Daniel Vorcaro será entregue ao presidente da Corte, Edson Fachin, apenas em novembro. A decisão agrada as duas alas do STF, que vinham se digladiando por causa das investigações envolvendo o dono do extinto Banco Master. O acerto foi feito ontem durante reunião do diretor-geral da Polícia Federal, Andrei Passos Rodrigues, com o Fachin. No encontro, ficou decidido que a Polícia Federal fará uma análise exaustiva dos nomes de magistrados citados em conversas e mensagens de Convorcaro. A Justiça Eleitoral do Rio Grande do Sul iniciou ontem a preparação das urnas eletrônicas que serão utilizadas no segundo turno das eleições presidenciais. O trabalho ocorre simultaneamente em todas as zonas eleitorais do Estado e é uma das etapas essenciais para garantir que os equipamentos estejam prontos para a votação que será realizada no dia 25 deste mês. Durante a preparação, as urnas recebem os sistemas e os dados necessários para o funcionamento no dia das eleições. Nessa fase, por meio do dispositivo de mídia autorizado pela Justiça Eleitoral, são inseridas nas urnas as informações atualizadas para o segundo turno. O procedimento inclui ainda a atualização das informações de votação, a conferência dos equipamentos e a realização de testes operacionais que verificam o correto funcionamento de cada urna eletrônica. Cada equipamento passa por verificações destinadas a assegurar que os sistemas foram instalados corretamente e que todas as informações eleitorais estão disponíveis para o dia da votação. Eleitos para a Câmara dos Deputados, com mais de 3 milhões de votos cada, Nicolas Ferreira, do PL de Minas, e Lucas Pavanato, do PL de São Paulo, também puxaram colegas de partido para casa. Os votos do mineiro, do Nicolas Ferreira, foram suficientes para eleger, além dele próprio, mais 13 deputados do PL no Estado, enquanto o vereador Lucas Pavanato, de São Paulo, garantiu cadeiras para mais 7 colegas. A deputada federal Érica Hilton, do PSOL de São Paulo, foi reeleita com uma votação suficiente para garantir mais 3 cadeiras à sua federação, além da sua própria. O fenômeno dos puxadores de voto ocorre devido ao sistema de votação proporcional brasileiro, que é o modo de escolha dos representantes da Câmara dos Deputados, das Assembleias Estaduais e das Câmaras Municipais. Os eleitos nem sempre são os candidatos mais votados. A distribuição das vagas depende de um cálculo chamado de quociente eleitoral. Na prática, um partido passa a ter direito a uma cadeira a cada vez que os votos em seus candidatos atingem o número calculado para o quociente do Estado. Em Minas, por exemplo, o quociente eleitoral foi de 214 mil votos. Nicolas Ferreira, com mais de 3 milhões de votos, não só superou a marca, garantindo um assento no Congresso para si próprio, como o fez em mais de 13 vezes, abrindo caminho para múltiplas cadeiras para o seu partido. Notícias da Tarde volta amanhã aqui na Esmeralda. Na sequência, Marcos Cola Duarte e o Esmeralda nos Esportes. A todos, uma boa noite.
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Boa tarde para você, amigo ouvinte, que está ligado conosco aqui na Rádio Esmeralda de Vacaria. Estamos chegando com o nosso Esmeralda nos Esportes para você. Esmeralda nos Esportes, nesta tarde e noite já de quarta-feira, com chuva, tá? Chovendo aqui em Vacaria neste momento. Passamos o dia todo com um pouco de sol, nublado, enfim, mas não tínhamos chuva. E agora temos chuva, sim, em Vacaria. Detalhe, em algumas outras cidades de Santa Catarina, no Paraná, está muito mais forte, com granizo, enfim. Nós, felizmente, aqui não temos nada nesse sentido, mas está aí, possivelmente, em toda a nossa região, já com chuva nesse final de tarde, início de noite. Estamos no ar com Esmeralda nos Esportes, com uma temperatura, neste momento, na casa dos 17 graus. Você ligado com a gente na Rádio Esmeralda. Obrigado pelo carinho da audiência, da parceria, como sempre. Estamos juntamente com o Jonathan Dutra, começando mais um Esmeralda nos Esportes para Point Car Automóveis, há 23 anos no mercado. 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Minha gente, vamos falar muito sobre a dupla Grenal, falar sobre o Campeonato Brasileiro, a reta final. Estava vendo uma projeção, tá, do Paulinho Pires, que é um dos grandes plantões do nosso estado do Rio Grande do Sul, né, por muito tempo. Hoje está nas redes sociais, também está aí no YouTube, e o Paulinho Pires fazendo uma projeção de quantos pontos precisa para livrar-se do rebaixamento. Hoje 42 pontos, abaixou um ponto. Eu particularmente vou dizer para vocês, eu acho que 44 pontos vai livrar, tá? 44, talvez até 45, mas 42 pontos hoje, segundo a projeção do Paulo Pires, tá bom? Mas enfim, a gente vai esperar aí para ver como é que vai ficar toda esta questão. Porque a projeção do Paulo Pires, deixa eu até trazer um detalhe aqui para vocês. A projeção do Paulo Pires é o seguinte: quantas rodadas faltam para terminar o Campeonato Brasileiro? 8. Então ele projeta, por exemplo, nos 8 últimos jogos que teve aos clubes. Sendo assim, o Corinthians não ganha nenhum jogo. E ele deve ganhar, sim, até pela chegada agora do Seedorf, deve ganhar jogos, né? Talvez não o suficiente, aí é outra questão, mas ele vai ganhar jogos, né? Ah, existe problemas sérios lá no Corinthians em termos de atrasos, não digo de salários na carteira, mas direito de imagem existe. Atrasos, 2 meses já, tá? Logo, logo já está chegando o terceiro mês. Isso aí conta, minha gente. Tá certo? Bem, mas vamos aguardar para ver então o que vai ser ali na frente. Outro detalhe para você: Internacional não tem Alan Patrick para o confronto contra o Mirassol. Quando ele volta? É a grande pergunta que os colorados fazem, porque o momento do Alan Patrick hoje é um momento muito interessante. Quando ele volta? Outro detalhe para a gente discutir e falar com vocês aí: Grêmio. Falou-se do X9, que tinha um X9 no Grêmio. E a imprensa em Porto Alegre, principalmente os youtubers identificados, estão dando nome ao X9. Vila Sante. Como é que fica isso? Tá? Até porque quem disse que tinha X9 era o Renato, né? E aí depois o pessoal diz: olha, é o Vila Sante. Outro detalhe, hoje teve churrasco depois do treino lá em Porto Alegre, no Grêmio. Será que é para tentar parar as arestas? É, minha gente, então tem muita coisa, muita água que vai rolar, sem dúvida, nesse sentido aí. Então, fique atento, a gente vai falar sobre isso. Domingão tem final do Campeonato Amador para você, com transmissão aqui pela Rádio Esmeralda.
Sábado tem decisão da Copa Cressol de Futsal em Monte Alegre dos Campos. Tudo isso e muito mais para a gente falar para você aqui na nossa programação. Então, minha gente, vamos para o intervalinho, depois a gente já volta com mais detalhes para você.

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13: Horas com mais 23 minutos. Você está ligado aqui na Rádio Esmeralda de Vacaria com o nosso Esmeralda nos Esportes. Chovendo forte, um certo vento aqui em Vacaria. 17 graus é a temperatura. 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Um abraço pro seu José, aí no bairro Santana, tá ligadaço com a gente, ele disse, e falou algo muito interessante, que a gente até parece que já se tornou corriqueiro, mas não é, né? Que algum tempo atrás, um ano na Libertadores estava o Inter, outro ano estava o Grêmio. Um ano estava o Grêmio, no outro o Inter. E a gente se queixava. Pô, mas só tá brigando por Libertadores. Não tá com saudade, torcedor? De estar brigando só pela Libertadores? E agora a gente só está brigando para não cair. Faz 2 anos consecutivos. O Grêmio, ano passado, também brigou um pouco, né? Um pouco de tempo ali para não cair. Depois deu um sprint final. Mas e aí? Né? Como vai ser isso? Qual vai ser o futuro das duas equipes? É isso que a gente, né, quer saber aí, porque realmente, né, não está fácil hoje para a dupla Grenal. Como é que vai ser o futuro? O que, se espera do futuro? Né? Essa é a grande pergunta. O que se espera do futuro? Eu vejo, por exemplo, Internacional, Internacional, teoricamente, hoje tem os times considerados mais fracos do que o Grêmio para jogar aí nestas 8 rodadas que faltam. Mas e o Inter joga o suficiente para vencer esses adversários mais fracos? Uma questão que está sendo falada, comentada por muitos, que a ideia de jogo, o que foi proposto pelo Eduardo Batista, os jogadores compraram esta ideia. Mas ao comprar esta ideia, a gente viu uma equipe, pelo menos, com mais vontade, com mais pegada, teve o resultado contra o Corinthians. Não fosse o goleiro Antony, não fosse a trave, o Inter teria perdido a partida, mas ganhou, e isso é um bom sinal, porque as coisas começaram, parece que, virar de lado. A partida contra o Grêmio no Clássico Grenal teve praticamente o domínio durante todo o jogo, né? Foi perder o domínio quando, de uma certa bobeira, levar o gol, mas também foi de uma certa bobeira que o Grêmio levou o gol. Então o empate, vamos dizer que está legal. Hoje até a CBF reconhece que seria pênalti do Bernabé sobre o jogador do Grêmio, mas a partida terminou 1-1, minha gente. Isso aí agora não tem mais o que fazer. Aquela velha história, um dia a banca paga, um dia a banca recebe, e assim vai ser, né? E a gente se queixa. Por exemplo, no jogo contra o Remo, o pênalti aconteceu do Kahneman. Não foi dado. A banca pagou. E agora a banca recebeu no pênalti não marcado no Clássico Grenal. É assim, e isso aconteceu para o Grêmio, aconteceu para o Inter e vice do Kahneman. Não foi dado, a banca pagou. E agora a banca recebeu no pênalti não marcado no Clássico Grenal. É assim, e isso aconteceu para o Grêmio, aconteceu para o Inter e vice-versa, para todos os times. Não tem o que a gente falar. Ah, mas o juiz isso não tem, gente, é ser humano também, vão errar, vão acertar, e é fácil depois eu aqui, o Tidão ali, você em casa, a própria CBF, depois de tudo o ocorrido do jogo, depois de todo, dizer não, é, realmente aconteceu e eles não deram. Sim, é fácil, depois do leite derramado é muito fácil chegar e reclamar, né? O Internacional tem algumas questões que eles devem ser muito bem pensadas e elaboradas. Esta semana, praticamente toda, né, o Internacional tem para trabalhar, porque só vai jogar sexta-feira, tá? Contra a equipe do Bragantino, só na sexta-feira. Então, o Inter tem hoje, teve trabalho, amanhã deve trabalhar pela manhã, à tarde, e ir para São Paulo, depois São Paulo-Mirassol, para o confronto da sexta-feira. E nesse período, o Internacional está encontrando o substituto para o Alan Patrick, que está fora. O jogador Alan Patrick, ele está fora, não tem a condição de jogar com problema muscular, e está sendo preparado, tá? E sendo feito de uma forma muito grande, um trabalho muito grande, insistente, né? E diário, manhã, tarde e até noite, por que não dizer, para acelerar a recuperação do Alan Patrick, para que ele jogue contra o Botafogo. Seria no dia 24. Vamos ver se vai ser possível. Talvez ele possa até ficar no banco de reservas no jogo contra o Botafogo, dependendo da sua situação. Ou então, né, depois, na outra partida, ele retorna, que é contra o Fluminense, né, fora de casa, se eu não estou enganado. Ou contra o Curitiba, enfim. Mas o detalhe é contra o enfim. O detalhe é o seguinte, tá? Agora é hora de todo e qualquer atleta tentar dar o máximo. Nesses 8 jogos aí que restam, ó, eu vou meia boca, mas eu vou, gente. Não vou deixar o time na mão, tá? Vamos fazer um tratamento aí que eu possa suportar a dor e a gente vai ir pro jogo. Por que eu digo isso? São 8 jogos que faltam. Nós teremos 4 jogos e tem alguns que é somente no final de semana, agora esse contra o Mirassol, depois o Inter só joga lá no dia 24, no sábado, né, novamente. Então é uma semana para recuperar. Aí, minha gente, Aí, depois tem dois jogos na sequência, quarta e domingo, e para 10 dias porque vamos ter uma data FIFA. Então dá tempo de recuperar legal. Certo? Para depois, os últimos 4 jogos, dar aquele último gás e aí as coisas acontecerem. É isso que se espera. Vale isso para o Inter, vale isso para o Grêmio, vale para qualquer equipe. Que seja lá o Flamengo, que está brigando a parte de cima com o Palmeiras, né? Vale para o Flamengo, para o Palmeiras, vale para os times que estão brigando contra o rebaixamento e assim por diante. Certo? Então é uma condição que agora tem que ser muito bem avaliada, pensada, para que possa, né, ser feito da melhor forma possível e tirar proveito. É um jogo que o Internacional tem contra o Mirassol, um adversário direto. Adversário direto do Inter, o Mirassol. Se nós formos levar em conta, tá, o Internacional contra esse Mirassol tem dificuldades para jogar, né? É uma equipe que ela está numa condição, se nós formos analisar, hoje não é boa na tabela, porque perdeu bons jogadores. O Mirassol tinha ótimos atletas aí, mas ele perdeu bons jogadores,

0: né? E com certeza espera agora, mesmo não tendo aquela equipe que tinha o ano passado, que brigou lá pelas primeiras colocações, ter a condição de buscar aí um resultado positivo, né? Porque está jogando em casa, para tentar livrar-se do rebaixamento, né? Não é fácil, mas ele tem que tentar livrar-se desse rebaixamento, né? Porque, meu amigo, agora é a hora de você fazer as coisas acontecer, dar aquele sprint final. Como a gente falou do Inter, a gente fala também do Mirassol, né? Que tem essa condição. Então é um momento difícil, um momento complicado, mas que se espera ter aí, né, a condição então de buscar resultados positivos, né, resultados que realmente venham chamar a atenção. E o Mirassol, no jogo que foi aqui no Beira-Rio, se vocês lembrarem, foi lá no dia 19 de abril, ele ganhou do Inter 2-1, tá? Ah, o momento é outro. O momento é outro, mas a partida é difícil da mesma forma, tá? A partida é difícil da mesma forma. Então, meus senhores, não é nada fácil esse confronto que vai ter aí a equipe do Internacional contra o Mirassol nesta sexta-feira, a partir das 20 horas lá no Maião. Vai ser um jogo muito complicado. Poderá ter o retorno do Alex, do Sanabria, do Maripan, poderá ter o retorno. Mas esses jogadores hoje, no contexto geral do Inter, são reservas. O Maripan até era titular, mas a defesa parece que encaixou os três ali atrás. Bruno Gomes, Mercado e Juninho. Aí tu vai tirar um desses agora, nesse momento? Só se for por necessidade, para a entrada do Maripan, por exemplo. Caso contrário, vai ter que aguardar a tua oportunidade. E ela vai chegar, porque vai precisar de todo mundo nesse final. Outro, o Alejandro não está fazendo gol, é fato, mas ele está sendo muito participativo ofensivamente. Vale a pena tirar o Alejandro para colocar o Sanabria? Até porque o histórico do Sanabria também não é de gols. Então deixa assim, está tudo certo, segue o baile, não tem o que fazer, né? E com certeza a gente vai ver aí jogos muito interessantes neste final de semana, começando na sexta esta rodada e só terminando na segunda. Tá certo? Só terminando na segunda. O Grêmio, minha gente. O Grêmio, a gente falou antes do intervalo de uma condição que se tem. Depois do jogo do Clássico Grenal, houve algumas manifestações do Renato em coletiva, chutando balde com respeito aos seus jogadores. Foi falado que tinha um X9 no Grêmio, tá? E tudo isso repercutiu. Não sei se, e de uma certa forma, não foi positivo a repercussão que teve, tá? Ah, mas foi o Renato que falou. O Renato tem todo a condição de falar questões como essas, porque muitos podem encarar, não, o Renato não teve a intenção de falar nada mal. Mas se é qualquer outro treinador, o Luiz Castro, por exemplo, fala, olha, meu time é uma bagunça, tem jogadores de vários países aqui, que tem um grupinho aqui que fala uma língua, outro grupinho lá que fala outra língua, tem outro terceiro grupinho que fala uma outra língua, e aí fica difícil para trabalhar. Esse treinador estaria sendo, mas olha, estaria sendo massacrado. Mas é o Renato. Bem, falaram do X9, o Renato também trouxe de novo a questão X9. Aí youtubers trouxeram informação, olha, o X9, deram o nome, Vila Sante. Deram o nome. E aí, meu amigo, como é que o Vila Sante fica dentro desse contexto? Trouxeram outros influencers, gremistas, trouxeram, ó, tem jogador titular do Grêmio que já está com pré-contrato assinado com outro clube. Como é que ele joga? Como é que ele tá o interesse dele, será? Aí disseram, é do ataque. E quem é que é do ataque, está sem contar o contrato encerrando no final do ano no Grêmio? Carlos Vinícius e Amuso. Aí alguns youtubers ligaram para o empresário do Carlos Vinícius. Não, a gente não tem contrato, pré-contrato com ninguém. A gente vai negociar depois do final do ano com o Grêmio ou com qualquer outra equipe. Então sobrou quem? O Amuso. Por isso do churrasco que foi feito hoje, depois do treino em Porto Alegre. Para quê? E assim, deu o pessoal, mas não teve churrasco? Teve. A imprensa em Porto Alegre diz, olha, quando não deixam a imprensa ver pelo menos os minutos iniciais do treinamento, que seja o aquecimento, os 5 minutos iniciais, é porque tem churrasco. E o churrasco é para tentar amenizar. Ó, pessoal, vamos se unir numa causa só, salvar o Grêmio, temos um jogo difícil contra o Cruzeiro. E se nós não vencermos esse jogo, as coisas vão ficar mais difíceis ainda do que já estão. Olha a projeção que está sendo feita, que é de 42 pontos hoje, para livrar do rebaixamento. Então vamos lá, minha gente, vamos todo mundo pegar junto. Aquela velha história, né? Para que as coisas aconteçam em prol do Grêmio. O Grêmio que tem desfalque, por exemplo, do Wallace, que está suspenso, terceiro cartão amarelo. Gustavo Martins deve entrar na vaga dele contra o Cruzeiro, né? Mas ele vai ter que mudar. O Grêmio vai ter que mudar, principalmente a sua atitude. Tá? A atitude do Grêmio tem que ser mudada dentro de campo. Uma equipe mais aguerrida, com mais disposição, com mais força, com mais determinação. Tá? Brigar mais pela bola. Né? Brigar mais pela bola. Então, ver também o que está dando certo, o que está dando errado. Por exemplo, o Carlos Vinícius, em 3 jogos, teve uma finalização, teve um gol anulado no Clássico Grenal, mas que estava muito impedido, é bem verdade. Né? Então, o Grêmio tem que tentar fazer deste momento algo que lhe seja positivo. Porque vamos colocar só os 3 próximos jogos do Grêmio. Olha a dificuldade que é. O Grêmio pega o Cruzeiro. Correto? Ah, o Cruzeiro vem de uma derrota acachapante aí para a equipe do Bragantino, placar de 4-1. Aí eu pergunto para vocês, como é que foi, será a cobrança agora, lá em Belo Horizonte, para a equipe do Cruzeiro? Aqui, meus amigos, o que vocês fizeram aqui não pode se repetir. O Cruzeiro vai em busca de um resultado, até porque perdeu uma posição na tabela de classificação. É 6º. Ele estaria numa pré-Libertadores, agora nem nisso está. Ele está ali, ó, né, naquele momento ali, banho-maria, tem 48 pontos. Certo? Ele precisa melhorar. Aí depois disso, o Grêmio vai ter jogo contra o Curitiba, minha gente. O Curitiba não está vivendo um bom momento, é bem verdade. Curitiba vem aí de resultados negativos, resultados ruins ultimamente. Mas ele tem, né, o Curitiba, a condição de ter empatado em casa contra um Botafogo, que é considerado um adversário direto, porque o Curitiba corre risco de rebaixamento. E aí o Curitiba vai jogar contra o Grêmio lá, né, em Curitiba. E tem 39 pontos. Se ganhar do Grêmio, ele vai a 42 e dá adeus praticamente a qualquer possibilidade de rebaixamento. Olha a dificuldade que tem o Grêmio. Tá? Olha a dificuldade. Aí depois volta a jogar em casa, lá no dia 29, contra o Atlético Paranaense, minha gente. Tá? Atlético Paranaense, que venceu o Chapecoense 4-1 na última partida, segunda-feira. Tá? 4-1 ela venceu. E o Atlético Paranaense hoje, ele está aí com 53 pontos, é terceiro colocado, está na Libertadores do ano que vem, e ele quer ficar por ali. É aqui o jogo, mas olha a dificuldade. Então o Grêmio tem que se segurar da forma que der, seja na raça, na determinação. Não, não é jogar bonito. Agora é hora de ganhar. É hora de ganhar. Como é que se diz quando é de decisão? Como é que se tem uma frase? Decisão não se joga, se ganha. E os 8 jogos do Grêmio na sequência são decisões. Não só do Grêmio, do Inter também, mas especificamente a gente falando do Grêmio agora. São 8 decisões que o Grêmio tem que ter. Então não se joga, se ganha. O suficiente para livrar-se do rebaixamento. Tá? Claro que o Grêmio não vai ganhar os 8 jogos. Não, não vai. Mas o Grêmio hoje, particularmente, para mim ele tem que ganhar 4 jogos e empatar 2 de 8. De 8. Aí que está a dificuldade. E não é muito diferente do outro lado lá, não. Para mim, ele tem que ganhar 4 jogos, o Internacional. Para 44. Tá? Então, minha gente, esta é a condição. E o Grêmio tem que ganhar 4 jogos e um empate, que dá os 44, não 2 empates. E o Grêmio tem 31. É difícil? É. Aproveitamento é alto? É. Tá? Hoje, se nós formos analisar esta questão, estar fora da zona do rebaixamento é com 36%. Eu vou colocar 36% porque é o que o Mirassol tem com 33 pontos, porque o Corinthians e o Inter com 32 estariam na zona do rebaixamento. Se houver um pouquinho já de qualquer um que dê uma pedalada maior. Então, minha gente, tem que ter muita, muita condição de melhorar o desempenho. O Grêmio tem 34%. Não é tão longe os 36% hoje. Não é tão longe. Mas é, tem que fazer valer. E não está conseguindo. Não está conseguindo neste momento. A situação é realmente preocupante e tem que melhorar. Caso contrário, o rebaixamento está aí. Rodada que começa na sexta-feira, tem Mirassol Internacional às 20 horas lá no Maião. No sábado, 18 horas, teremos Botafogo e Chapecoense. Temos ainda no sábado Atlético Mineiro e Curitiba. Sábado teremos Atlético Paranaense e Palmeiras, São Paulo e Vasco. No domingo, Fluminense e Santos. Tem na Arena, domingo, 4 da tarde, Grêmio e Cruzeiro. Também Bahia e Flamengo. E domingo ainda, Remo e Bragantino. Na segunda-feira, Corinthians e Vitória. São os jogos que teremos nesta rodada de número 31 do Campeonato Brasileiro da Série A. Intervalo e a gente já volta.
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0: Agora são 18 horas com mais 48 minutos, Esmeralda nos Esportes para você, com chuva. Tem algumas trovoadas aí, relâmpagos acontecendo neste final de tarde, já início de noite desta quarta-feira. Hoje é dia 14 do mês de outubro, já amanhã chegamos na metade do mês, mais um mês que está na sua metade. É, minha gente, logo logo aí já termina o ano, mais um ano. Você lembra o que você fez aí logo no início deste ano? Como você projetou o seu ano? É. Será que o seu projeto está saindo como você imaginava ou não? 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Pessoal, tem Juventude sábado também, não esqueçam, reta final, 34ª rodada. Faltam então 5 rodadas ainda para o término da Série B e o Juventude está na busca por uma vaga para estar na Série A do ano que vem. Vaga direta é primeiro e segundo colocado neste momento. Terceiro, quarto, quinto e sexto fazem jogos extras para ver quem sobe. E aí é mata-mata, aí fica ruim, né? Ah, fica complicado. E o Juventude vai jogar sábado, 16h30, contra o Ceará, lá no Castelão. O Ceará não vive um bom momento na competição. O Ceará tem 42 pontos. Mais 3 pontos, ele está livre do rebaixamento. Talvez 6, enfim. Mas o Juventude tem que ganhar. Tem que ganhar. Tem que ganhar para poder estar aí subindo na tabela. E se ele ganhar, ele possivelmente vai estar... Possivelmente não. Ele estará de volta, ou como primeiro ou como segundo colocado da competição, tá? O Xandinho tá aqui, tá, né? Tá apreensivo ele, o Araci Magrão, aqui em Vacaria, o pessoal que torce aí pro Juventude, essa galera aí, né? Torcedores do Juventude estão apreensivos, esperam ter o resultado que tanto lhe interessa e positivo, que é uma vitória fora de casa. Quando o São Bernardo em casa marcou passo, poderia ter ganhado, era isso que se queria, não deu, né? Pessoal, deixa eu trazer algumas informações para você. Neste domingão, a gente vai ter os jogos, o jogo, a grande final do Campeonato Amador Série A aqui em Vacaria. Vai ser no Altos da Glória, a partir das 16 horas, com transmissão aqui da Rádio Esmeralda. Fique atento, fique ligado. Estaremos no Facebook, YouTube com imagens e aqui também pelas ondas da 96.5. Eu faço aquele convite para você. Fica com a gente, de boa aí, para nós estarmos fazendo aquela festa do nosso esporte aí. Tá bom, gente? Quero destacar para você também né, que vai ser União Chico Mendes e Real Madrid. É jogão de bola, tá, que vão estar aí nessa grande final. Falando em final, Indústria e Comércio de Futsal, tivemos a semifinal acontecendo ontem. Resfriar de Pascoal 2-0 para rodar os Skill Pomar. Cooper Valhar 1-2 para Climatizar Fazenda Três Rios. Então, teremos na próxima semana a final entre Resfriar de Pascoal e Climatizar Fazenda Três Rios. Os jogos que estarão acontecendo no ginásio do DMD. Tá certo, gente? É um convite para vocês. E também lembrando que hoje encerrou o prazo de inscrição das equipes para o Campeonato de Veteranos. Temos em torno de 8 equipes que estarão participando da competição neste ano, tá bom? Então vai ser uma grande festa que vai começar já nos próximos dias aí, o Campeonato de Veteranos de Futebol de Campo aqui de Vacaria. E neste sábado, a partir das 17 horas, tem final do Campeonato de Futsal Copa Cressol de Monte Alegre dos Campos. A partir das 5 da tarde, disputa de terceiro e quarto lugar, Vitória enfrentando São Judas Tadeu. Logo após, Saúde A jogando contra o Atlético Águia. Serão jogos que estarão acontecendo lá no ginásio da sede de Monte Alegre dos Campos, ou seja, uma movimentação e tanto, a comunidade de Monte Alegre fazendo a festa, super lotando o ginásio, como foi já no ano passado, né? É um encontro aí para o pessoal garantir aí, tem que chegar cedo para garantir os seus lugares lá no ginásio, e olha que festa acontece lá. Parabéns aí para a comunidade lá de Monte Alegre, para o secretário Eloir, prefeito Capellini, que são os responsáveis pela organização desta competição e que é top, com certeza. Tá certo, gente? E mais uma vez eu faço convite para você estar presente por lá também. Minha gente, estamos já chegando ao final de mais uma edição do nosso Esmeralda nos Esportes, nesta noite de chuva, com relâmpagos. Não tem necessidade, não sai de casa, fica de boa em casa. Pessoal que está nas estradas, que cortam aqui, Vacaria, BR-116, 285, a ERS-122, muita cautela no trânsito. Aqui nas ruas de nossa cidade também, cautela no trânsito, tá certo, gente? Eu faço um lembrete para vocês aí, para evitar acidentes. A gente não pode estar aí provocando nem se envolvendo em acidentes, tá bom? Todo mundo precisa chegar em casa, são e salvo, na boa. Obrigado, senhor Jonathan Dutra, que esteve com a gente na parte técnica. Você, amigo ouvinte, obrigado pelo carinho da audiência. 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Já lembrando para você que chega a Voz do Brasil na sequência, logo após tem Samir Beckert e Giza Vitininski no Paradão Sertanejo. E ainda teremos no dia de hoje, já para o amanhecer desta quinta-feira, o KM 93 com o Samir Goulart. A todos, uma boa noite, um grande abraço.

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0: Está no ar a Voz do Brasil. As notícias do governo federal que movimentaram o país no dia de hoje.
1: Olá, boa noite.
2: Boa noite para você que nos acompanha em todo o país.
1: Quarta-feira, 14 de outubro de 2026.
2: Vamos aos destaques do dia.
1: Brasil regulamenta marco legal dos jogos eletrônicos.
2: Ideia é estimular a inovação, a formação profissional e fortalecer a produção brasileira de games.
1: Nova regra traz ainda plataforma pública e gratuita para catalogar, divulgar e promover jogos nacionais. Graziele Bezerra.
3: E para ampliar a formação de profissionais para a indústria de jogos eletrônicos, o Ministério da Educação vai ofertar vagas para cursos de graduação na área de jogos digitais.
2: Outubro Rosa alerta para a prevenção do câncer de mama.
1: Agora, planos de saúde devem cobrir mamografia quando houver indicação clínica, mesmo antes dos 40 anos. Luana Karen.
4: A mamografia é o melhor exame para detecção precoce do câncer de mama. A partir dos 40 anos, as mulheres devem fazer mamografia anualmente.
2: Micro e pequenas empresas devem ficar atentas aos prazos para escolher o regime tributário de 2027.
1: Quem deseja entrar ou retornar ao Simples Nacional tem até amanhã para solicitar a opção.
2: Ainda tem dúvidas? Vamos falar da mudança e opções para você saber o que é melhor para o seu negócio.
1: Hoje na apresentação da Voz do Brasil, Luciano Seixas e Mariana Jungmann.
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1: Computadores, consoles, celulares, por todos esses meios é possível ter acesso a algum jogo eletrônico.
2: E para desenvolver esses games, que

0: ranking de população online, com uma estimativa de 105 milhões de jogadores, segundo dados da Abra Games, a Associação Brasileira das Desenvolvedoras de Jogos Digitais Eletrônicos. O presidente da associação, Rodrigo Terra, acredita que a regulamentação vai ampliar o mercado e contribuir com a economia.
1: A pauta de videogame é uma pauta transversal, ela é pauta de cultura, mas ela é pauta de tecnologia, ela é pauta de desenvolvimento econômico e comércio. E é pauta também da fazenda, da receita. Só que agora a gente começa também a jornada, a próxima fase, né? O próximo boss fight é a gente poder categorizar tributariamente, né? Como é que vai ser agora esse setor, que agora ele é reconhecido como um setor único, não só atrelado à tecnologia, como é hoje também.
0: Dados da pesquisa Game Brasil, divulgada neste ano, apontam que cerca de 36% dos que consomem games no Brasil têm entre 14 e 29 anos. Outro recorte mostra que 25 milhões de gamers têm algum tipo de deficiência. Para o criador de conteúdos, Fabrício Ferreira, da Able Gamers Brasil, ONG voltada para a acessibilidade em jogos eletrônicos, a regulamentação e o fomento previstos no decreto vão contribuir para a acessibilidade no setor.
2: A gente fala muito sobre videogames, sobre jogos como um mercado pela questão do dinheiro financeiro, a gente fala muito sobre arte, mas o videogame hoje, ele é uma ferramenta muito forte de socialização. A gente tem uma grande parte da população PCD no Brasil que muitas vezes não pode sair de casa. E os videogames, ele além de ser uma forma de arte, ele também permite que essa pessoa viva experiências que muitas vezes a gente nem dá bola para essas experiências. É algo cotidiano para
0: a
2: gente.
0: A ministra da Cultura, Margareth Menezes, afirma que os jogos eletrônicos deixam de ser considerados apenas softwares e passam a ser vistos como produtos culturais.
3: E essa é uma mudança fundamental porque permite que os jogos brasileiros acessem instrumentos de fomento já consolidados, como a Lei do Audiovisual, a Lei Rouanet, o Fundo Setorial do Audiovisual, além de reconhecer o seu papel na educação, na saúde, na formação de juventudes e na qualificação profissional na geração de emprego e renda.
0: O decreto institui ainda o Game Brasil, plataforma pública e gratuita para catalogar, divulgar e promover jogos brasileiros, indicando onde estão disponíveis. E para ampliar a formação de profissionais para a indústria de jogos eletrônicos, o Ministério da Educação vai ofertar, a partir do ano que vem, 230 vagas para cursos de graduação na área de jogos digitais em 5 universidades federais nas 5 regiões do país. Reportagem Graziele Bezerra.
4: Em 2027, a reforma tributária entra numa nova fase.
5: É quando as microempresas e as empresas de pequeno porte começam a recolher a contribuição sobre bens e serviços, CBS, e o imposto sobre bens e serviços, IBS.
4: Entre os prazos estabelecidos, um vence amanhã, dia 15 de outubro. É quando os empresários devem informar se desejam permanecer ou optar pelo Simples Nacional, o atual sistema para o recolhimento de tributos.
5: Para explicar melhor essas mudanças, a gente conversa agora com o repórter Nazi Brum. Boa noite, Nazi.
6: Olá, boa noite, Mariana, Luciano, e boa noite, ouvintes da Voz do Brasil. Pois é, a reforma tributária deve ser concluída em 2033, mas a partir de 2027, as microempresas e empresas de pequeno porte começam a recolher o IBS e o CBS, que vão substituir 5 impostos, PIS, COFINS, IPI, ICMS e ISS. O primeiro passo para isso é que essas empresas optem até amanhã pelo Simples Nacional, um sistema que já existe, que facilita o pagamento de impostos. Após isso, as empresas que estiverem no Simples Nacional vão optar se desejam pagar o IBS e o CBS dentro do Simples ou de forma separada. E essa opção deve ser feita até o dia 30 de outubro.
4: Agora, isso quer dizer então, Nazi, que as empresas, as microempresas e as empresas de pequeno porte vão poder pagar esses 2 impostos de 2 formas diferentes?
6: Exatamente, Mariana. E o coordenador de tributos sobre a renda, patrimônio e opções financeiras da Receita Federal, Gustavo Salton, falou um pouco sobre essas mudanças.
7: Simples Nacional, ele não acabou, ele continua sendo um regime fundamental para as micro e pequenas empresas. A grande novidade da reforma tributária é que o empresário passa a decidir se prefere manter o IBS e CBS dentro do DAS ou se prefere recolher no regime regular de débitos e créditos. Em

0: Então, estamos nesse período agora super importante de opções e decisões de todo mundo, né? Para que todos consigam fazer essas decisões que melhor podem fruir desse novo mundo tributário que a gente vai ter agora.
1: Olha, o empresário que optar pagar o IBS e CBS fora do Simples Nacional estará aderindo automaticamente ao Simples Nacional Híbrido e o pagamento será feito dentro do regime regular. Sobre esse assunto, a gente tem aqui a dúvida de um ouvinte. Vamos ouvir.
2: Olá, boa noite. O meu nome é Iraneia Rego. Eu trabalho no ramo de moda, eu vendo roupa. E eu queria fazer uma pergunta. Quem já é do Simples e possui algum termo de exclusão, precisa fazer a opção novamente?
1: Pois é, quem vai responder é o coordenador da Receita Federal, Gustavo Salton.
0: Precisa sanar eventual problema que teve com o Simples Nacional e possui agora até 15 de outubro para fazer novamente essa opção para o ano que vem, após ter sanado eventual situação que ficou impeditiva para o regime.
1: O Gustavo Salton também vai responder a uma dúvida da Sandra Júlia. Ela é dona de um salão de beleza, trabalha direto com o consumidor e também com outras empresas. E ela quer saber qual sistema é mais vantajoso para pagar os novos tributos.
3: Eu estou meio perdida se eu fico só no Simples Nacional ou e se compensa para mim mudar para outro sistema ou ficar só no Simples ou ter os dois, eu não sei.
0: Geralmente, as empresas que tratam diretamente com o consumidor final, elas vão fruir melhor do simples puro, que a gente chama, né? No entanto, é necessário verificar o caso concreto, quem são os seus fornecedores, parceiros e clientes, para ter certeza a respeito do que vale mais a pena. Então, muito importante aí cada um fazer a sua conta, né? Tem uma conta individual aí de cada empresa que é importante cada um estar atento.
1: Então, Mariela, Luciano, para resumir, microempresas e empresas de pequeno porte têm até amanhã para optar pelo Simples Nacional e até o dia 30 de outubro para decidir se pagam os novos tributos dentro desse sistema ou pelo método convencional.
4: Nazi, e se após fazer a opção, o empresário mudar de ideia, ele pode desistir?
1: Pode sim, Luciano. O sistema vai abrir um prazo específico de 3 de novembro a 20 de dezembro de 2026 para que qualquer pessoa desista da opção feita, tanto para o Simples Nacional quanto para o sistema híbrido. E o contribuinte pode tirar todas as dúvidas sobre esse processo na Receita Federal. Basta ter uma conta na plataforma gov.br e entrar em servicos.receitafederal.gov.br. Mariana, Luciano.
5: Obrigada, Nazi Brum, pelas informações ao vivo aqui na Voz do Brasil.
4: Quer saber quanto sua rede de ensino tem previsto para investir na educação?
5: O painel de financiamento do novo PAR foi atualizado e agora também traz informações sobre os repasses do Fundeb, o Fundo de Manutenção e Desenvolvimento da Educação Básica e de Valorização dos Profissionais da Educação, esses repasses feitos nos últimos 12 meses.
4: Pela plataforma é possível consultar os recursos previstos para cada rede, acompanhar receitas e despesas da educação básica e verificar os saldos de programas.
6: Você sabia que é possível consultar informações do Fundeb de forma rápida e prática? O Ministério da Educação acabou de atualizar o painel de financiamento do novo plano de ações articuladas, o novo PAR. Agora é possível acompanhar pela plataforma os valores previstos para cada rede de ensino, considerando fontes como o Fundeb, o Fundo de Manutenção e Desenvolvimento da Educação Básica e de Valorização dos Profissionais da Educação, o Salário Educação e as receitas vinculadas ao mínimo constitucional destinado à manutenção e ao desenvolvimento do ensino. Com a última atualização, o novo PAR apresenta informações da Secretaria do Tesouro Nacional sobre os repasses do Fundeb efetivados nos últimos 12 meses. Além disso, a ferramenta também permite acompanhar a evolução das receitas e das despesas relacionadas à educação básica, bem como dos saldos acumulados de programas. O novo PAR reúne dados das principais fontes de financiamento da educação básica por meio de gráficos e tabelas, e permite ainda que gestores educacionais, pesquisadores e cidadãos consultem os recursos destinados às redes de ensino e acompanhem a evolução das receitas ao longo do tempo. Todos esses dados podem ser consultados no painel de financiamento do novo Plano de Ações Articuladas, o novo PAR, disponível em novopar.mec.gov.br. Locução, Júlio César de Oliveira. Reportagem, Daniel Duarte.
5: Ministro do Meio Ambiente e Mudança do Clima, João Paulo Capobianco, retornou hoje a Manaus para acompanhar ações de combate aos incêndios florestais no Amazonas.
4: Após sobrevoar as áreas atingidas pelo fogo e reunir-se com autoridades locais, ele falou sobre a situação no estado e os próximos passos.
7: Podemos comemorar porque ainda temos uma situação grave, muito grave ainda, ainda muita fumaça, mas houve uma redução nos eventos de queimadas e incêndios, portanto nós temos um movimento positivo e há um indicativo de redução de novos focos. O novo passo agora é a investigação criminal. Nós vamos iniciar uma ação forte de investigação para identificar quem está operando esse conjunto enorme de incêndios e verificar se há uma organização por trás disso e vamos punir aqueles que forem identificados de forma exemplar para que não fique na região uma sensação de impunidade.
5: As ações são realizadas de forma integrada entre órgãos federais, estaduais e municipais para reduzir os impactos ambientais e proteger a população.
4: 330 brigadistas já foram mobilizados para atuar em apoio às equipes do IBAMA, do ICMBio e de outros órgãos federais.
5: Usar a força do futebol para combater a violência contra a mulher.
4: Com esse objetivo foi lançada a campanha Papo de Homem. No futebol, a violência não entra em campo.
8: Em dias de jogos de futebol, os casos de violência contra as mulheres aumentam 27%. Para enfrentar esse problema, o governo federal e a CBF, Confederação Brasileira de Futebol, lançaram a campanha Papo de Homem. No futebol, a violência não entra em campo. A iniciativa convoca a participação de torcedores e jogadores. No vídeo da campanha, estão reunidos jogadores presentes na convocação mais recente da seleção brasileira, como Vini Júnior.
9: No futebol, a violência não entra em campo.
8: E Rayan.
10: Violência contra as mulheres, não tem desculpa.
8: A peça foi exibida durante um amistoso entre Brasil e Argentina essa semana em Recife. A proposta da campanha é utilizar a força do futebol para conscientizar o público masculino quanto à prevenção e ao enfrentamento à violência contra mulheres. Foi o que disse o ministro do esporte, Paulo Henrique Cordeiro.
11: São homens, são atletas, são jogadores da seleção brasileira que estão falando de um prisma, estão falando de um lugar de homem. Porque a questão da violência contra a mulher não é um problema sobre as mulheres, mas é um problema sobre os homens. E o homem falando sobre isso impacta, eu tenho certeza, muito mais e pode contribuir decisivamente para que esse estado de coisa possa ser extinto de toda a nossa sociedade.
8: A mensagem também é para quem acha que bebida e raiva justificam uma agressão, alerta o torcedor Marco Polo.
12: Dentro de campo, cada um responde por seus atos, fora dele também.
8: A campanha também marca o lançamento do Plano Nacional do Legado Social e Esportivo da Copa do Mundo Feminina FIFA 2027, que estabelece 4 eixos para ampliar a participação de mulheres no futebol. Vale lembrar que mulheres em situação de violência podem buscar orientação e realizar denúncias pelo Ligue 180. Em caso de emergência, devem ligar para o 190 da Polícia Militar. Reportagem Pablo Mundim.
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5: Estamos no Outubro Rosa, mês de prevenção e conscientização sobre o câncer de mama.
4: E mulheres, fiquem de olho. Os planos de saúde são obrigados a cobrir o exame de mamografia, mesmo em mulheres com menos de 40 anos.
5: A medida vale para os casos em que há indicação clínica para o exame.
4: O exame também é oferecido no SUS.
17: Ao tocar os seios, a geóloga e produtora audiovisual Laila Milani sentiu algo diferente. Ela procurou o médico e o diagnóstico foi de um nódulo benigno que precisava ser acompanhado. 6 meses depois, ao retornar para exames, descobriu que o nódulo havia evoluído para câncer de mama. Laila tinha 38 anos e nunca havia feito uma mamografia.
18: Eu não recebi nenhuma informação que abordasse esse assunto, no sentido de que a mamografia feita antes, né, poderia adiantar o meu caso, né, antecipar um diagnóstico, por exemplo.
17: Desde o começo do mês, os planos de saúde não podem mais negar a cobertura de mamografia digital para mulheres com menos de 40 anos que tenham indicação médica para a realização do exame. A mudança foi aprovada pela Agência Nacional de Saúde. Antes, os planos tinham obrigação de cobrir o exame somente para pacientes entre 40 e 69 anos. O presidente da ANS, Wadid Amul, destacou a importância da medida.
19: A partir de agora, deve ser considerada a necessidade clínica de cada paciente. O diagnóstico precoce salva vidas. Quanto mais cedo a doença é identificada, maiores são as chances de sucesso no tratamento e de melhores resultados para os pacientes.
17: De acordo com o presidente da Sociedade Brasileira de Mastologia, Guilherme Novita, a mamografia é o melhor exame para a detecção precoce do câncer de mama. Segundo ele, a partir dos 40 anos, as mulheres devem fazer mamografia anualmente. Ele explica em quais casos a mamografia antes dos 40 anos é recomendada.
20: Existem pacientes que, por questões de risco, geralmente história familiar de câncer de mama ou ovário, ou história pessoal de câncer de mama ou lesões pré-cancerígenas, ou história de mutação genética, elas precisam fazer mamografia antes dos 40 anos.
17: Nas últimas décadas, o câncer de mama se manteve como o tipo de câncer mais frequente entre as brasileiras, com exceção do câncer de pele não melanoma. Segundo o Ministério da Saúde, hoje, a taxa estimada é de 66 novos casos por 100 mil mulheres. Reportagem Luana Karen.
5: E o Ministério da Saúde apresenta campanha com orientações sobre acesso a consultas, exames e cirurgias pelo SUS.
4: O conteúdo explica como buscar atendimento especializado e apresenta opções de atendimento pelo Sistema Único de Saúde.
21: A dona de casa, Vanusa da Conceição, moradora da Ceilândia, no Distrito Federal, conta que o filho, de 14 anos, deslocou o joelho enquanto jogava futebol e foi levado a uma unidade básica de saúde. Após o atendimento de emergência, ela conta como foi o processo para que o filho fizesse a ressonância e outros exames específicos.
22: Eu fui até o posto de saúde, a UBS. Por volta de mais ou menos 7 dias, ele foi chamado para poder fazer a ressonância. Já peguei o resultado e agora retornarei ao médico que consultou ele.
21: Para orientar pessoas que precisam de avaliação, acompanhamento, exames ou procedimentos especializados, como Vanusa, o Ministério da Saúde lançou a campanha nacional de atendimento especializado, que reúne informações sobre como buscar consultas, exames e cirurgias pelo SUS. A iniciativa apresenta o passo a passo, desde a entrada da unidade básica de saúde até o atendimento especializado, é o que explica o diretor do Ministério da Saúde, Rodrigo Oliveira.
23: A gente tem duas grandes portas de entrada. Uma porta de entrada são as UPAs e os grandes hospitais de emergência, e também você pode buscar à unidade básica de saúde. É possível em vários locais, através do meu SUS Digital, através do WhatsApp ou de outros aplicativos, você buscar atendimento.
21: Os pacientes do Sistema Único de Saúde têm diferentes possibilidades de atendimento. Para uma consulta, por exemplo, não precisam sair de casa. Eles têm à disposição a telesaúde, que permite a realização de teleconsultas e telediagnósticos. A população também pode ser encaminhada para o atendimento nas carretas de saúde, unidades móveis que oferecem serviços especializados em diferentes regiões do país. Essas unidades atendem prioritariamente onde há menor oferta de serviços especializados. Rodrigo Oliveira explica como os pacientes podem ser atendidos nas carretas.
23: Em geral, um paciente que busca uma unidade básica de saúde precisa de uma consulta especializada ou de um exame especializado, como tomografia, ele entra numa fila do município, da região ou do estado. A carreta, quando chega nessa região, ela se conecta a essa fila e faz essa fila andar mais rápido.
21: Outra opção de atendimento especializado pelo SUS é o encaminhamento de pacientes para hospitais privados e filantrópicos. Reportagem Cleide Lopes.
5: Foram as notícias do governo federal.
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4: Fique agora com o Minuto do TCU. Em seguida, as notícias do Poder Judiciário e do Congresso Nacional. Boa noite.
5: Boa noite, até amanhã.
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1: 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Você vai ouvir agora notícias do Poder Judiciário.
3: STF decide afastar a inclusão das perdas inflacionárias na correção monetária dos depósitos judiciais.
24: STM realiza seminários sobre a Justiça Militar e o Tribunal Penal Internacional.
3: Para o STJ, planos de saúde não são obrigados a custear medicamentos à base de canabidiol para tratamento domiciliar.
24: Boa noite, eu sou Marcela Luiza.
3: E eu sou Walter Lima.
24: O Supremo Tribunal Federal decidiu hoje afastar a inclusão dos expurgos inflacionários na correção monetária dos depósitos judiciais.
3: A Corte entendeu que a atualização monetária deve observar índices previstos na legislação.
25: Marta, a discussão Ferreira. Era para definir se os depósitos de ações judiciais da época dos planos econômicos Bresser, Verão, Collor 1 e 2 têm direito à mesma correção monetária aplicada à caderneta de poupança, chamada de expurgos inflacionários. Esses expurgos correspondem às diferenças de atualização decorrentes de períodos em que os índices utilizados para corrigir valores financeiros não acompanharam integralmente a inflação. No final, prevaleceu o entendimento de que a atualização dos valores deve observar os índices previstos na legislação, sem a incorporação incorporação de diferenças decorrentes dos planos econômicos.
24: O Superior Tribunal Militar realiza entre hoje e amanhã em Brasília o Seminário Justiça Militar e o Tribunal Penal Internacional, o TPI.
3: O evento reúne especialistas para discutir temas relacionados à atuação do Tribunal Penal Internacional. Marcelo Della Libera.
6: O Tribunal Penal Internacional julga pessoas acusadas de genocídios, crimes contra a humanidade, crimes de guerra e crimes de agressão. O Prêmio Nobel da Paz este ano foi para a jurista Navi Pillay, que já integrou o TPI. A presidente do Superior Tribunal Militar, ministra Maria Elizabeth Teixeira Rocha, avalia com otimismo o trabalho do TPI ao longo de mais de 20 anos de existência.
7: Eu avalio com muito otimismo, porque o Tribunal Penal Internacional foi criado exatamente para que não houvesse a repetição dos tribunais que foram formados para julgar os delitos da Segunda Guerra Mundial. E isso eu acho que é extremamente promissor e garantista, porque dá ao mundo e à sociedade das nações, né, uma estabilidade jurídica para se dizer, né, em conflitos, aquilo que se pode e aquilo que não se pode fazer. Porque até uma guerra, que é o horror e a barbárie, tem de haver regras.
6: Entre hoje e amanhã, o STM promove o Seminário Justiça Militar e o Tribunal Penal Internacional, Desafios e Perspectivas da Implementação Jurídica do TPI no Brasil. O evento conta com a transmissão ao vivo pelo canal oficial do Tribunal no YouTube.
24: Plano de saúde não é obrigado a custear medicamentos à base de canabidiol para uso domiciliar sem previsão legal ou contratual de cobertura.
3: A conclusão é do STJ. Fátima Uchoa.
9: A exceção à regra é nos casos expressamente previstos em leis ou normativos específicos. Assim, a mera autorização excepcional de importação concedida pela Anvisa não impõe ao plano de saúde a cobertura obrigatória de tratamento domiciliar com canabidiol. Esse julgamento na segunda sessão, sob o regime da relevância da questão federal, ocorreu em sessão virtual e é definitivo no âmbito do STJ, pois os ministros reafirmaram jurisprudência consolidada na Corte. A decisão passa a valer para processos semelhantes em todo o país. Vale destacar que essa é a primeira vez que o STJ usou a técnica de reafirmação sob o regime da relevância da questão federal.
24: Dois dias de debates sobre sustentabilidade na Justiça do Trabalho.
3: Magistrados, servidores e especialistas vão discutir soluções para uma justiça trabalhista sustentável. Rafael Silva.
10: Entre os assuntos, eles vão falar sobre mudanças climáticas, gestão de resíduos sólidos, descarbonização e a inclusão socioprodutiva de catadores. Também estão em pauta as estratégias para a criação de planos de contingência socioambiental, além da apresentação de projetos desenvolvidos pelos próprios tribunais, o que ajuda a compartilhar boas práticas entre as unidades. O debate reforça o papel das instituições públicas diante do desafio global de atingir o carbono zero.
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24: Uma boa noite.
3: E até amanhã.
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12: Eu sou Paula Groba.
26: E eu sou Humberto Pinheiro.
12: E estes são os destaques de hoje do Jornal do Senado, que começa agora.
26: Senado vota fim da escala 6-1 em primeiro e segundo turno ainda hoje, segundo o presidente Davi Alcolumbre.
12: PEC da Segurança avança no Senado com maior integração e fim da saidinha para membros de facções.
26: Projeto garante às mulheres opção de viajar ao lado de outra passageira sem custo extra.
12: Boa noite.
26: Boa noite.
12: A PEC da Segurança Pública avançou no Senado e segue para votação em plenário. A proposta busca reforçar o combate ao crime organizado com ação direta do governo federal e maior integração entre as forças de segurança da União, dos estados e dos municípios.
26: O texto também prevê penas mais rigorosas para integrantes de facções criminosas, inclui o Sistema Único de Segurança Pública na Constituição e permite a criação de polícias municipais para o policiamento ostensivo e comunitário. A PEC foi concluída hoje na Comissão de Constituição e Justiça. Repórter Bruno Lourenço.
8: A Comissão de Constituição e Justiça aprovou a inclusão, no texto constitucional, do Sistema Único de Segurança Pública. A proposta de emenda à Constituição padroniza diretrizes nacionais e permite a criação de polícias para a guarda comunitária e ostensiva pelas prefeituras. O relator, senador Rogério Carvalho, do PT de Sergipe, acredita que a grande inovação da PEC é colocar a União como agente atuante e corresponsável no enfrentamento direto ao crime organizado, em cooperação articulada com as polícias estaduais e locais.
13: Agora nós teremos o governo federal como integrante do Sistema Único de Segurança Pública e podendo agir conjuntamente e tendo responsabilidade no combate aos criminosos e no combate ao crime organizado em todo o país, de forma articulada e integrada, Polícia Civil, Polícia Militar.
8: Além da cooperação federativa, o texto prevê fontes de financiamento protegidas contra contingenciamentos orçamentários. Com a aprovação na CCJ, a PEC da Segurança Pública segue agora para análise do plenário do Senado, onde precisará passar por dois turnos de votação antes de poder seguir para a promulgação.
12: O senador Espiridião Amin, do PP de Santa Catarina, afirmou que a PEC da Segurança Pública merece atenção especial do governo e do Congresso Nacional. Ele defendeu que a proposta seja analisada ainda nesta legislatura pelos senadores.
26: Na avaliação de Amin, o aperfeiçoamento da proposta vai ajudar a garantir melhores condições de segurança à população brasileira.
14: Que eu creio que deverá merecer de nós, ainda nesta legislatura, a urgência e o aperfeiçoamento necessário.
12: E mulheres poderão ter o direito de escolher viajar ao lado de outra mulher em aviões e ônibus sem pagar nada a mais por isso.
26: É o que prevê um projeto que está na pauta da Comissão de Fiscalização e Controle e Defesa do Consumidor do Senado. A proposta garante essa opção no momento da compra da passagem. Repórter Pedro Pincer.
15: A Comissão de Transparência, Fiscalização e Controle está pronta para votar um projeto de lei que garante às mulheres que viajam sozinhas o direito de optar no ato da compra da passagem em transportes coletivos por assentos ao lado de outras mulheres. O texto já foi aprovado na Comissão de Direitos Humanos. O objetivo é evitar situações de violência durante o trajeto e limitar as situações de vulnerabilidade, além de consolidar o compromisso do Estado com a promoção de políticas de proteção às mulheres em todos os espaços. A autora do projeto, senadora Daniela Ribeiro, do Progressistas da Paraíba, destacou que o assento ao lado de outra mulher não terá custo extra para a passageira nem para as empresas.
16: Essa iniciativa ela visa prevenir casos de assédio e a gente sabe também que previne violência, proporcionando muito mais tranquilidade durante os deslocamentos. Comprovadamente, a vulnerabilidade das mulheres no transporte coletivo é uma realidade.
15: Se aprovada na comissão, a proposta só vai ao plenário caso seja apresentado recurso com esse objetivo.
12: Evitar erros médicos que podem custar a vida de crianças é o objetivo de um projeto que está na pauta da Comissão de Assuntos Sociais do Senado.
26: A proposta busca reforçar a segurança no atendimento infantil e prevenir tragédias como a do menino Benício, que morreu em Manaus após receber uma dose letal de adrenalina. A repórter Raíssa Abreu tem os detalhes.
18: O projeto do senador Eduardo Braga, do MDB do Amazonas, determina que os serviços de atendimento pediátrico tenham sempre um médico especialista. Também estão previstas regras para que os pais ou responsáveis pela criança recebam informações claras sobre seu estado de saúde e apoio psicossocial.
19: Para que um profissional não cometa erros e equívocos, como aconteceu recentemente no meu estado, com o garoto Benício, que ao chegar em um hospital supostamente de excelência no meu estado e ao ser atendido no ambulatório, imagine Vossa Excelência que um profissional da saúde injetou adrenalina na veia de uma criança, o que levou, obviamente, a óbito esta criança.
18: A proposta recebeu o voto favorável da relatora, senadora Damaris Alves, do Republicanos do Distrito Federal. Se aprovada na Comissão de Assuntos Sociais, a proposta segue direto para a Câmara dos Deputados.
12: E a senadora Zenaide Maia, do PSD do Rio Grande do Norte, fez um apelo a pais e aos responsáveis para que vacinem as crianças. Médica, ela alertou para o risco de doenças como o sarampo voltarem a circular, com a possibilidade de complicações graves e até a morte.
26: A senadora destacou que vacinar é um ato de proteção à saúde infantil e que a imunização não deve ser uma questão política, mas uma responsabilidade de todos.
4: Vacinem os seus filhos. Não é possível que a gente continue vendo crianças voltando a ter sarampo. Sarampo é uma doença extremamente grave. Pode matar e pode também deixar sequelas pro resto da vida.
12: Senadores estão reunidos no plenário para discutir a proposta de emenda à Constituição que acaba com a escala 6x1. O texto prevê reduzir a jornada semanal de 44 para 40 horas, sem diminuição dos salários.
26: Segundo o presidente do Senado, Davi Alcolumbre, a votação da PEC em dois turnos está prevista para hoje. O repórter Alexandre Campos traz mais informações.
5: Além de reduzir a jornada sem diminuir salário, a PEC prevê dois dias de folga semanal, sendo um deles preferencialmente aos domingos. Essas regras valerão para os terceirizados que prestam serviços para a administração pública direta e indireta da União, dos estados, do Distrito Federal e dos municípios. No entanto, não serão aplicáveis para os trabalhadores da iniciativa privada que tiverem diploma de curso superior e que receberem um salário maior que 2,5 vezes o teto da Previdência Social, salvo se o empregador, por vontade própria, decidir o contrário. A mudança será gradual. Dois meses depois de sua promulgação, o tempo de trabalho por semana passará de 44 para 42 horas semanais. Um ano depois da implementação dessa primeira etapa, a jornada vai diminuir para 40 horas. Líder do governo, a senadora Tereza Leitão, do PT de Pernambuco, afirmou que a redução da jornada é uma luta histórica dos brasileiros, construída nas fábricas, comércios, nos serviços, ruas, escolas e até nas redes sociais.
17: Estamos escrevendo este capítulo ao lado de cada trabalhador que acorda antes do sol nascer, de cada mãe e de cada pai que querem acompanhar o crescimento de seus filhos, de quem deseja estudar, cuidar da saúde, encontrar os amigos, estar com a família, descansar, de quem quer simplesmente recuperar o direito de ser dono de parte maior do seu próprio tempo e fazer dele o que quiser.
5: Representante do PL de Santa Catarina, o senador Jorge Seif reconheceu que, por ser um apelo dos trabalhadores, é favorável à redução da jornada. No entanto, ele defende correções futuras no texto, como a desoneração da folha de pagamentos para aliviar o bolso dos empregadores ou até mesmo a flexibilização das relações de trabalho.
20: Então, essa PEC, ela atende em parte o anseio da população, que é trabalhar 5 dias por semana, mas daqui a pouco, com ela operacionalizada, o funcionário vai chegar para o patrão fala assim: olha, eu quero trabalhar um pouco mais, não vai poder. Olha, eu quero fazer mais hora extra porque eu troquei de carro, eu comprei uma geladeira, não vai poder. Então essa PEC é um pouco engessada, mas vamos discutir isso lá na frente. E no ano que vem, se necessitar de melhoras, se necessitar de ajustes, nós vamos fazê-lo sem prejudicar a população.
5: Para aqueles empregados sujeitos a regimes diferenciados, como aeronautas, o texto permite que acordo ou convenção de trabalho defina diferentemente a distribuição do tempo de prestação de serviço e o descanso semanal remunerado, assegurados os direitos da PEC.
26: Com edição de Paulo Groba e trabalhos técnicos de Eliseu Caires, o Jornal do Senado fica por aqui. Acompanhe agora as notícias da Câmara dos Deputados. Boa noite.
12: Boa noite e até amanhã.
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21: Comissão debate integração das universidades com o setor produtivo.
22: Deputados criam plano de atenção no SUS às pessoas com epilepsia.
21: Projeto isenta de ICMS a aquisição de próteses mamárias de silicone.
23: Boa noite. Projeto aprovado retira ICMS das próteses mamárias de silicone. Confira os detalhes com Silvia Munhato.
27: A Comissão de Defesa dos Direitos da Mulher aprovou o projeto que concede a isenção do ICMS nas operações de compra de próteses mamárias de silicone destinadas à reconstrução mamária de mulheres que realizaram mastectomia total ou parcial. A relatora na comissão, deputada Érica Hilton, do PSOL de São Paulo, ressaltou que o custo das próteses é alto.
0: Sabendo que a prótese mamária é essencial para a reconstrução da saúde emocional e abalada pelo tratamento do câncer, o projeto facilita os avanços nas etapas do processo de cura definitivo da doença, na medida em que o acesso à prótese mamária será menor ou menos oneroso para aquelas que mais necessitam.
27: Pelo texto, a isenção será concedida mediante a apresentação de laudo médico emitido por profissional especializado, atestando a realização da mastectomia, a necessidade do uso de prótese mamária de silicone e a recomendação para a reconstrução. A isenção do ICMS se aplicará tanto para compras realizadas diretamente pelas pacientes, quanto por intermédio de hospitais, clínicas ou centros de reabilitação. O benefício valerá para procedimentos realizados pelo Sistema Único de Saúde, por seguradoras de saúde privadas ou por planos de saúde. A proposta que tira o ICMS das próteses mamárias de silicone será analisada agora pelas comissões de Saúde, Finanças e Tributação e Constituição e Justiça. Para virar lei, precisa ser aprovada pela Câmara e pelo Senado. Da Rádio Câmara de Brasília, Silvio Minhato.
2: Homenagem. Dr. Zacarias Calil, do MDB de Goiás, celebra o Dia do Médico em 18 de outubro, destacando a importância da profissão no cuidado com a vida. Ele ressalta que, além do conhecimento científico e da atualização constante, a medicina exige empatia e compromisso com os pacientes.
6: Dr. Zacarias Calil defende a valorização dos profissionais de saúde, com melhores condições de trabalho e atendimento digno à população. Ele agradece aos colegas de profissão pela dedicação e reforça a importância de manter o compromisso com a saúde e o bem-estar dos brasileiros.
2: Saúde. A Câmara analisa medidas para facilitar o atendimento à pessoa com doença renal, incluindo a diminuição da distância entre a residência do paciente e o local da diálise. O repórter Luiz Cláudio Canuto tem as informações.
7: O Brasil tem mais de 150 mil pessoas que fazem diálise, segundo a Sociedade Brasileira de Nefrologia. A demanda pelo tratamento vem crescendo e a hemodiálise é a modalidade predominante. Na Câmara dos Deputados, um projeto visa facilitar o atendimento à pessoa com doença renal crônica por meio da redução da barreira de distância entre o paciente e o atendimento. O texto, já aprovado pela Comissão de Saúde, estabelece que o atendimento ao paciente com doença renal crônica observará as diretrizes de regionalização, hierarquização e integralidade da assistência nos termos da lei e das normas do SUS. Os serviços de saúde poderiam, sempre que clinicamente indicados, dar prioridade a terapias que diminuam a necessidade de deslocamento do paciente, inclusive mediante utilização da diálise peritoneal domiciliar. A diálise peritoneal é um tratamento de substituição da função renal que limpa o sangue usando o peritônio como filtro natural. O peritônio é o revestimento interno do abdômen. A comissão aprovou a redação proposta pela relatora, a deputada Silvia Cristina, do PP de Rondônia. O texto original, do deputado Eduardo da Fonte, do PP de Pernambuco, estabelecia que a clínica de hemodiálise deveria estar no máximo a 50 quilômetros do domicílio do paciente, mas a relatora acha que a fixação de uma distância máxima uniforme é incompatível com a organização regionalizada e hierarquizada do SUS.
9: A gente vê a importância, claro que deveria estar perto, mas a gente não vê orçamento público que dê para faça essas clínicas a cada 50 quilômetros. Então, nós fizemos uma emenda e, graças a Deus, foi aprovada para que cada paciente com indicação, nós levássemos a diálise peritoneal, que é em casa, onde o paciente ele tem a oportunidade de fazer esse acompanhamento, né? Que na verdade é muito dolorido, mas em casa, no seu ambiente, que nós temos a certeza que teríamos um resultado ainda melhor.
7: O projeto estabelece que o poder público pode estimular o uso de telesaúde e de monitoramento remoto para acompanhamento clínico de pacientes em terapia renal substitutiva, mas as ações previstas não devem criar despesas obrigatórias ou impor novos encargos administrativos à União. A proposta, que busca facilitar o atendimento à pessoa com doença renal, ainda vai ser votada pelas comissões de Finanças e Tributação e de Constituição e Justiça. Para virar lei, precisa ser aprovada pela Câmara e pelo Senado. Da Rádio Câmara de Brasília, Luiz Cláudio Canuto.
2: Economia.
3: Welter, do PT do Paraná, defende investimentos em habitação popular, saúde e educação. Ele menciona programas como Minha Casa Minha Vida, o financiamento da produção agrícola, o atendimento pelo SAMU e a ampliação das escolas em tempo integral.
8: Welter ressalta a importância de fortalecer a economia e ampliar as oportunidades para os trabalhadores. Na avaliação dele, os avanços sociais dependem da continuidade dos investimentos públicos e de iniciativas que promovam a distribuição de renda e a qualidade de vida da população.
10: Trabalho.
3: Paulão, do PT de Alagoas, ressalta a importância da mobilização dos trabalhadores e da sociedade para a aprovação do fim da escala 6x1. Ele também critica grupos políticos que apenas agora, às vésperas do segundo turno, dizem ser favoráveis à matéria.
8: Segundo Paulão, a aparente mudança de postura não afasta as ameaças aos direitos trabalhistas. Ele aponta riscos em uma possível reforma constitucional que, em sua opinião, é articulada por grandes banqueiros e alerta a população para que se mantenha atenta.
3: Tadeu Venere, do PT do Paraná, critica a mudança de posicionamento de representantes da extrema-direita sobre o fim da escala 6x1. Ele acredita que a modificação seja uma resposta ao temor das mobilizações populares e não uma revisão real de posicionamento.
8: Tadeu Venere questiona os argumentos sobre custos para pequenos negócios e a negociação individual de jornada de trabalho e rechaça também as posições contrárias a medidas sociais, como a anistia de dívidas e a votação de projeto contra a misoginia no Congresso Nacional.
10: Desenvolvimento Regional.
3: Denise Pessoa, do PT do Rio Grande do Sul, agradece o apoio recebido na eleição e se compromete em continuar seu trabalho em prol da saúde e educação e na busca de parcerias com o governo federal para custear a reconstrução no estado.
8: Ao fazer um balanço do mandato atual, Denise Pessoa menciona o campus da UFRGS, um novo aeroporto, o Instituto Federal em Gramado e o curso de medicina da Universidade Federal do Pampa, em Bagé, como principais vitórias. Ela continuará atuando em defesa do SUS e de pautas climáticas.
10: Transportes.
3: Bebeto, do PP do Rio de Janeiro, diz que a mobilidade urbana é uma das prioridades do seu mandato e cobra avanços em obras viárias na Baixada Fluminense. Entre as demandas, segundo ele, estão a construção de uma ligação entre a linha vermelha e a pista expressa da rodovia Presidente Dutra.
8: Bebeto também cobra a continuidade das obras de revitalização da ferrovia da Baixada Fluminense, incluindo a implantação de uma ciclovia entre São João do Meriti e Nova Iguaçu. Ele ainda destaca a importância da duplicação da Serra das Araras para a segurança e a fluidez do tráfego.
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10: Comissões.
3: A Câmara dos Deputados debate uma melhor integração entre universidades federais e setor produtivo. A repórter Agui Pontes tem os detalhes de uma proposta aprovada.
13: A Comissão de Ciência, Tecnologia e Inovação da Câmara dos Deputados aprovou um projeto que busca ampliar a cooperação entre universidades públicas e o setor produtivo. Segundo o autor da proposta, deputado Duda Ramos, do Podemos de Roraima, isso será feito com a criação de um Programa Nacional de Integração Universidade-Indústria. O objetivo é principalmente simplificar as relações entre o ambiente acadêmico e os setores produtivos. Segundo o relator deputado Júlio César Ribeiro, do Republicanos do Distrito Federal, a relação entre empresa e universidades é truncada e pouco funcional.
14: A proposta cria um ambiente muito mais favorável para a integração. Hoje, muitas parcerias deixam de acontecer por causa das burocracias, da insegurança jurídica e da dificuldade de aproximação entre universidades e empresas.
13: Além de intermediar essa relação, a proposta também prevê a criação de metas nacionais. Seriam metas como o número de parcerias firmadas, o volume de recursos captados em projetos, os registros de propriedade intelectual, de tecnologias somadas ao setor e outras formas de exercer impacto regional, social e econômico no setor produtivo. A governança política do Programa Nacional de Integração Universidade e Indústria seria feita em esfera federal. A proposta vai passar pelas comissões de Educação e de Constituição e Justiça. Da Rádio Câmara, de Brasília, Agui Pontes.
4: Educação.
15: Flávio Nogueira, do PT do Piauí, ressalta a importância dos investimentos em educação para ampliar as oportunidades da população. Ele cita a expansão das universidades e dos institutos federais como exemplo de política pública voltada à população mais pobre.
16: Flávio Nogueira considera que o acesso ao ensino superior e à formação técnica devem ser prioridade do poder público. Para o legislador, a oferta de educação gratuita contribui para reduzir as desigualdades sociais, especialmente entre os brasileiros que mais precisam do apoio do Estado.
4: Esporte.
15: A Câmara aprovou uma proposta que obriga clubes esportivos a manterem profissionais idôneos e capacitados em alojamentos. A repórter Paula Bittar acompanhou a votação.
17: A Comissão de Constituição e Justiça da Câmara aprovou uma proposta que obriga os clubes esportivos a manterem em período integral nos alojamentos um corpo de profissionais idôneos e capacitados para assistir os jovens atletas em formação. De acordo com o texto aprovado, considera-se idônea a pessoa que trabalha honestamente com observância do dever de cuidado, que cumpre as regras estabelecidas por seus superiores, ou seja, fazendo sempre tudo com muito zelo e responsabilidade. O texto determina que o clube que descumprir a regra da presença de profissionais em período integral nos alojamentos poderá ter o contrato com o atleta em formação cancelado e também poderá ser punido com multa de até R$50 mil, que será dobrada em caso de reincidência. O contrato também poderá ser cancelado se o clube não atender os requisitos de alojamento, alimentação, segurança e higiene adequados. Outra proposta aprovada pela CCJ torna obrigatório a presença de um profissional de educação física em entidades formadoras de atletas e escolinhas de esportes. Tanto essa quanto a que obriga os clubes esportivos a manterem em período integral nos alojamentos um corpo de profissionais idôneos e capacitados para assistir os jovens atletas em formação, seguem agora para o Senado. Da Rádio Câmara, de Brasília, Paula Bittar.
4: Eleições.
16: Charles Fernandes, do PSD da Bahia, defende uma reforma política com mandatos de 5 anos e o fim da reeleição para cargos de presidente, governadores e prefeitos. Em sua visão, a medida reduz gastos eleitorais e permite mais foco na gestão pública.
15: O deputado quer também a adoção do voto distrital para aproximar os deputados da população e anuncia que vai se esforçar para aprovar a pauta a partir de 2027. Na opinião de Charles Fernandes, o debate é urgente diante da proximidade das eleições municipais de 2028.
16: General Girão, do PL do Rio Grande do Norte, aponta aumento na intolerância política entre os brasileiros. O congressista defende o respeito às diferenças de opinião no parlamento, alertando para o risco de declarações que possam estimular a violência contra adversários políticos.
15: General Girão relata que seu gabinete no Rio Grande do Norte foi alvo de pichações e adesivos de caráter político. O parlamentar informa que solicitou a análise de imagens de segurança para identificar os responsáveis e que registrou um boletim de ocorrência sobre o fato.
16: Lucas Redecker, do PSD do Rio Grande do Sul, agradece aos eleitores pela renovação do mandato e faz críticas à condução da economia pelo governo federal. Ele questiona o custo de vida e afirma que os preços elevados no supermercado pesam no orçamento das famílias brasileiras.
15: Lucas Redecker também defende a apuração de suspeitas envolvendo integrantes do judiciário e cobra que possíveis irregularidades sejam investigadas. Ele afirma que pretende manter o tema em debate com foco na responsabilização de autoridades e no combate à impunidade.
4: Relações Exteriores. Alice Portugal, do PCdoB da Bahia, defende a soberania nacional diante do que considera uma ameaça de interferência estrangeira nas decisões do Brasil. Ela alerta para o risco de exploração das riquezas minerais por empresas de outros países, sem que os interesses brasileiros sejam priorizados.
5: Alice Portugal critica a possibilidade de acordos que ampliem o controle internacional sobre recursos estratégicos do país. Ela afirma que a proteção do patrimônio nacional e dos direitos da população são fundamentais para que o Brasil preserve sua autonomia.
18: Segurança Pública.
19: Gilmar Machado, do PT de Minas Gerais, comemora o avanço da PEC da Segurança Pública no Senado. O deputado ressalta que a proposta fortalece o combate ao crime organizado ao ampliar a integração entre as forças policiais de todo o país.
20: Gilmar Machado destaca que o texto inclui o Sistema Único de Segurança Pública na Constituição, além de permitir a criação de polícias municipais. A proposta também estabelece mecanismos de financiamento para o setor com o objetivo de ampliar os recursos contra a criminalidade.
18: Votação.
24: Plenário da Câmara aprova projeto que institui um programa de atenção integral no Sistema Único de Saúde às pessoas com epilepsia. O repórter Antônio Vital tem as informações.
25: A Câmara dos Deputados aprovou o projeto que cria um programa nacional de atenção integral às pessoas com epilepsia no Sistema Único de Saúde, o SUS. O objetivo do programa é combater o preconceito e proporcionar atendimento integral às pessoas com epilepsia, de modo a reduzir as manifestações clínicas da doença e a ocorrência de sequelas. O projeto apresentado pelo deputado Rui Carneiro, do Podemos da Paraíba, foi modificado pela relatora, deputada Laura Carneiro, do PSD do Rio de Janeiro. O texto aprovado anteriormente pela Comissão de Saúde da Câmara garantia, entre outras coisas, atendimento multiprofissional e especializado, assistência farmacêutica, acesso ao tratamento indicado, inclusive cirúrgico, leitos para internação em enfermarias e UTI, além de acompanhamento especializado à gestante antes e depois do parto. O texto aprovado prevê acesso da pessoa com epilepsia aos serviços de atenção primária, especializada e hospitalar, bem como acesso aos medicamentos incorporados pelo SUS e aos procedimentos terapêuticos e cirúrgicos indicados clinicamente e disponibilizados pelo Sistema Único de Saúde. Prevê ainda ações educativas para divulgar informações e orientações sobre a doença e o treinamento de profissionais da educação e dos transportes públicos para conhecer e reconhecer os sinais de crise epilética e sobre como agir em casos desse tipo. O acordo que resultou na aprovação da proposta, com o apoio do governo, também retirou do texto o artigo que previa horário de serviço especial para trabalhadores em fase de tratamento. A relatora Laura Carneiro explicou que as alterações priorizam a estrutura já existente do SUS, sem criar privilégios.
26: Trata-se de alterações meritórias, porque prioriza a utilização das estruturas já existentes no SUS, que se encontram em permanente evolução, e baseiam-se na razoabilidade ao proteger os direitos das pessoas com epilepsia, sem criar privilégios indevidos. Dessa forma, são mantidos os avanços do cuidado integral à saúde desse grupo de pessoas, sem comprometer a igualdade e a justiça social.
25: O projeto que cria o Programa Nacional de Atenção Integral às Pessoas com Epilepsia no SUS agora será analisado pelo Senado. Da Rádio Câmara de Brasília, com informações de Daniela Lessa, Antônio Vital.
18: Últimas notícias.
5: Os deputados iniciaram no final da tarde a análise do projeto do governo federal que aumenta o teto de receita do microempreendedor individual. O texto define um reajuste progressivo do teto da receita bruta anual para enquadramento como MEI para R$ 110 mil em 2027 e R$ 140 mil em 2028.
19: O projeto também permite que um microempreendedor contrate até dois empregados que recebam exclusivamente um salário mínimo ou o piso salarial da categoria profissional. Hoje, a legislação permite a contratação de apenas um empregado.
5: Termina agora o jornal Câmara dos Deputados, produzido pela Rádio Câmara, com trabalhos técnicos de Everson Urani e apresentação de Márcio Aquiri Sardi e José Carlos Andrade. Uma ótima noite para você.
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29: 20 horas.
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0: 8 horas e 8 minutos, horário oficial de Brasília, nosso Paradão Sertanejo aqui na Rádio Esmeralda. Meu amigo Paulo Júnior lá de Bonja, segundo distrito, aparecendo Paulo César também. Pessoal se ligando com a gente aqui na nossa Rádio Esmeralda, a mais popular.
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0: Até às 11 aí na sua companhia. Bom descanso lá pro Tidão. Também tem a produção executiva de minha rainha Gisa Vigilinski, a dama do rádio, com

0: Chuva sem chuva, né, meu filho? Tem Paradão Sertanejo. Só sei que no próximo mês, aí, dia 1º de novembro, 14 anos de estrada. Aqui do nosso Paradão Sertanejo, tradicional programa da noite vacariana. Primeiro programa sertanejo de FM da vacaria do
1: Brasil.
0: É, meu filho, é muita coisa boa, né, Gisã? Aqui na nossa Rádio Esmeralda. 8 horas e 9 minutos, horário oficial de Brasília. Abraço aí pra todo mundo ligado com a gente. 16 graus a temperatura. 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

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Ô, tio Ederson! 8:11. 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

0: se guarda na boa amassado disco, né? Eu tô. Novo sucesso do Sul. A galera lá em cima também, ó, mais forte, mais forte. Esse guarda na boa amassado disco, né? Eu tô. Casinho. Sofrendo por amor. Obrigado, gente.
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2: Oito horas e 15 minutos, horário oficial de Brasília, o nosso Paradão Sertanejo aqui na Rádio Esmeralda. 16 graus é a temperatura.
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2: 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Olha só, gente, a temperatura na Vacaria 16 graus, hoje quarta-feira, dia 14 do mês de outubro. Noite, temperatura agradável, mínima aí de 14. Amanhã, dia 15, o dia será nublado e chuvoso. Temperatura máxima de 19 graus, mínima de 13 graus. Informações do tempo com a minha querida Giza Vitinisca, a dama mais linda do rádio. 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

0: 8h24, é o Paradão Sertanejo aqui na Rádio Esmeralda com X, o vestirista da produção executiva do programa.
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0: E dele chuva, né, Damon Hart?
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0: Mas a gente não é de açúcar, né? Tamo nem aí, né? Desde que chova. Vamos junto, gente, com o nosso radinho ligado aí, né? Aqui com o nosso Paradão Sertanejo pra toda a vaquerinha, toda a região. Pessoal na cidade inteira espalhado aí, né?
1: Os terços e
0: seus arredores também. Pessoal na cidade interior. Obrigado pela companhia, né?
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0: É a Rádio Esmeralda Vacaria, sempre vai mais longe, né, meu filho?
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0: É, meu filho, é Paradão Sertanejo aqui na Rádio Esmeralda.
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0: 8h27. Olha os atuais aí. Alô, Miranda, gente bacana.

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2: Na Rádio Esmeralda 8:38.
18: Boa noite, Samir. A música pode ser Igreja de Cristo. Se for atendido, agradeço. É o Paulo Júnior, aqui do 2º Distrito de Bom Jesus.

0: 8h43, é o nosso Parador Sertanejo ao vivo aqui na Mais Popular.
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0: 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Sempre na nossa companhia aí, né? 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Boa noite, meu amigo Samir, é o Paulo César de Jaquirana. Gostaria de ouvir a música Lembrança Porca Venha. Tá oferecendo aí pra sua namorada Maristela de Caxias do Sul. Também, meu amigo Mikael Bisotto. Opa, meu amigo, toca pra gente aí a carta com o Porca Milionários é Rico. Abraço aí pra você.

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20: 21 horas.
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24: Boa noite, meu amigo Samir. Boa noite, dama do rádio, hein? Dona Diza. Gostaria de pedir uma música, por gentileza, meu amigo. Do Traia Véia e Murilo Ruf. Eu não previ. Oferecer para os nossos amigos aí do Skill, aí, nossos amigos vigilantes do Skill aí, que estão na escuta aí do programa, aí, a todos os vigilantes e também que estão na escuta aí do programa, aí, forte abraço a eles aí. Nossos amigos mecânicos da Ruby Fruit, aí, nosso amigo alemão das Chaves, tudo na vida vai e volta, menos a chave 10, grande alemão das Chaves, uma noite aí sobre proteção divina também, aí, o pessoal aí que está segurança pública, aí, um forte abraço a eles aí. E desejar a vocês um bom trabalho aí. Talvez Deus abençoe vocês sempre aí. Programação Internata Mil aí, parabéns. Um forte abraço aí. Só agradecer vocês aí.
25: Murilo Ruf e Traia Véia. Mais ou menos assim.